0: Bem-estar e Nutrição no Mundo 2026, o Brasil segue fora do mapa da fome. O documento, elaborado em conjunto pela Organização das Nações Unidas para a Alimentação e Agricultura, Organização Mundial de Saúde, Fundo das Nações Unidas para a Infância e outros órgãos ligados às Nações Unidas, foi divulgado nesta terça-feira. A proporção da população brasileira que não tem renda suficiente para consumir a quantidade mínima de calorias para uma vida saudável se manteve abaixo de 2,5%. Esse indicador, chamado de prevalência de subnutrição, é utilizado para apontar se o país está ou não no mapa da fome. O relatório também apontou a diminuição da insegurança alimentar severa, que chegou a 0,6%. O ministro do Desenvolvimento e Assistência Social, Família e Combate à Fome, Wellington Dias, explicou esse percentual.
1: O Brasil continua fora do mapa da fome. Dentro do Brasil, tivemos redução na insegurança alimentar severa de 1,2% para 0,6%. Isso significa que aproximadamente 1 milhão e 200 mil pessoas que estavam naquela situação mais grave, aquela que coloca em risco a vida, ficaram agora fora do mapa da fome.
0: Os dados divulgados são relativos ao período entre 2023 e 2025. De acordo com o relatório, o custo da dieta saudável no Brasil foi de US$ 4,89, em paridade do poder de compra por pessoa ao dia. Isso equivale a cerca de R$ 12,13 em poder de compra local. O relatório estima que 7,8% da população mundial enfrentou a fome, o que representa 645 milhões de pessoas, uma redução de quase 14 milhões de pessoas em todo o planeta em comparação com o triênio encerrado em 2024. Para chegar aos números do relatório sobre segurança alimentar e nutrição, foram utilizados indicadores como tamanho da população, perfil de renda e custo médio de uma cesta de alimentos saudável. Reportagem, Márcia Fernandes.
2: O funcionamento do comércio em feriados, de forma geral, vai depender de negociação coletiva.
3: É o que estabelece uma norma regulamentada por meio de portaria do Ministério do Trabalho e Emprego.
2: O texto também define exceções, como postos de combustíveis, hotéis, restaurantes, entre outros serviços.
4: O acordo assinado nesta terça-feira, que formaliza regras sobre o funcionamento do comércio em feriados, é resultado da negociação entre representantes de trabalhadores e de empregadores. O documento condiciona a abertura de determinados tipos de atividades à autorização prévia, a ser definida por convenção coletiva de trabalho, entre elas supermercados, lojas e comércio varejista em geral. De acordo com o Luiz Marinho, ministro do Trabalho e Emprego, a medida é um instrumento de equilíbrio entre as partes.
5: O diálogo permanente é a ferramenta mais eficiente para evitar conflitos. O que a gente espera é que tenha maturidade das lideranças sindicais, trabalhadores, empregadores, para em torno de uma mesa, um café, um chá, né, vocês possam encontrar soluções de problemas que parece que não tinha solução. Né? E quanto mais se conversa, pode-se ir aproximando essa possibilidade.
4: Na prática, o acordo impede que as empresas escalem funcionários nos feriados por decisão unilateral. Questões como o pagamento adicional, folgas e compensação de jornada também deverão ser definidas em negociação coletiva. Para Ivo Dall'Acqua, diretor da Confederação Nacional do Comércio de Bens, Serviços e Turismo, o debate deve continuar.
6: A coisa não para por aqui, nós temos absoluta consciência disso, mesmo porque novas formas, novos mecanismos, novas ferramentas vêm sendo incorporadas ao mundo do trabalho. Então, eu creio que hoje nós estamos celebrando um acordo muito bem discutido, foi consensuado, mas o nosso diálogo tem que ser permanente.
4: As novas regras não se aplicam, no entanto, às atividades que já possuem autorização permanente para funcionar em feriados, como hospitais, hotéis, postos de combustíveis e outros serviços considerados essenciais. As empresas que descumprirem o acordo ficam sujeitas à fiscalização e à aplicação de multas administrativas. Reportagem Gabriela Noronha.
3: A regra se aplica exclusivamente aos feriados. O funcionamento do comércio aos domingos permanece regulamentado por lei.

0: Julho é o mês de conscientização sobre as hepatites virais.
1: A campanha Julho Amarelo chama atenção para a prevenção, o diagnóstico precoce e o tratamento da doença, que muitas vezes evolui de forma silenciosa.
0: Confira na reportagem quais são os sinais de alerta e como o SUS atua no combate às hepatites.
2: A manicure Tabata Nepomuceno contraiu hepatite D quando criança e a tipo B depois de adulta. A doença provocou uma cirrose hepática e há 11 anos ela passou por um transplante de fígado. Hoje, ela se dedica a alertar sobre os perigos da doença.
3: Hoje, os maiores índices de transplante hepático no Brasil são por conta do vírus do hepatite B, hepatite C e hepatite D. O tratamento precoce evita a evolução da doença.
2: Os principais sintomas da hepatite são cansaço intenso, febre, náuseas e vômitos, dor abdominal, pele e olhos amarelados, urina escura e fezes claras. Mas isso já na fase inflamatória do fígado. O hepatologista Henrique Carvalho Rocha, do Hospital Universitário de Brasília, explica que na fase inicial da doença, os sintomas são silenciosos. Por isso, é preciso estar atento.
4: A grande maioria das pessoas não vão ter nenhum sinal e sintoma de que está infectado com algum vírus de hepatite. O ideal é aquela pessoa ou aquele paciente que tem alguns riscos, que tem essa preocupação e procure. E quem que são esses pacientes, né? Então, profissionais de saúde, sempre é importante ter essa avaliação, porque tem um risco aumentado, principalmente de infecção pela hepatite B, né, o modo de transmissão, pessoas que têm relação sexual desprotegida, usuários de drogas. Então, esses pacientes que tenham um risco maior, esses realmente têm que ficar vigiando.
2: Segundo a Organização Mundial da Saúde, as hepatites virais matam mais que o vírus da AIDS. Todos os anos, mais de 1.300.000 pessoas morrem por complicações causadas por algum tipo de hepatite. A campanha Julho Amarelo reforça a importância do diagnóstico precoce e o tratamento dessas doenças, como explica Tieme Arakawa, coordenadora-geral de Vigilância das Hepatites Virais do Ministério da Saúde.
5: É durante esse mês que a gente tem uma série de atividades sendo realizadas para mobilização em relação à testagem, em relação à vacinação, em relação à educação em saúde, para que a gente realmente possa dar visibilidade a essas doenças que ainda são um grave problema de saúde pública.
2: Ainda de acordo com Arakawa, o SUS oferece diagnóstico e tratamento gratuitos.
5: Então, vacina da hepatite A e vacina da hepatite B estão disponíveis no SUS. A queda dos casos de hepatite A se deu muito por causa da vacinação. Em relação ao diagnóstico, a gente tem testes rápidos de hepatite B e hepatite C. São testes que são realizados dentro da unidade básica de saúde ou em qualquer outro tipo de serviço e tem um resultado em até 30 minutos.
2: Existem 5 tipos de hepatites virais. No Brasil, as mais comuns são causadas pelos vírus A, B e C. O tipo D é mais comum na região norte do país e a hepatite E, menos frequente em solo brasileiro, ocorre com maior facilidade na África e na Ásia. As hepatites A e E são transmitidas por ingestão de água ou alimentos contaminados, falta de saneamento básico e higiene inadequada. Já as hepatites B, C e D são transmitidas por contato com sangue contaminado, relações sexuais desprotegidas, compartilhamento de agulhas, seringas ou objetos perfurocortantes e da mãe para o bebê, a chamada transmissão vertical. Reportagem Graziele Bezerra.
1: Agricultoras rurais podem participar da chamada pública voltada ao fortalecimento da autonomia e da geração de renda das mulheres no campo.
0: Serão destinados cerca de 49 milhões de reais a 67 projetos.
6: A chamada pública vai contemplar mulheres em todas as regiões do país. É destinada, por exemplo, a agricultoras familiares, assentadas da reforma agrária, quilombolas, indígenas e extrativistas. Os projetos selecionados vão contar com profissionais na assistência técnica para apoiar as produtoras rurais na organização da produção, no acesso às políticas públicas, na adoção de práticas agroecológicas, na comercialização e no fortalecimento das organizações coletivas. Quem explica é a presidente da Agência Nacional de Assistência Técnica e Extensão

0: Rural Anater, Loroana Coutinho de Santana.
1: Eles estarão realizando um acompanhamento desde a produção, perpassando pelo processamento, pela gestão das organizações, né? Sejam elas individuais ou coletivas, até a comercialização dos produtos. Então, esse profissional é justamente a espinha dorsal para o fortalecimento dessas mulheres, né? Para que elas possam, a exemplo, vislumbrar ações no âmbito da sua produção, para que elas possam gerar renda, possam ter organização na sua unidade.
0: A agricultora familiar Ilneia Barros participou de um curso de assistência técnica e extensão rural e conta como foi o acompanhamento.
2: Fiz extensão rural para que eu pudesse beneficiar os meus produtos. Através de Venda Terra, as nutricionistas, o pessoal, me deram todo suporte para que eu viesse a ter um desempenho legal no campo e poder vender a minha mercadoria.
0: Os projetos deverão atender, no mínimo, 50% de mulheres negras, 30% de mulheres jovens e 30% de mulheres de povos e comunidades tradicionais, com prioridade para quilombolas e indígenas. Também terão preferência propostas voltadas a mulheres em situação de maior vulnerabilidade social, como vítimas de violência e responsáveis pelo cuidado de pessoas com deficiência. As entidades credenciadas na Anater poderão apresentar propostas entre os dias 16 e 31 de julho de 2026 por meio do portal anater.org/chamada-pública. Reportagem Thaís de Araújo.
3: A garantia de que insumos essenciais cheguem a regiões remotas cortadas por rios depende das condições de navegabilidade.
4: Para evitar desabastecimento, especialmente no norte do país, o Departamento Nacional de Infraestrutura de Transportes, o DENIT, reforçou o monitoramento hidroviário.
3: O levantamento feito em tempo real permite o planejamento da navegação em tempos de cheias ou seca dos rios.
5: As condições de navegabilidade dos rios brasileiros são monitoradas de forma contínua. Elas servem para orientar o transporte hidroviário, o deslocamento de pessoas e o abastecimento de cidades com combustíveis, alimentos, medicamentos e outros insumos essenciais, especialmente na região norte. Para isso, o Departamento Nacional de Infraestrutura de Transportes, o DENIT, desenvolveu o Plano de Monitoramento Hidroviário. O levantamento considera informações como nível das águas, vazão dos rios, profundidade dos canais e outros parâmetros hidrológicos. Os dados são usados para identificar trechos com possível restrição à passagem de embarcações e para orientar o planejamento das ações de manutenção. Na região norte, o sistema acompanha essas informações em tempo real e também considera os efeitos de fenômenos climáticos, como o El Niño, que podem alterar o regime dos rios. Segundo o Ministério dos Portos e Aeroportos, as condições dos rios variam ao longo do ano por causa das chuvas e da dinâmica natural das águas. Na estiagem, o nível dos rios pode limitar a navegação em alguns trechos. Já no período de cheia, o aumento da correnteza e as mudanças no leito dos rios também podem interferir na circulação de embarcações. Com base nos dados, é possível planejar a segurança da navegação, a continuidade do transporte de passageiros e cargas e a maior confiabilidade das hidrovias brasileiras. Reportagem Edinaldo Júnior.
4: Há 36 anos, o Estatuto da Criança e do Adolescente, o ECA, transformou a proteção da infância e da juventude em uma rede integrada de ações.
3: E garantiu a implantação do Sistema de Garantia dos Direitos da Criança e do Adolescente.
4: O sistema reúne conselhos tutelares, delegacias, Ministério Público, Poder Judiciário.
3: E integra diversas áreas, como assistência social, saúde, educação, cultura e lazer, além dos canais de denúncia e fiscalização.
4: Vamos saber como funciona com o repórter Pablo Mundim.
6: O Estatuto da Criança e do Adolescente mudou a forma como o Brasil protege a infância. Com o marco legal criado em 1990, crianças e adolescentes deixaram de ser vistos apenas como pessoas que precisavam de assistência e passaram a ser reconhecidos como sujeitos de direitos. Ao longo desses 36 anos de atuação, o Estatuto estruturou uma rede de proteção composta por diferentes instituições, como explica a socióloga Enid Rocha.
7: Antes do ECA, as crianças e adolescentes não eram vistos como sujeitos de direitos. A gente naturalizava o envolvimento de crianças no trabalho doméstico. Hoje, com o ECA, eles passaram a ser vistos como pessoa em desenvolvimento.

0: e a Constituição é muito clara no artigo 227, quando ela coloca a prioridade absoluta e diz assim que o Estado, a família e a sociedade têm o dever de proteger crianças e adolescentes.
1: A proteção integral que prevê o Estatuto é feita pelo Sistema de Garantia dos Direitos da Criança e do Adolescente, que reúne conselhos tutelares, delegacias especializadas, Ministério Público, Judiciário, Assistência Social, Saúde, Educação e canais de denúncia. Fábio Meirelles, diretor de proteção da criança e do adolescente, destaca que cada órgão tem uma função específica, mas todos trabalham de forma integrada para proteger vítimas e interromper ciclos de violência.
2: A rede de proteção é um conjunto de instituições, serviços que atuam de forma integrada para garantir os direitos de crianças e adolescentes e protegê-los de qualquer forma de violência, negligência, exploração ou violação de direitos. Então, nenhuma instituição atua sozinha. A proteção, ela vai depender da articulação entre diferentes políticas públicas.
1: Em muitos casos, o primeiro atendimento é feito pelo conselho tutelar. É ele quem recebe denúncias, aplica medidas de proteção e aciona os demais serviços sempre que há ameaça ou violação de direitos. O presidente do Colegiado dos Conselheiros Tutelares de Goiânia, Rondinelli Ná Barbosa, explica qual é o papel do conselho.
3: Quando essas denúncias chegam até o conselho tutelar, a nossa primeira preocupação é em acolher, para que nós possamos fazer o encaminhamento correto, tratar essa criança ou adolescente de forma adequada e enquadrar eles no programa ou no serviço que melhor vai assistir à demanda que ele necessita.
1: Quando há indícios de crime, entram em ação as delegacias de proteção à criança e ao adolescente. As investigações comandadas pelas unidades especializadas buscam responsabilizar os autores e garantir que as vítimas sejam acolhidas, evitando a revitimização durante o processo. Como defende a delegada Valéria Martirena.
4: A gente trabalha com os casos de violência contra essa criança adolescente, que geralmente são os crimes sexuais e crimes de maus tratos. Tem muitos policiais capacitados nas unidades circunscricionais também que podem ouvir essa criança, esse adolescente vítima de violência, em depoimento especial.
1: O Estatuto da Criança e do Adolescente é um marco legal que criou uma rede de proteção com atuação integrada. Uma responsabilidade compartilhada entre o poder público e toda a sociedade para garantir que cada criança e cada adolescente cresçam com segurança, dignidade e seus direitos respeitados. E qualquer pessoa pode ajudar ao presenciar ou suspeitar de violência física, psicológica, sexual, casos de negligência, abandono ou exploração de crianças e adolescentes. A orientação é denunciar. O Disque 100 funciona gratuitamente todos os dias e atende casos de violação de direitos humanos. Os conselhos tutelares, delegacias especializadas e da Polícia Militar também podem ser acionadas em situações de emergência. Reportagem Pablo Mundim.
5: Atenção, estudantes e pesquisadores! Já está aberto o prazo de inscrição para uma das principais premiações científicas do país.
6: O Prêmio Jovem Cientista, neste ano, busca incentivar projetos de inovação tecnológica voltados para o desenvolvimento social e sustentável.
5: Saiba mais com Cláudio Mário Carvalho.
7: As inscrições para o Prêmio Jovem Cientista 2026 seguem abertas até 14 de agosto. O tema deste ano é o uso da inteligência artificial para reduzir desigualdades e promover o desenvolvimento sustentável. A premiação contempla cinco categorias: mestre e doutor, estudante do ensino superior, estudante do ensino médio e mérito institucional, que reconhece uma universidade e uma escola pelo destaque na participação. Podem concorrer estudantes e pesquisadores que atendam aos critérios de idade e formação previstos no regulamento. Vão receber laptops e bolsas de pesquisa do Conselho Nacional de Desenvolvimento Científico e Tecnológico, com valores entre R$ 5.000 e R$ 40.000. As inscrições podem ser feitas pelo site jovemcientista.cnpq.br. Claudio Mário Carvalho, para a Voz do Brasil.
6: O Ministério da Educação informou que a plataforma Mac Livros já registrou mais de 618 mil empréstimos virtuais.
5: Saiba quais as obras mais procuradas e como acessar com Raquel Mariano.
8: Segundo o Ministério da Educação, a plataforma Mac Livros reúne mais de 1 milhão de usuários e acumula

0: 384 mil horas de leitura. São Paulo lidera o número de cadastros, seguido por Rio de Janeiro, Minas Gerais, Bahia e Ceará. O catálogo reúne cerca de 25 mil obras e permite leitura imediata pela internet. Nos últimos 30 dias, entre os quatro títulos mais emprestados, dois são de brasileiros. O primeiro lugar foi Torto Arado, escrito pelo baiano Itamar Vieira Júnior. O romance narra a história de duas irmãs, Bibiana e Belonísia, que, marcadas por um acidente de infância, desenvolvem uma relação profunda de dependência. A obra ainda trata da escravidão contemporânea. E em quarto lugar está A Cabeça do Santo, de Socorro Acioli, publicado em 2014, que mistura realismo mágico e cultura nordestina. A história acompanha Samuel. Ele descobre que consegue ouvir as preces secretas das mulheres para Santo Antônio ao se abrigar dentro da cabeça oca e gigantesca de uma estátua inacabada do santo. Os outros livros mais emprestados estão em segundo lugar, Noites Brancas, do russo Dostoiévski, que explora a solidão, o amor não correspondido e a ilusão. Já em terceiro lugar está A Vegetariana, de Han Kang, escritora sul-coreana, vencedora do Prêmio Nobel da Literatura. O livro conta a história de uma mulher comum que, após ter um pesadelo violento, decide parar radicalmente de consumir e cozinhar carne. Os acessos ao Mac Livros são feitos pela versão para internet e por aplicativo para dispositivos móveis. A versão web concentra 52% do tempo de uso. Mais informações em maclivros.mec.gov.br. Raquel Mariano, para a Voz do Brasil.
1: E essas foram as notícias do Governo Federal.
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2: Fique agora com as notícias do Poder Judiciário do Congresso Nacional. Boa noite.
1: Boa noite para você e até amanhã.
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5: Em Angola, presidente do STF e do CNJ defende independência do judiciário.
6: Painel Justiça em Números reúne dados do Poder Judiciário brasileiro e pode ser acessado por todos os cidadãos.
5: Estão abertas as inscrições para a 16ª semana da execução trabalhista.
6: Boa noite, eu sou Marcela Luiz.
5: Eu sou Walter Lima.
6: Presidente do Supremo Tribunal Federal e do Conselho Nacional de Justiça, ministro Edson Fachin, defende independência do judiciário e o diálogo entre os poderes de países democráticos.
5: A fala ocorreu em uma aula magna em Luanda, capital de Angola, na África. Judite Aragão.
7: Fachin disse que essa independência existe para proteger o cidadão. Isso porque o juiz tem que decidir com imparcialidade e sem ceder a pressões políticas, econômicas ou sociais.
8: A independência judicial não pertence ao juiz, pertence ao cidadão. Não existe para proteger magistradas e magistrados. Existe para proteger quem será julgado por eles.
7: O presidente do STF e do CNJ, Edson Fachin, também deixou claro que a democracia constitucional exige diálogo constante entre os poderes.
6: O relatório Justiça em Números 2026, principal publicação estatística do Poder Judiciário brasileiro, é feito a partir do DataJud, que é a Base Nacional de Dados da Justiça.
5: Além do relatório anual, o painel Justiça em Números também é feito com dados do DataJud. Marcelo Della Libera.
9: O painel Justiça em Números é disponibilizado pelo Conselho Nacional de Justiça de forma online. Ele apresenta os indicadores do relatório Justiça em Números e é atualizado mensalmente. A ferramenta disponibiliza painéis de temas como direito à saúde, violência contra a mulher, crime organizado e sobre a gestão processual dos tribunais. A pesquisadora Isabelle Mota, do Departamento de Pesquisas Judiciárias, destaca um dado histórico sobre o trabalho do Poder Judiciário em 2025.
10: Mesmo recebendo o maior número de novos processos desde o início

0: da série histórica em 2009, conseguimos reduzir o estoque do número de processos pendentes. E 2026 já aponta um novo recorde. Até o momento, nosso painel registra mais de 17 milhões de novos processos, acima dos 16 milhões registrados no mesmo período do ano passado.
1: Esse dado está disponível no painel e pode ser acessado em justiça-em-números.cnj.jus.br.
2: Partidos, coligações e federações já podem realizar as convenções partidárias.
3: As convenções vão até 5 de agosto. Estevão Furtado.
4: O período das convenções partidárias começou ontem, 20 de julho. A data também marcou o início do prazo para exercício do direito de resposta contra ofensas, com prazos de 24 a 72 horas, conforme o veículo de comunicação.
2: Estão abertas as inscrições para a 16ª semana da execução trabalhista.
3: Pessoas e empresas com processos em fase de execução podem inscrever ações na campanha. Larissa Batista.
5: Com o slogan Seu Direito por Inteiro, a iniciativa, marcada para o período de 14 a 18 de setembro em todo o país, é um esforço concentrado para localizar bens de devedores, incentivar acordos e dar mais celeridade ao pagamento dos créditos trabalhistas. Para outras informações sobre a 16ª Semana Nacional da Execução Trabalhista, acesse csjt.jus.br.
2: STJ suspende liminar que havia determinado paralisação da construção da ponte do Abial, no município amazonense de Tefé.
3: Com a decisão, foi autorizada a imediata retomada da obra. Fátima Uchoa.
6: Ao conceder liminar em ação popular para paralisar a construção, o TRF1 entendeu haver indícios de irregularidades na licitação para a contratação da empresa responsável pela obra. Contudo, ao atender pedido do município de Tefé, o vice-presidente do STJ, ministro Luiz Felipe Salomão, no exercício da presidência, destacou que a construção da ponte do Abial busca assegurar a prestação regular de serviços públicos essenciais aos mais de 15 mil moradores da região. E é evidente o risco na demora, porque a obra depende da estiagem dos rios amazônicos para a execução.
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2: Uma boa noite.
3: E até amanhã.
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9: Eu sou Humberto Pinheiro e estes são os destaques de hoje do Jornal do Senado, que começa agora. Plano de educação, licença paternidade e segurança marcam o semestre no Senado. Senado vai discutir tratamento para pacientes com doenças raras. Proposta que estabelece regras para profissionais da saúde estética será discutida no Senado. Boa noite. A Comissão de Segurança Pública aprovou neste primeiro semestre uma série de projetos de lei que aumenta as penas para vários tipos de crimes, como roubo de câmeras de vigilância, combustíveis e de celulares, e para o uso de menores de idade para a prática de delitos. A comissão também votou propostas que reduzem benefícios para condenados por crimes violentos e aumentam o tempo de internação de menores infratores. Repórter Bruno Lourenço.
10: A Comissão de Segurança Pública aprovou o aumento das penas para crimes de furto, roubo e receptação de câmeras de vigilância e sistemas de monitoramento eletrônico. Outro projeto votado no semestre tipifica e endurece as penas para os crimes de furto e roubo de petróleo, combustíveis e derivados. Numa tentativa de conter as perfurações clandestinas e o avanço de facções criminosas sobre o mercado de distribuição, o colegiado aprovou ainda a proposta que prevê punição maior para furto de celular para a prática de fraudes e outra que dobra a pena para o furto de aparelhos celulares e aumenta a penalidade para o roubo, que é a subtração do telefone com o emprego de violência. Dois projetos relacionados a menores de idade passaram pela CSP. Um deles acrescenta nova agravante genérica ao Código Penal para punir adultos que utilizam crianças ou adolescentes para cometer crimes. Outro admite até 10 anos de internação para adolescentes infratores, como defendeu o senador Fabiano Contarato, do PT do Espírito Santo.
11: Eu não acho razoável você explicar para uma mãe que teve a filha vítima de estupro, para um rapaz às 17h30.

0: 7 anos, que após estuprar, matou e ocultou o cadáver, ele vai ficar internado até 3 anos.
1: A Comissão de Segurança Pública também aprovou no semestre iniciativas que proíbem a concessão de liberdade provisória a réus acusados de crimes que resultem em morte dolosa, ou seja, cometidos com intenção, e de liberdade provisória ou medidas cautelares alternativas a presos em flagrante por crimes hediondos ou equiparados. O relator, senador Wilder Moraes, do PL de Goiás, diz que a impunidade e a soltura reiterada de criminosos perigosos alimentam os índices de violência.
2: Indivíduos que pratiquem delitos de tal natureza não devem ser agraciados com liberdade provisória. Criminosos que praticam crimes hediondos devem permanecer presos.
1: A Comissão de Segurança Pública ainda aprovou o projeto de lei que põe fim à soltura automática de presos caso a justiça atrase a revisão periódica da prisão preventiva.
3: O acesso a diagnóstico, medicamentos e tratamentos para pessoas com doenças raras estará em debate na Comissão de Direitos Humanos do Senado. A audiência pública vai reunir especialistas, representantes de pacientes e autoridades para discutir os desafios enfrentados por essa população. Um dos principais temas será a situação do Elevides, medicamento indicado para pacientes com distrofia muscular de Duchenne. A reportagem é de Patrícia Oliveira.
4: O debate sobre o acesso a terapias avançadas para doenças raras também vai tratar da situação regulatória do medicamento Elevides, usado no tratamento da distrofia muscular de Duchenne, uma doença que provoca perda progressiva da força muscular. A comercialização do remédio foi suspensa temporariamente devido a efeitos colaterais graves. A audiência deve reunir representantes da Anvisa, do Ministério da Saúde, da indústria farmacêutica, especialistas e familiares de pacientes. Para o senador Hermes Klan, do PL de Santa Catarina, a rapidez no acesso ao tratamento é fundamental para quem convive com a doença.
5: E é muito grave, é doído, a gente sente muito. Então, é para ontem, essa gente não pode esperar.
4: Devem ser discutidas também as políticas públicas voltadas a pessoas com doenças raras. A data da audiência ainda será definida.
3: O Senado deve analisar um projeto que define quais profissionais estão habilitados a atuar na área da saúde estética. A proposta busca estabelecer regras mais claras para o setor e evitar insegurança jurídica. A intenção é dar mais segurança tanto aos profissionais que prestam esses serviços quanto aos consumidores que buscam procedimentos estéticos. As informações com o repórter Douglas Castilho.
6: O texto limita a atuação profissional no setor àqueles que detêm formação superior específica, como biólogos, biomédicos, enfermeiros, farmacêuticos, fonoaudiólogos ou fisioterapeutas. A medida, porém, não modifica as atividades que, por legislação específica, sejam reservadas aos formados em medicina ou odontologia. O autor do projeto, o senador Isalci Lucas, do PL do Distrito Federal, explicou o que muda caso a proposta seja aprovada.
7: O que é a competência de um médico, odontólogo, é só eles. Esses demais profissionais só podem fazer aquilo que é ligado à atividade deles. Então, a gente garante, inclusive na lei, que haja fiscalização dos conselhos regionais, tenham realmente registro do conselho de todas as atividades, para poder ter legitimidade para atuar no mercado. Mas cada um dentro do seu quadradinho, vamos dizer.
6: Segundo a Sociedade Brasileira de cirurgia plástica, mais de 1.500.000 procedimentos estéticos são realizados por ano no Brasil. Na justificativa do projeto, o autor afirma que a segurança jurídica trazida pela proposta, que ainda aguarda distribuição para a comissão responsável, deve impulsionar ainda mais o crescimento do setor.
3: A senadora Damaris Alves, do Republicanos do Distrito Federal, apresentou um balanço das atividades da Comissão de Direitos Humanos no primeiro semestre de 2026. Como presidente da comissão, Damaris ressaltou que o colegiado manteve uma agenda voltada à análise de projetos de lei, ao recebimento de denúncias de violações de direitos humanos e à realização de audiências públicas. Segundo a parlamentar, os trabalhos resultaram na aprovação de propostas relacionadas à proteção das mulheres, da juventude e ao enfrentamento da violência.
8: A nossa comissão no Senado virou uma central de recebimento de denúncias de violações de direitos humanos. E toda denúncia, toda demanda que chega gera um processo interno dentro da comissão. Às vezes uma denúncia tem 6, 7 encaminhamentos. Então nós estamos dando resposta para o povo lá na ponta.

0: O plenário do Senado encerrou o primeiro semestre legislativo com a votação de propostas nas áreas de educação, direitos sociais e segurança pública. Entre os destaques estão o novo Plano Nacional de Educação, a ampliação da licença paternidade e o endurecimento de penas para diversos crimes. As matérias aprovadas buscam modernizar políticas públicas, ampliar direitos e reforçar o combate à criminalidade. Algumas propostas já seguiram para análise da Câmara dos Deputados, enquanto outras aguardam sanção presidencial. Os detalhes com o repórter Pedro Pincer.
1: O primeiro semestre de 2026 foi marcado por uma intensa agenda legislativa no Senado, com a aprovação de projetos importantes para o país. Na educação, o principal destaque foi o novo Plano Nacional de Educação, que define as diretrizes para as políticas públicas do setor até 2036. Entre as prioridades estão a ampliação do acesso à escola, a melhoria da qualidade do ensino e a redução das desigualdades. A senadora Tereza Leitão, do PT de Pernambuco, destacou o foco na qualidade.
2: Do ponto de vista dos objetivos gerais do PNE, é afirmativo em relação ao direito à educação, da educação básica à pós-graduação, estabelecendo a qualidade como foco, tal como demarcando desafios atinentes à redução de desigualdades, à erradicação do analfabetismo, à valorização profissional, com um modelo de financiamento que faça o plano vivo e não apenas uma carta de intenções.
1: Entrada no mercado de trabalho, conciliação entre família e emprego, autonomia econômica de mulheres e proteção de trabalhadores vulneráveis também foram temas discutidos no Senado no primeiro semestre deste ano. Parte dessas propostas já foi transformada em lei. Uma delas é a ampliação da licença paternidade, tema debatido há quase 20 anos no Congresso Nacional. Entre as contribuições do Senado na segurança pública no primeiro semestre de 2026, está uma ampla reformulação da Lei Penal Brasileira com o objetivo de frear crimes patrimoniais e fraudes eletrônicas. Entre as principais mudanças, a pena máxima para furto simples passou de 4 para 6 anos. O furto de celular passou a ter tipificação qualificada. E a pena mínima para roubo com resultado de lesão corporal grave subiu para 10 anos.
0: Com trabalhos técnicos de João Lira, o Jornal do Senado fica por aqui. Acompanhe agora as notícias da Câmara dos Deputados. Boa noite e até amanhã.
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4: Câmara aprova que agressor pague pelo tratamento de saúde da vítima.
5: Deputados proíbem o uso da substância bisfenol A em produtos infantis.
4: Política de apoio ao transporte rodoviário profissional avança na casa.
5: Boa noite. A Câmara começou a analisar a proposta que cria a política de apoio ao transporte rodoviário profissional. O texto foi aprovado pela CCJ e agora será debatido por uma comissão especial. A reportagem é de Paula Bittar.
6: A Comissão de Constituição e Justiça da Câmara aprovou uma proposta de emenda à Constituição que cria a Política Nacional de Apoio à Atividade de Transporte Rodoviário Profissional. A política tem o objetivo de assegurar infraestrutura mínima para o cumprimento das normas de segurança viária e trabalhista aplicáveis aos motoristas do transporte de cargas e de passageiros. O texto considera infraestrutura mínima a existência em intervalos regulares de locais de repouso e descanso dotados de condições adequadas de segurança e higiene. A proposta prevê que a Política Nacional de Apoio à Atividade de Transporte Rodoviário Profissional seja criada pela União em articulação com estados, Distrito Federal, municípios e setor privado. O texto estabelece que o motorista em atividade de transporte rodoviário profissional não poderá ser penalizado por descumprir os intervalos de descansos se for reconhecida pelo poder público a falta de infraestrutura adequada no percurso. Além disso, enquanto não houver pontos de parada e descanso suficientes nas rodovias, os motoristas em viagens longas poderão fracionar o descanso diário. Hoje, a Lei do Caminhoneiro já prevê 11 horas de descanso por dia, das quais 8 seguidas. A PEC mantém essa regra e cria uma exceção. Em viagens longas, ou seja, com duração superior a 24 horas, o descanso poderá ser fracionado enquanto as rodovias não tiverem pontos de parada suficientes. No debate do tema na CCJ, o deputado Rodrigo de Castro

0: Astro do União de Minas Gerais destacou o benefício para os motoristas.
1: É uma medida que realmente beneficia aí motoristas profissionais do Brasil todo que merecem melhores condições de trabalho e o que essa Comissão de Constituição e Justiça, o que a Câmara dos Deputados proporciona a eles nesse momento é isso, a busca de melhores condições de trabalho, portanto também maior segurança, maior conforto para eles e maior

0: Pede agilidade nas obras de pavimentação da BR-030 no trecho entre Cocos e Mambaí, município de Goiás. Na opinião do deputado, a obra é fundamental para reduzir os custos do frete e impulsionar o escoamento da produção agrícola regional.
1: São centenas e centenas de produtores que estão ali produzindo sem ter as condições ideais de levar os seus produtos para os portos ou para os grandes centros, devido à dificuldade do frete. O que nós queremos agora é que esse segundo trecho seja concluído o mais rápido possível, para que possamos ver naquela parte da Bahia nascer uma nova Matopiba.
2: Charles Fernandes acrescenta que a conclusão da BR-030 vai encurtar em quase 200 quilômetros o trajeto entre o centro do Brasil e o litoral baiano. Para ele, o novo corredor asfáltico vai gerar turismo, desenvolvimento e integração para os estados da Bahia e de Goiás.
3: Saúde.
0: A proibição de BPA em produtos infantis foi aprovada na Comissão de Constituição e Justiça e já pode virar lei. Saiba mais sobre o assunto na reportagem de Sofia Peçanha.
4: A Comissão de Constituição e Justiça aprovou o projeto que proíbe a comercialização e a oferta gratuita de mamadeiras, bicos e chupetas que contenham a substância bisfenol A em sua composição. O texto já foi aprovado pelo Senado e altera a lei que trata da regulamentação de produtos destinados a lactantes e crianças de primeira infância. O bisfenol A, conhecido como BPA, é um composto químico utilizado na fabricação de plásticos resistentes, comuns em recipientes e utensílios do dia a dia. Em contato com alimentos e bebidas muito quentes, esses produtos podem liberar o BPA, que é cancerígeno, trazendo possíveis riscos à saúde, especialmente de bebês e crianças pequenas. O relator nas comissões de Saúde e de Constituição e Justiça, o deputado Diego Garcia, do Paraná, destacou que o projeto adota uma medida preventiva de proteção à saúde infantil, especialmente diante da vulnerabilidade de bebês e crianças pequenas à exposição a substâncias químicas.
5: O objetivo desse projeto é proteger principalmente os bebês e as crianças pequenas de substâncias que possam representar riscos à saúde. Ela reforça uma postura preventiva, especialmente em produtos utilizados diretamente na alimentação e no desenvolvimento infantil. É uma medida de cuidado com a primeira infância e de segurança para as famílias brasileiras.
4: Durante a discussão, o relator também ressaltou que a proposta acompanha normas sanitárias já adotadas pela Agência Nacional de Vigilância Sanitária, Anvisa, e por órgãos reguladores em outros países, que vem estabelecendo limites ou restrições ao uso do bisfenol A em produtos infantis.
5: O projeto ajuda a fortalecer regras sanitárias e incentiva a indústria a investir em materiais cada vez mais seguros. Por isso, vários órgãos reguladores passaram a discutir limites e restrições para o uso dessa substância em produtos infantis. Então, esse projeto, ele fortalece essa proteção e dá mais segurança jurídica e sanitária para a população.
4: Durante a votação, as comissões rejeitaram outras 6 propostas analisadas em conjunto, que previam restrições mais amplas ao uso do BPA e de outras substâncias químicas. A avaliação foi de que regras mais detalhadas sobre fiscalização e regulamentação devem ser definidas pelo Poder Executivo, por meio de órgãos técnicos como a Anvisa. Dessa forma, como a Câmara aprovou o texto do Senado sem mudanças, a proposta poderá seguir diretamente para a sanção presidencial. Da Rádio Câmara de Brasília, Sofia Peçanha.
3: Segurança Pública.
2: Flávia Moraes, do MDB Goiano, alerta para o aumento dos casos de feminicídio no Brasil. Ela defende a aprovação de proposta que cria o Sistema Nacional de Enfrentamento da Violência contra Meninas e Mulheres, com destinação de até R$5 bilhões para políticas públicas.
6: Apesar de nós termos no Brasil uma das leis mais completas do mundo no enfrentamento à violência contra a mulher, inclusive com a tipificação do feminicídio, é assustador o quanto os números têm aumentado. Nesse ano de 2026, no primeiro semestre, é um número recorde de mulheres mortas no nosso país. É um fenômeno que nós precisamos entender. E aqui, enquanto parlamentar, acompanhando os trabalhos da coordenação das mulheres, da Procuradoria da Mulher, nós estamos aí trabalhando um pacto envolvendo vários poderes, um pacto de combate ao feminicídio e também apresentando leis, apresentação conjunta de uma norma que vai garantir mais 5 bilhões de investimentos no enfrentamento à violência contra a mulher. mulher é o feminicídio.
0: Flávia Moraes ressalta que as procuradorias da

0: Mulher das Casas Legislativas fortalecem a rede de apoio, proteção e acolhimento às vítimas de ameaças e violência. Ela cita a criação dessa instância de atuação na Assembleia do Estado de Goiás como passo importante para o combate ao feminicídio.
1: Justiça.
2: A Câmara determinou que o agressor pague pelo tratamento de saúde da vítima e agora o projeto está sendo analisado pelos senadores. A repórter Maria Neves tem os detalhes de como a cobrança será feita.
3: A Comissão de Constituição e Justiça da Câmara dos Deputados aprovou o projeto que obriga o agressor a pagar os tratamentos de saúde, inclusive mental, da mulher vítima de violência doméstica. O pagamento de tratamentos de saúde se estende também aos filhos do casal. Pelo texto aprovado, o juiz poderá inserir os custos com médicos, psicólogos e assistentes sociais no valor da pensão alimentícia devida à vítima pelo agressor. A deputada Laura Carneiro, do PSD do Rio de Janeiro, autora do projeto, lembra que hoje, normalmente, as vítimas de violência são acolhidas pelo Sistema Único de Saúde e pelo Sistema de Assistência Social com recursos públicos, o que ela considera injusto.
4: Hoje, quando uma mulher sofre violência doméstica, o Estado oferece atendimento de saúde e suporte psicológico. Isso é um direito, claro. No entanto, meu projeto estabelece uma regra de justiça. Quem deve pagar por esse tratamento? É o agressor. O agressor passará a ter obrigação legal de ressarcir todos os custos do SUS e do sistema de assistência social. Não é justo que a sociedade inteira pague a conta de uma violência cometida por um indivíduo.
3: A redação aprovada foi proposta pela relatora na Comissão de Defesa dos Direitos da Mulher, deputada Sâmia Bonfim, do PSOL de São Paulo. No texto original, Laura Carneiro sugere a criação de uma pensão mensal para pagamento dos custos médicos da vítima de violência depois da conclusão do processo judicial. Essa obrigação não seria necessariamente considerada pensão alimentícia. O projeto inicial também prevê a prisão do agressor que não pagar a pensão devida para tratar as consequências da ofensa. Sâmia Bonfim, no entanto, lembra que a prisão por dívida é proibida no Brasil por meio da Convenção Americana de Direitos Humanos, incorporada à legislação brasileira com status constitucional. A única exceção a essa regra é a pensão alimentícia, que pode acarretar prisão do devedor inadimplente. Da Rádio Câmara de Brasília, Maria Neves.
1: Desenvolvimento Regional.
0: A Câmara aprovou o projeto de Ayrton Faleiro, do PT do Pará, que inclui como beneficiários de recursos de fundos constitucionais de incentivo regional os empreendimentos de economia criativa. Ele explica que o objetivo é estimular a produção sustentável e apoiar iniciativas ligadas à cultura e ao turismo.
5: Os fundos constitucionais eles foram aprovados aqui no Congresso para corrigir primeiro as desigualdades regionais entre Norte, Nordeste e Centro-Oeste, com o resto do Brasil, mas também para corrigir as desigualdades sociais. E com essa aprovação virando lei, nós vamos ter então a oportunidade de famílias, associações e cooperativas buscar um financiamento e desenvolver essa sociobioeconomia que vai impulsionar o que nós podemos chamar dessa economia limpa e saudável.
2: Segundo Ayrton Faleiro, os fundos constitucionais têm como público prioritário as populações regionais, a exemplo das comunidades amazônicas. O deputado acredita que a nova legislação abre caminhos para conciliar o desenvolvimento econômico com a preservação ambiental.
1: Comissões.
0: A Comissão de Constituição e Justiça da Câmara concluiu no primeiro semestre uma série de votações, entre elas a redução da maioridade penal e o fim da escala 6x1.
2: A repórter Paula Bittar acompanhou o balanço das votações na comissão nesta primeira etapa do ano e tem os detalhes.
6: Fim da escala 6x1, redução da maioridade penal e mudança nas regras para a cobrança do IPVA estão entre as propostas aprovadas pela Comissão de Constituição e Justiça neste primeiro semestre de 2026. No último dia de votações, no primeiro semestre, o presidente da comissão, o deputado Leur Lomanto Júnior, do União da Bahia, apresentou um balanço dos trabalhos do colegiado.

0: De acordo com os dados apresentados pelo presidente, a comissão aprovou neste semestre 1.089 proposições legislativas e ouviu em audiência pública 19 convidados entre especialistas, representantes de instituições públicas e da sociedade civil. O parlamentar ressaltou a aprovação de propostas de grande repercussão popular, como as propostas de emenda à Constituição que acabam com a escala de 6 dias de trabalho por 1 de descanso e a proposta que reduz a maioridade penal dos atuais 18 para 16 anos de idade. Leur Lomanto Júnior também citou a aprovação de medidas relacionadas à segurança pública, como a proposta que inclui as guardas ou polícias municipais e os agentes de trânsito entre os órgãos que compõem a segurança pública no país e ao sistema tributário, como a que altera os critérios de cobrança do IPVA.
1: Chegamos ao encerramento deste primeiro semestre legislativo com a certeza de que a Comissão de Constituição e Justiça e de Cidadania cumpriu, mais uma vez, o seu papel como a principal instância de controle da constitucionalidade, da juridicidade e da técnica legislativa da Câmara dos Deputados.
0: Outras propostas aprovadas pela CCJ neste semestre e citadas por Leur Lomanto Júnior foram a que proíbe a discriminação contra pessoas com transtorno do espectro autista, a que regulamenta o exercício da profissão de conservador restaurador de bens culturais e a que torna obrigatória a presença de um profissional de educação física em entidades formadoras de atletas e escolinhas de esportes. Da Rádio Câmara de Brasília, Paula Bittar.
2: Trabalho. Reginaldo Lopes, do PT de Minas Gerais, autor da proposta que reduz a jornada de trabalho para 40 horas semanais, sem redução de salários, reforça a importância do fim da escala 6x1 e reitera que o Brasil já está preparado para esta nova realidade.
3: Nada justifica não terminar com essa escala. Ou seja, a economia brasileira, o país, estão preparados para o fim dessa escala. Nós queremos uma escala mais humanizada. Essa emenda constitucional é a maior reforma para 37,8 milhões de trabalhadores e trabalhadoras que vão ganhar mais um dia de descanso semanal remunerado, serão 2 dias de descanso semanal remunerados, além da redução da jornada de 44 horas para 40 horas. Uma grande entrega que eu tenho alegria de ser o autor dessa proposição legislativa para garantir qualidade de vida para os brasileiros e brasileiras.
4: Reginaldo Lopes explica que o texto prevê regras especiais para setores como saúde, segurança e transporte e medidas de apoio para microempresas manterem os níveis de emprego. Mas antes de mudar o texto constitucional, a proposta ainda precisa ser aprovada pelo Senado.
2: Meio Ambiente. Comissão aprova projeto que reforça a redução das emissões poluentes do programa Mover. A repórter Júlia Lopes nos conta qual o ponto da proposta.
5: A Comissão de Ciência, Tecnologia e Inovação da Câmara aprovou uma proposta que inclui entre as diretrizes do programa Mover a redução das emissões de gases poluentes em veículos automotores. O programa Mobilidade Verde e Inovação, conhecido como Mover, foi sancionado pelo presidente Lula em 2024 e é voltado para apoiar a descarbonização dos veículos brasileiros, o desenvolvimento tecnológico de baixo carbono e ampliar a competitividade da indústria brasileira. Para o relator do projeto, deputado Davi Soares, do Podemos de São Paulo, a medida contribui para a redução de gases poluentes e se alinha com outros projetos do governo, como o programa Melhor Ar, do Ministério dos Transportes.
6: Entendemos que a alteração pretendida pelo projeto número 157/2025 é relevante na medida em que alinha as diretrizes do programa Mover às de outros programas do governo, colaborando de forma importante para a preservação e a qualidade do ar, com inquestionáveis benefícios para a saúde da população, particularmente aquela que vive em centros urbanos.
5: Os autores do projeto, a deputada Adriana Ventura e o deputado Ricardo Salles, ambos do Novo, de São Paulo, destacam que a transição para biocombustíveis, já prevista no programa Mover, não elimina totalmente os problemas relacionados às emissões. Eles lembram que os veículos movidos a etanol ou biodiesel continuam emitindo poluentes prejudiciais, como monóxido de carbono. A proposta, que inclui a redução das emissões poluentes de veículos entre as diretrizes do programa Mover, deve seguir agora para análise na Comissão de Meio Ambiente. Da Rádio Câmara de Brasília, Júlia Lopes.
2: Com
7: Consumidor.

0: projeto em análise na Câmara estabelece que uma parte dos ingressos para jogos de futebol, shows e eventos culturais seja vendida em guichês físicos. Ao defender a proposta, Dr. Luiz Ovando, do PP de Mato Grosso do Sul, observa que a medida garante o acesso de pessoas que enfrentam dificuldades com plataformas digitais.
1: Normalmente, os ingressos, principalmente partida de futebol, eles são disponibilizados na rede de internet. E, de uma maneira geral, as pessoas que não são hábeis no manejo da tecnologia, elas têm dificuldade de ter acesso a esses ingressos. Então, esse projeto ele visa deixar em aberto uma certa quantidade, uma certa porcentagem de ingressos para que as pessoas possam se dirigir ao guichê e comprar esses ingressos. Mecanismo de combate à compra automatizada em larga escala é uma prática que prejudica o consumidor comum.
2: De acordo com o Dr. Luiz Ovando, a iniciativa está respaldada no Código de Defesa do Consumidor e visa combater a ação abusiva de cambistas no ambiente virtual. Ele reforça que a medida traz mais transparência ao mercado de entretenimento e inclusão social.
0: Termina agora o Jornal Câmara dos Deputados, produzido pela Rádio Câmara, com trabalhos técnicos de Everson Urani e apresentação de José Carlos Andrade e Luciana Vieira. Uma boa noite para você.
2: Uma ótima noite. A Voz do Brasil volta amanhã.
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Caçula 93, boa noite. Está no ar mais uma edição do programa Clube dos Românticos, a nossa viagem pelo mundo musical de todas as noites, de segunda a sexta-feira, começando agora às 21 horas. Terça-feira, 21 de julho de 2026. Eu sou Valdir Moreira, muito prazer. Estamos numa viagem rumo ao planeta coração, o mundo das emoções. Vem pra cá, fica comigo. 67-9149-8282. É o seu voucher musical. Adentre-se. Indique a sua música preferida, manda para quem você quiser, oferece para quem você gosta. Já estamos ao vivo lá no site Caçula, aplicativo Caçula e também no aplicativo RádiosNet. Aqui, é claro, no tradicional Rádio de Vila 96.9, frequência modulada, onde a gente faz muito mais gostoso. De agora até a meia-noite, só tem sucesso. Começando com Noelia, Crava-me Tu Amor. Simples assim.

0: baby, sensacional, canta demais. Patti Smith no seu rádio, Sometime Love Just Ain't No. E antes, Pink, Just Give Me a Reason. Ouvimos também W, a banda Oséias, Shania Twain e Noeli aqui no Clube dos Românticos.
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0: Viagem pelo mundo musical até a zero hora, até a meia-noite. Eu e você juntos aqui na melhor, é claro, Caçula FM 96.9. A gente faz muito mais gostoso. Pode mandar mensagem 67 91498282. Indique a sua, manda para quem você quiser, oferece para quem você gosta. O nosso amigo Paulo Guimarães pediu aqui uma música do Bidiz, vou tocar daqui a pouquinho. Tem mais mensagem aqui, Valdir, quem é que quer falar com a gente? Alô, Tânia, boa noite.
1: Oi, Valdir, boa noite.
0: Tudo bem?
1: Ótima noite aí para você.
0: Ah, muito obrigado.
1: Bom trabalho.
0: Você também.
1: Eu quero pedir a música da...
0: Qual?
1: Tânia Mara, ah. Se quiser.
0: Oh, boa.
1: Ofereço para você, para todos gostarem da música. Para mim, para meu marido Genivaldo.
0: Ah.
1: Para o meu netinho Noah, que não quer dormir.
0: Tá rebelde hoje?
1: Para Ana Lelis, para Carlinda, para Rosângela, para Cruza Garcia, meu primo Debrair, para Clarinda e para todos os ouvintes.
0: Então tá bom.
1: Um abraço.
0: Obrigado, Tânia. Boa noite. Tudo de bom para você. E bora curtir música boa. Até a meia-noite tem o melhor da música romântica. Vamos de Bee Gees. World Deep Is Your Love. Quão profundo é o seu sentimento. Música.

0: Essa é só mais uma relíquia das antigas que você só escuta aqui na Caçula. Paul Young, Every Time You Go Away, uma das minhas preferidas. Lindos e maravilhosos dos anos 80, 1985. Por que que eu sei, Valdir? Eu já estava lá com certeza. Caçula 944, boa noite. É o Clube dos Românticos. Uma viagem pelo mundo musical. Tem mensagem aqui no nosso WhatsApp, Valdir. Boa noite, amigo Valdir. Tudo bem com você? Tudo ótimo. Estamos te ouvindo. Toco a música do Roberto Carlos para a esposa Cleonice Benante, assinado Rottweiler Benante. Casal, obrigado pela audiência. Tudo de bom. Eu escolhi uma música bem apaixonada do Roberto Carlos, tá bom? Maria Derlinda, cadê você? Menina, fala comigo. Boa noite.
1: Boa noite, Valdir. Que Deus abençoe a minha, sua, nossa quarta. Terça-feira, né? Não é quarta, não. Hoje é terça, né?
0: É verdade.
1: Que Deus abençoe.

0: Abençoe a todos nós. Toca para mim com o Martins Moura, meu mel.
1: Tá certo, obrigado. Boa noite. Tudo de bom para você. Agora tem Roberto Carlos. Do fundo do meu coração.

0: Atlântida, 9h54, Clube dos Românticos. Vamos em frente, tem mais mensagem aqui no nosso WhatsApp. Oi, boa noite, amigo Valdir. Toca pra mim a música do Century Love Why. Eu estou te ouvindo aqui em Andradina. Assinado Jorge Pereira. Obrigado, Jorge. Tudo de bom pra você. Vou tocar a sua música daqui a pouquinho. Marcão Vigilante, cadê você, menino? Boa noite.
1: Boa noite, Rodrigo Moreira. Gostaria de ver a música com Roberto Carlos.
0: Qual?
1: Vivendo por Viver.
0: Boa essa, hein?
1: Ofereço a todos vigia, vigilantes e porteiros de plantão.
0: Certo.
1: Todos que gostam da música e curtem a Rádio Caçula. Boa noite, bom programa.
0: Obrigado, Marcão. Bom trabalho para você. Tem mais mensagem? Alô, boa noite.
2: Eu gostaria de ouvir depois José Augusto. Fui eu. Falou.
0: Então tá bom. Obrigado. Boa noite. E agora tem Centro e Love Your Eye.

Essa é mais uma que machuca o coração do vivente. José Augusto, fui eu. Caçula 107, boa noite. Tem mensagem aqui no nosso WhatsApp, 67 9149 8282. É a Eunice. Eunice lá de Fortaleza, todas as noites com a gente. Obrigado, Eunice, tudo de bom pra você. Ela pediu essa música aqui, super apaixonada. Lani Brandi, Orfeu.

0: Maravilha, sensacional. Das antigas, para matar a saudade, Chris DeBurg, Love is My Decision, Benjamin R. Stage Night, Roupa Nova, Coração Pirata e Patrick Dimon, Pidgin, Without a Dove lá em cima, Débora Brando, A Maçã. Caçula 10h35, daqui a pouco mais.
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1: Caçula 10:36.

Caçula 10h37, boa noite. Já de falta Clube dos Românticos. Segue a nossa viagem pelo mundo musical até a zero hora. O melhor da música romântica no seu rádio. Noite linda, abençoada. Terça-feira, 21 de julho de 2026. Eu sou Valdir Moreira. Muito prazer. Pode mandar mensagem 67914982. Indique a sua, manda pra quem você quiser, oferece pra quem você gosta. Aqui a gente só faz gostoso, porque não fazemos por fazer, só fazemos por amor. Tem Débora Brando, Somente o Sol.

sensacional, maravilha, quando a saudade das antigas, Jamie Rooster, Forever and Ever and Ever, só aqui no Clube dos Românticos, 10h52, boa noite, vamos em frente até a zero hora, o melhor da música romântica você já sabe, Caçula FM 96.9, aqui a gente só faz gostoso, a nossa amiga Edneia lá de Andradina, Valdir, vou pedir Timur Yes, só pra matar a saudade, e ela disse o seguinte, Valdir, hoje você está romântico, Valdir. Uau! Hoje eu tô rebelde. Machucando os corações apaixonados.

Sensacional, inesquecível. E a banda Fargue, I Want to Know What Love Is. Eu queria saber o que é o amor. Boa pergunta, eu também quero saber. É um sentimento inexplicável. Caçula 11:23, boa noite. É o Clube dos Românticos. Uma viagem pelo mundo musical até a zero hora. Olha só essa relíquia, essa parceria quase perfeita, sabe de quem? Lionel Rich e Willie Nelson cantando a música Easy. Sinta só a perfeição da parceria.

Maná, Vivi Sinaire, Caçula 11:37, boa noite. Segue o Clube dos Românticos. A nossa viagem não para. Até a meia-noite, o melhor da música romântica no seu rádio. 67-9149-8282. Tem mensagem chegando por aqui. Boa noite, Valdir. Antes de finalizar, toca pra nós a música do Bryan Adams. Oferece para Camila, assinado Thiago. Obrigado, Thiago. Obrigado, Camila. Enquanto eu procuro a música de vocês, vamos ouvir aqui Julio Iglesias, Devaneios. Na sequência tem Bryan Adams.

Maravilha, sensacional. Quanta saudade das antigas. É a banda Chicago, Hard to Say I Am Sour. E antes ouvimos a banda Climax, I Miss You. Caçula 11:54. Caros amigos, é o final de mais um Clube dos Românticos. Eu fico por aqui, mas eu prometo voltar amanhã, tá bom? Obrigado a você pela audiência, pela sua companhia. Tudo de bom. Dois abraços. Até amanhã. Tchau, tchau. Para fechar a noite, tem essa aqui do cantor David Gates, Take Me Now. É para você, receba. É de coração para coração.

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0: voltou a alertar para o descarte irregular de lixo em entulhos bairros Novo Oeste e Nova Três Lagoas. Menos de 10 dias após uma nova força-tarefa de limpeza realizada pelas equipes da prefeitura, os mesmos locais já registram novamente acúmulo de móveis velhos, colchões e restos de materiais de construção. A Secretaria de Meio Ambiente informou que a situação preocupa, já que o descarte regular prejudica a limpeza urbana, aumenta os gastos públicos e favorece a presença de animais e vetores de doenças, como ratos, baratas e mosquitos. A secretária Mariana Amaral reforçou que a prefeitura continuará realizando ações de limpeza e fiscalização, mas destacou que a conservação dos espaços públicos depende também da colaboração dos moradores. O município pede que a população faça o descarte correto de resíduos para manter os bairros limpos, seguros e saudáveis. 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

0: Olá você, muito bom dia a todos que nos acompanham neste início de manhã de quarta-feira aqui na Caçula FM. E as mulheres terão papel decisivo nas eleições deste ano em Três Lagoas. Dados do Tribunal Superior Eleitoral mostram que o município possui mais de 88 mil eleitores aptos a votar, sendo delas 47 mil mulheres e pouco mais de 41 mil homens. O eleitorado feminino representa cerca de 53% dos votos, uma diferença de quase 5,7 mil eleitoras em relação aos homens. O cenário acompanha a tendência de Mato Grosso do Sul, onde as mulheres também são maioria, entre os mais de 2 milhões de eleitores registrados. Três Lagoas está entre os 5 maiores colégios eleitorais do estado, o que reforça a importância do município na disputa eleitoral. Além da predominância feminina, o perfil do eleitor sul-mato-grossense aponta a maioria com ensino médio completo e faixa etária entre 35 e 44 anos. Com mais de 88 mil votantes, Três Lagoas terá participação estratégica nas eleições de outubro e o voto feminino deve ser um dos fatores de maior influência na hora da urna. E para essas e outras notícias, acesse nosso site radiocaçula.com.br, nos siga nas redes sociais e daqui a pouco, às 6h30, comigo, Rafael Oliveira, no Jornal da Caçula. Até lá!
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1: Olá, Três Lagoas, bom dia! Agora são 6 horas e 36 minutos, 6h36, hoje é quarta-feira, 22 de julho do ano de 2026. Eu sou Rafael Oliveira e este é o Jornal da Caçula. Você confere comigo agora o que é destaque na edição de hoje. Voto feminino será decisivo nas eleições deste ano em Mato Grosso do Sul. Famílias de Três Lagoas podem perder desconto na conta de luz por problemas no cadastro segundo concessionária. Rio Paraná terá vazão reduzida e pode impactar pesca, navegação e lazer na região de Três Lagoas. E mortes por síndrome gripal aumentam e crianças e idosos lideram internações em Três Lagoas. Essas e outras notícias você acompanha agora, aqui no seu Jornal da Caçula.
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1: 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Aguardo você, aguardo a sua audiência. Daqui a pouquinho nós temos entrevista em estúdio. Nós vamos falar sobre o evento que vai acontecer hoje aqui em Três Lagoas. É um evento muito importante que fala sobre representatividade. E daqui a pouquinho nós vamos ter em nossos estúdios a professora Sidolina Silva. A professora Sidolina, que é bem conhecida aqui na nossa cidade, principalmente pelo movimento da luta dos direitos do negro aqui em Três Lagoas, vai ter um evento sobre isso, aqui sobre o Dia da Mulher Negra e Latino-Caribenha aqui em Três Lagoas, que acontece hoje. Vai ter uma audiência pública lá na Câmara Municipal hoje à noite. Daqui a pouquinho nós iremos falar com ela sobre este assunto na nossa edição de hoje. E você também pode participar mandando sua pergunta, mandando sua sugestão de pauta, enfim, interagindo com a nossa edição de hoje. Vamos iniciando aí trazendo informações, inclusive daqui a pouco no nosso Jornal da Caçula, nós iremos trazer aí atualizações a respeito de mais um caso aqui em Três Lagoas, onde aí um indivíduo, o BMW, ele sofreu aí uma tentativa de homicídio lá no Novo Oeste. Foi durante a noite de ontem, aqui em Três Lagoas. Daqui a pouquinho nós vamos trazer essa informação para você. É um caso aí que chama bastante atenção e, claro, aí está sendo o destaque do setor policial desta quarta-feira. Então, daqui a pouquinho nós iremos trazer esta informação, tentativa de homicídio em Três Lagoas. Então, daqui a pouquinho nós iremos trazer para você este detalhe e esta notícia desta quarta-feira. Iniciamos trazendo para você, falando aí sobre este assunto, né? Falando sobre as síndromes gripais. Mais uma vez, a questão das doenças respiratórias chamam bastante atenção aqui em nosso município, né? Os números ainda estão aí chamando atenção, e principalmente porque se trata de uma doença respiratória que atinge principalmente públicos vulneráveis, no caso aí que são crianças e principalmente aí idosos, né? Adolescentes e idosos também são os maiores números de casos aqui na cidade. E mais um dado que saiu agora da Secretaria Municipal de Saúde de Três Lagoas mostra que o avanço das síndromes gripais continua preocupando as autoridades aqui em nossa Três Lagoas, viu, gente? Porque os dados atualizados da Secretaria Municipal de Saúde já revelam que Três Lagoas tem contabilizadas 7 mortes em relação aí a complicações de doenças respiratórias ou consequências de doenças respiratórias aqui em nosso município, um número que chama bastante atenção e que preocupa em vários fatores, principalmente em relação aí ao público que é alvo, né, dessa doença, e principalmente aí porque é um número que já é superior ao que foi registrado em 2025. E além do aumento dos óbitos, o boletim epidemiológico aponta o crescimento das internações por doenças respiratórias, principalmente, como eu disse, no público vulnerável, que é crianças de 1 a 4 anos, seguidas aí por crianças de 5 a 9 anos e idosos com mais de 60 anos, geralmente o público que tem mais vulnerabilidade a essa doença. E principalmente a circulação simultânea aí de vírus como a influenza A, a influenza B e também o vírus sincicial respiratório tem contribuído para o agravamento destes números aqui em Mato Grosso do Sul. E um detalhe importante, não só falando de Três Lagoas, mas falando de Mato Grosso do Sul no geral, é uma situação que acontece não só aqui em Três Lagoas, mas se você pegar os números da Secretaria Estadual de Saúde, são casos que acontecem em todo o estado de Mato Grosso do Sul. Não é um cenário isolado de Três Lagoas, é um cenário que acontece em todo o estado, em Campo Grande, que ainda é maior, porque é a capital, quase 1 milhão de habitantes, Dourados aí também, Três Lagoas está nesse mesmo nível. E, claro, principalmente fica o alerta à população, não é? E a Secretaria Municipal de Saúde reforça que o único método cabível para evitar aí o aumento desses números é a vacinação. porque reduz o risco de complicações, além de internações e mortes que são provocadas pelo vírus respiratório. E além da imunização, pessoal, a pasta recomenda que a população mantenha os hábitos preventivos,

higienizar aí frequentemente, principalmente as mãos, manter os ambientes ventilados, cobrir o nariz ou a boca ao tossir ou espirrar e permanecer em casa enquanto tiver os sintomas gripais. E lembrando, viu, gente, que com um período de maior circulação, as autoridades reforçam que a colaboração do público é fundamental para reduzir a transmissão e principalmente proteger, né, quem é mais suscetível a essa doença. E aí fica o nosso aviso, fica o nosso alerta e principalmente aí a população, principalmente quem tem idoso em casa, quem tem criança em casa, quem tem mais de 60 anos, tem os nossos velhinhos aí em casa, gente, todo cuidado é pouco, todo cuidado é necessário, porque nós sabemos muito bem o que pode acontecer, principalmente com esse público, né? Um público que é muito mais vulnerável aí a ter essa doença e mais vulnerável ainda, né, a ter aí, esses casos e, acima de tudo, aí, acabar sendo prejudicado. Então vamos tomar cuidado e atenção é fundamental. 6 horas e 46 minutos em Três Lagoas, 6h46. Vamos agora às notícias do setor policial e já de início, começando com esta tentativa de homicídio que foi registrada na noite de ontem. Ontem aí o Boladão, ou BMW, conhecido aí muito frequente do setor policial aqui em Três Lagoas, foi alvo aí deste atentado lá no Novo Oeste. Ele foi baleado, inclusive chegando aí a ser socorrido em estado gravíssimo ao Hospital Auxiliadora. Mais um caso envolvendo tentativa de homicídio aqui em nossa cidade, registradas pelas autoridades, hein? Mais um caso chamou a atenção, inclusive a nossa reportagem aí acompanhando o Marco Campos desde ontem e já acompanhando esse caso. E essa situação aconteceu por volta das 8h26 da noite de ontem. O pessoal da Força Tática foi acionada ali na região do Novo Oeste, no condomínio Tucano, onde as primeiras informações é que, obviamente já, óbvio, né, em relação a esse caso, o autor dos disparos teria agido sozinho, teria agido de maneira sola aí e estava numa motocicleta Honda Biz branca. Ele estava com o capacete fechado, claro, para identificar, obviamente para dificultar a identificação, e estava com uma camiseta de manga longa, com aparência de uniforme de empresa. Ele teria realizado diversos disparos de arma de fogo, possivelmente aí com um revólver, e acabou fugindo após o caso, fugindo aí após o crime, tomando rumo ignorado. Não se sabe para que lado ele foi aí, segundo informações de testemunhas. A Força Tática foi acionada no local, mas quando a guarnição chegou ali para o atendimento dessa ocorrência, a vítima, no caso aí o BMW, já tinha sido levado para o Hospital Auxiliadora, Hospital Nossa Senhora Auxiliadora aqui de Três Lagoas, em estado gravíssimo. Foi praticamente uma execução, né? Cerca aí de 5 tiros que foram disparados contra o BMW, contra esse rapaz aí de 30 anos lá no Novo Oeste. Foram aí quase que 5 tiros, se não me engano, nessas informações. E nisso aí foram realizadas diligências pela região ali do condomínio Tucano, mas ninguém foi encontrado. E claro, a equipe foi até o Hospital Auxiliadora receber a informação aí do estado clínico desta vítima. O caso foi registrado como tentativa de homicídio e passa agora a investigação da Polícia Civil, principalmente da SIG, a Seção de Investigações Gerais de Três Lagoas, Dr. Ricardo Cavanha, que vai agora aí tentar trazer mais detalhes e, claro, informações a respeito sobre quem seria este executor, né? A tentativa de homicídio em si foi aí realizado ali na região do Novo Oeste, né? Tem características de execução e principalmente nós vamos aí acompanhar durante o dia de hoje. O pessoal do Dr. Ricardo Cavanha, Seção de Investigações Gerais de Três Lagoas, já está acompanhando este caso. E hoje ainda no Ronda Policial, às 12 horas, com Fábio Campos, nós vamos ter aí mais informações a respeito desta tentativa de homicídio. Caso que chamou atenção em Três Lagoas durante a noite de ontem. Tava demorando para ter uma tentativa de homicídio em Três Lagoas de novo, hein? Tava demorando e até agora já tivemos aí mais um, né? Mais um caso aí registrado aqui em nossa cidade durante esta semana. Polícia Militar Rodoviária, foram apreendidas aí cerca de 52,5 mil reais em produtos eletrônicos contrabandeados. Mais de 52 mil reais, hein? Olha esse caso que aconteceu, foi no MS-395, pessoal da base operacional aqui de Três Lagoas, inclusive a gente manda um abraço pro pessoal da PMR
aqui da nossa cidade de Três Lagoas, pessoal aí que está atuando cada vez mais nas ocorrências aqui do setor policial. E essa carga aí foi apreendida na tarde desta segunda-feira aqui na MS-395, lá na região de Santa Rita do Pardo. A ocorrência foi atendida pelo pessoal da base da PMR. Foi ali no KM-92 da rodovia, né, da MS-395, indo ali para a região de Santa Rita do Pardo, região leste aqui do nosso estado de Mato Grosso do Sul, quando a guarnição visualizou ali durante o patrulhamento, né, de praxe, um veículo, no caso aí, um Vectra de cor azul escuro. E nisso aí foi feita a abordagem, né, realizada a vistoria, foram localizados aí diversos produtos oriundos do Paraguai e não tinham a devida nota fiscal, não tinham a documentação aí exigida. Cerca de 14 celulares, 5 tablets, 9 Smart TVs, 10 assistentes virtuais, a famosa Alexia, né? 5 roteadores aí Wi-Fi, 5 repetidores de sinal, 3 receptores de televisão, relógios inteligentes, famoso smartwatch, balanças inteligentes, uma câmera de segurança e uma caixa contendo vários perfumes. Toda a carga aí foi avaliada em cerca de R$ 31,5 mil reais. Já o veículo utilizado no transporte, no caso o Vectra, foi avaliado aí em R$ 21 mil reais, totalizando um prejuízo de mais de R$ 52,5 mil reais ao crime organizado. As mercadorias e o veículo foram apreendidos e encaminhados à Receita Federal para os devidos procedimentos. Já o motorista qualificado e liberado após o registro da ocorrência. Portanto, aí, este caso registrado também aqui na cidade de Santa Rita do Pardo, só atendido aí pela base da PMR, a Polícia Militar Rodoviária, aqui de Três Lagoas. Ainda falando aí em apreensão, uma carga de drogas foi apreendida, que estava em um carro de aplicativo, e 3 mulheres foram presas em flagrante. Dessa vez foi aqui em Três Lagoas, viu, gente? Lá na BR-262, pessoal da Polícia Rodoviária Federal, PRF, fez aí essa ação ali na BR-262 durante a noite dessa segunda-feira, né, da última segunda-feira. Nisso aconteceu aí, foi por volta das 7 horas da noite, foi no KM-23 da BR-262. A equipe aí deu ordem de abordagem ao condutor de um Hyundai, aliás, uma condutora de um Hyundai HB20, onde na abordagem o motorista aí informou que trabalhava como motorista de aplicativo e realizava uma corrida de Campo Grande, transportando 3 passageiras até Três Lagoas. E na vistoria das bagagens, foram localizados aí pelos agentes cerca de diversos potes aí e invólucros, cerca de 11,4 kg de haxixe, que é uma maconha mais potencializada, e 1 kg de maconha, que estavam distribuídas aí em 3 malas. Ah, obviamente aí após o flagrante, após aí a verificação,

foram presas por tráfico de drogas. O caso foi registrado na Polícia Civil de Três Lagoas e agora aí o caso passa a investigação para saber aí qual seria a origem desses entorpecentes, o destino delas e os possíveis integrantes dessa organização criminosa responsável aí pelo transporte dos entorpecentes. Pessoal aí da Polícia Militar Rodoviária aqui de Três Lagoas, a PRF também aí atuando. Duas ocorrências aí que a gente viu de apreensões na nossa região de grande interesse, né? De grande vulto. E obviamente aí atendidas aqui pelo pessoal da PRF, a PMR. Lembrando, não confunda. PMR é Polícia Militar Rodoviária, PRF é Polícia Rodoviária Federal. E agora já indo aqui para Três Lagoas, uma mulher aí tentou escapar da Getam. Ela tava ali com drogas aqui em Três Lagoas, ali na região aí do Guanabara. Só que não deu certo a fuga. A fuga aí foi frustrada pela guarnição. E uma mulher de 31 anos foi presa na noite desta segunda-feira por tráfico de drogas. Isso foi uma ação do Grupamento Especial Tático de Motos, a Getam. Aliás, um abraço ao pessoal da Getam aqui de Três Lagoas, toda a equipe aí da Getam aqui do nosso município de Três Lagoas. Porque, olha, eu vou falar a verdade para você, o pessoal tem tido aí grande atuação, grande trabalho, né? Aqui na Lagoa Maior, principalmente, o pessoal tem tido diversas ocorrências registradas e principalmente garantindo a segurança de quem está aqui na Lagoa durante o final de tarde. Parabéns, pessoal da Getam aí, toda a equipe do Grupamento Especial Tático de Motos, realmente tem feito um grande trabalho aqui em Três Lagoas. É o pessoal que está nas ruas aí, literalmente, para levar segurança para a população, né? Garantir a lei e a ordem. E isso aconteceu, segundo o boletim de ocorrência, né? Durante o patrulhamento aqui nas proximidades do CRAS e Coração de Mãe. Ali naquela região, que é bem conhecida, inclusive, por ser ponto de frequência de usuários de drogas, até conhecida bem popularmente como Cracolândia, né? Que ali, infelizmente, é um ponto durante a noite que ficam muitos usuários, né? E ali também tem traficantes, viu? Isso foi por volta das 9 horas da noite. A equipe avistou aí a suspeita no meio ali de um grupo de usuários. E ao aproximar aí, obviamente, a equipe, né? Ver a situação ali, verificar a ocorrência, ela teria tentado evitar a abordagem e acabou desacatando as ordens da guarnição. Durante a tentativa de se afastar, ela teria dispensado um recipiente plástico no chão que levantou a suspeita da equipe. Foi visto aí o que era, né, aquele pacotinho que ela dispensou, e tinha aí nele 7 porções de crack. As famosas trouxinhas, né? Que são aí usadas para tráfico, né, para mercância da droga. 2,2 gramas, além também de uma porção de cocaína, 0,5 grama aí distribuída. E na situação ela foi encaminhada aí a DEPAC, foi presa em flagrante, e obviamente junto com a droga para maiores providências. E um reforço importante, gente, denúncias, é o 3919-9700, 3919-9700, não é necessidade de se identificar, e também tem um WhatsApp, tá, gente, que é o mesmo telefone. Então, caso você queira identificar aí, ou principalmente repassar qualquer informação, o 3919-9700 você pode ligar e também passar por meio de WhatsApp. E tem também o 679-9217-3241, 99217-3241, dois telefones, além do 190 principalmente, que é o telefone aí da Polícia Militar de Três Lagoas. Você pode colaborar aí para ajudar principalmente na colaboração de mais notícias e informações a respeito das ocorrências do setor policial. Foi bem tranquilo, vou falar a verdade para você, viu, essas últimas horas aqui em Três Lagoas. Não tivemos aí tantas ocorrências registradas aqui durante esta última terça, quarta-feira, e somente nessa tentativa de homicídio aqui na nossa região de Três Lagoas, né? Na LADEPAC tivemos somente aí 3 casos envolvendo extravio aqui em Três Lagoas. Nós tivemos aí também, né, como eu falei, até no dia 20 aí, uma ameaça e perturbação do sossego, que foi aquele caso lá da mulher que foi ameaçada pelo vizinho, porque o vizinho estava com a caixa de som alta, e aí o vizinho tentou, obviamente, se desvencilhar da situação, chegou até a ameaçar essa vizinha. Esse foi o caso registrado lá pelo pessoal da polícia no Jardim Progresso. E desde então aí nós tivemos, claro, nenhuma outra ocorrência, claro. Nós vamos aí acompanhando principalmente o que está acontecendo aqui no setor policial de Três Lagoas e nossa região. Faltando aí 1 minuto para 7 em Três Lagoas, 1 minuto para 7 horas da manhã. Daqui a pouco nós vamos trazendo para você uma atualização a respeito
sobre o contorno rodoviário. Olha, vou falar para você, viu? Antes era o FN3, agora é o contorno rodoviário.

0: transtorno rodoviário, porque a empresa responsável pelo contrato aí do contorno rodoviário foi multada, uma multa milionária. A obra, que custa aí, inclusive, chega a cerca de 200 milhões de reais, que deveria estar pronta, inclusive, não foi finalizada até então, está na metade do caminho. E a empresa responsável foi multada em mais de 15 milhões de reais por não cumprir com o contrato. E agora isso pode definir o que vem por aí sobre o consórcio aí que vai assumir as obras, né, aqui em Três Lagoas no ano de 2026. E vamos falar sobre eleição, porque o voto feminino, o voto das mulheres, que são maioria aqui no nosso país, pode decidir a eleição em 2026, hein? Minhas amigas aí que são as mulheres, gostam de eleição, gostam de voto, fiquem atentos, porque essa informação é importante e fala sobre o voto feminino, poder feminino nas eleições em Mato Grosso do Sul. 6h59, pausa rápida no nosso Jornal da Caçula. Daqui a um minutinho nós já voltamos. Até já.
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2: Já estamos de volta em Três Lagoas, 7h03, 7h03, neste início de quarta-feira, 22 de julho do ano de 2026. A você que está nos acompanhando, nosso bom dia, muito obrigado aí pela audiência de todos, pessoal que está chegando agora.

agora aqui na nossa programação. Aliás, deixa eu olhar aqui rapidinho quem já está conosco nas nossas redes sociais. Você que está nos acompanhando aí no nosso Facebook, manda sua mensagem, manda seu alô, olha. Já tem gente aqui chegando conosco, Ana Lelis, o Lauro Souza, bom dia, o Leonardo Barbosa, o Assis também chegando aqui conosco. Excelente quarta-feira para você e para todos os Três Lagoas. Obrigado, meu querido. Obrigado aí pela audiência. Aqui com a gente também participando a Érica, aqui conosco também. Deixa eu dar uma olhada aqui na nossa programação. Aqui a Etivalda. A Etivalda nos mandou aqui uma reclamação. Lembrando que se você tiver denúncia, você pode mandar aqui no nosso WhatsApp, 679-9149-8282. Onde que é, minha amiga? Você precisa só me mandar um endereço, porque ela mandou aqui, ó. Não, ela tá uma reclamação, mas que vem com um meio de elogio. Onde que é, minha amiga, exatamente esse local? Ela mandou para nós aqui. É um local limpo. Terreno limpo, gente. É raro a gente ver isso. Até mais ela tá fazendo aqui uma reivindicação, porque, infelizmente, alguém vai lá e começa a colocar sujeira. Onde que é esse endereço, minha amiga Etivalda? Manda aqui, por gentileza, aqui no nosso WhatsApp, né? Onde que seria esse terreno? Mas parabéns aí ao pessoal que fez a limpeza, né? Acho que creio que seja a prefeitura, mas parabéns aí pelo trabalho. O Alexandre Garcia, Popular Cavalgada, Valdeci, bom dia, Rafael, tenha uma ótima quarta-feira abençoada para todos nós. A Eliette, também conosco aqui, a minha amiga Marilza. Rafael, que seu dia seja cheio de alegria. Obrigado, minha querida, obrigado mesmo, tá? A Larissa também aqui, a Margarete Lopes já chegando, mandando o seu bora aqui pra gente. Muito obrigado aí pela audiência, sintonizados aqui na nossa edição de hoje. E olha, daqui a pouquinho, nossa reportagem aí nas ruas, trazendo informação. Marco Campos, como sempre aí na notícia, em cima da informação, nos informa agora há pouco aí que teve um acidente agora há pouco aí, carro e moto, lá na Luiz Colete, no Jardim Flamboyant, aqui em Três Lagoas. A nossa equipe aí está se encaminhando para o local, Marco Campos já vai trazer para a gente as informações, e daqui a pouquinho aí, nós iremos aí trazer para você essa informação, começando aí esta quarta-feira com um acidente em Três Lagoas, hein? Gente do céu, vamos tomar cuidado, vamos tomar atenção no trânsito, porque a nossa cidade cresceu cada vez mais aí e o trânsito vai na mesma medida. Então, o pessoal que está nos acompanhando aí, gente, vamos tomar cuidado, vamos tomar atenção. Vai agora aí ir para o trabalho, tá de moto, tá de bicicleta ou tá de carro, não importa. Vamos tomar cuidado, gente, vamos tomar atenção no trânsito. Não é difícil, né? E infelizmente aí a gente vai trazer esse acidente daqui a pouquinho, a nossa reportagem mais uma vez agora, neste momento, lá na Luiz Colete, Jardim Flamboyant, aqui em Três Lagoas. Já já mais informações aí com a nossa reportagem. Alzira Neves, bom dia também. E a todos que estão nos acompanhando, uma ótima quarta-feira. Hoje é Dia Mundial do Cérebro. Olha aí, é um órgão importante do corpo, né? Dia Mundial, o cérebro. O cérebro é um órgão importante, necessário. Pena que muita gente não usa, né? Hoje é o Dia Internacional da Manga, Dia Internacional do Trabalhador Doméstico e Dia da Aproximação do Pi. Sabe o que é o Pi? Pi é 3,14, né? Esse que chama-se o Pi. É muito em questão aí a matemática, né? Hoje é Dia Nacional do Cientista Social, Dia do Cantor Lírico. E parabéns a quem faz aniversário hoje. Felicidades, saúde e paz aí para cada um nesta quarta-feira. Bem, o assunto agora é contorno rodoviário. Pois é, você já deve estar com consciência e já deve estar sabendo que as obras do contorno rodoviário estão paralisadas. Essas obras, que deveriam ser entregues agora em 2025, não foram entregues até então. E só está numa metade das obras aí a serem concluídas aqui em Três Lagoas. Isso se deve porque a empresa responsável aí pela execução da obra abandonou o projeto. Simplesmente deixou o projeto a Deus dará e não deu continuidade. O contrato foi rescindido pelo Departamento Nacional de Infraestrutura de Trânsito, o DENIT, com o consórcio Contorno Três Lagoas. O consórcio que era o responsável por realizar aí essa obra. Só que agora uma nova informação põe mais lenha na fogueira e mais atrasos em relação à obra do contorno. Isso porque o DENIT, ele aplicou uma multa de mais de 15 milhões de reais na empresa responsável pelas obras do contorno. No caso aí, por descumprimento contratual. A multa, o valorzinho bem baratinho, de R$ 15.297.731,03. Além da penalidade financeira,
o grupo responsável pela obra fica suspenso

de participar de novas licitações e firmar novos contratos com o DENIT por 24 meses, quase que 2 anos, não é? Isso seria o quê? Isso seria o quê? Por exemplo, se essa mesma empresa tentar participar de uma nova licitação, de uma nova concorrência para uma obra que seja semelhante a essa, ela fica impedida por quase que 2 anos, por 24 meses. E ela não tem aí autoridade para participar de licitações outras, né, que tenham envolvimento do DENIT, o Departamento de Infraestrutura de Transporte, né, minha amiga Rose? Verdade. Bom dia, minha amiga. Obrigado pelo cafezinho, viu? E a decisão foi publicada no Diário Oficial da União pela Superintendência Regional do DENIT, aqui em Mato Grosso do Sul, e é resultado de um processo administrativo de apuração de responsabilidade que concluiu pelo descumprimento das obrigações previstas no contrato. Segundo o DENIT, a decisão aí sobre rescindir esse contrato aconteceu devido aí a diligências relacionadas aos critérios e requisitos necessários para a continuidade dos serviços. A obra, como eu disse aqui para você no Jornal da Caçula, quem nos acompanha até nos outros jornais, né, tanto no Café da Manhã e no Jornal da Manhã, já deve ter consciência disso, porque a obra está paralisada desde o fim de 2024. Nós estamos em julho de 2026, quase que 2 anos já, praticamente. O consórcio Contorno Três Lagoas é formado pelas empresas SA Paulista de Construções e Comércio e Aztec Engenharia Limitada. A potencial seguradora SA, responsável pela garantia contratual, também será formalmente comunicada da decisão. As empresas ainda vão poder recorrer administrativamente e o prazo para apresentar o recurso é de cerca de 10 dias úteis, contando da notificação oficial pelo departamento. Orçado em aproximadamente R$200 milhões, o Contorno Rodoviário de Três Lagoas é considerada uma das principais obras federais de infraestrutura no estado. O projeto foi concebido para retirar o tráfego pesado do perímetro urbano, melhorar a mobilidade e aumentar a segurança nas rodovias que cortam Três Lagoas. E agora o novo trecho vai ter mais de 26 quilômetros de extensão. Liga as BRs 158 em Brasilândia, no sentido Brasilândia, a BR-262 próximo da ponte que leva a Castilho, no Rio Paraná, criando uma rota alternativa e tirando caminhões e veículos de carga que seguem em direção a Campo Grande ao estado de São Paulo, do centro de Três Lagoas. Quando as obras começaram, cerca de 450 trabalhadores atuavam no empreendimento, cuja conclusão estava prevista para o ano passado. Com a rescisão contratual, o avanço do contorno depende agora das próximas medidas administrativas do DENIT, que deverá definir uma nova contratação para retomar os serviços. E após essa conclusão, caso ela seja concluída, a expectativa é que cerca de 14 mil veículos por dia utilizem o novo trajeto. Vai reduzir congestionamento, diminuir tempo de viagem e evita que caminhões atravessem a área urbana de Três Lagoas, melhorando a segurança e a fluidez no trânsito aqui no município. E tá aí uma questão importante, tá aí um problema. Eu falo por uma questão até importante, porque nós acompanhamos aqui da Rádio Caçula essa questão do contorno rodoviário. Não só eu, mas na época também, o saudoso Romeu de Campos Júnior, né, a Toninha Campos também acompanha esse caso. E a principal reivindicação, eu falo como ouvinte da Rádio Caçulera, por que que o bendito do contorno não tá pronto ainda? Aí começaram as obras do contorno, obra federal. Aí vai lá, para a obra de novo. Aí a obra vai recomeçar e agora parou outra vez. Por quê? O consórcio responsável, a empresa responsável, não concluiu a obra. Parou a obra. Quem passa aqui pela BR-158, acho que é 158, se não me engano, que vai para Selvíria. Se eu estiver errado, vocês me corrijam, por favor. Que vai para Selvíria, ali em direção ao Sucuriú. Você consegue ver como é que tá a obra do contorno rodoviário. Passando um pouco depois ali do Montanini, né? Aqui do bairro Montanini, em Três Lagoas. Você consegue ver como é que tá a obra do contorno. Realmente uma vergonha, porque é obra federal, é uma obra que solucionaria um problema grave de Três Lagoas, que é o trânsito de veículos pesados. Nós aqui da Rádio Caçula estamos acompanhando desde o início a situação dessas obras, só que agora fica a dúvida. Como que vai ser agora essas obras com a empresa responsável abandonando o projeto e agora sendo multada em mais de R$15 milhões? Pela não conclusão do serviço. Serviço esse que deveria estar pronto ano passado. Já era para estar pronto agora, em 2025, o contorno rodoviário.
Só que agora a gente não vai ver tão cedo notícias sobre controle.

0: porque nós estamos em um período eleitoral. Nós estamos num período de eleição presidencial. E agora, meu amigo, só depois de outubro que nós vamos ter alguma notícia em relação ao contorno e principalmente envolvendo o DENIT. É uma pena? É. Mas, enfim, a gente vai acompanhar como serão os próximos capítulos. Tá parecendo um FM13 esse negócio do contorno rodoviário, viu? Acho que vai demorar daqui a... vai ser 10 anos que nós vamos ver esse contorno pronto de novo. Mas, enfim, vamos aguardar, né, as notícias aí, os próximos capítulos dessa história que promete ainda muito o que falar aqui em Três Lagoas. Nosso assunto agora, ainda falando de Três Lagoas, é eleições. Pois é, pessoal, as eleições já estão chegando e a mulherada, né, as mulheres, o público feminino, que é maioria no nosso país, promete ser decisivo aí para as eleições agora do próximo dia 4 de outubro. Isso porque as Três Lagoenses são maioria do público apto para votar nas eleições agora de outubro em nosso país. Lembrando que nós votamos aí para presidente, governador, dois senadores, deputados federais e deputados estaduais. Ou seja, aí, nós temos quase que uma maioria do público feminino também votando agora, aí, e principalmente porque são maioria. Elas que têm aí mais decisão na hora da urna, né? São cerca de 53%. O eleitorado feminino aqui em Três Lagoas, viu? São dados do TSE. Três Lagoas possui aí 88.672 eleitores aptos a votar. O público feminino corresponde por cerca de 47.176. Já os homens, nós homens, estamos aí com cerca de 41.492 eleitores aqui em Três Lagoas. Os números revelam que o eleitorado feminino representa 53.2% do total. Já os homens representam 46,8%. A diferença é de cerca de 5.684 eleitoras, consolidando a predominância das mulheres nesse que é o quarto maior colégio eleitoral de Mato Grosso do Sul. O cenário local ele acompanha a tendência observada em todo o estado. Mato Grosso do Sul chega às eleições agora de outubro com mais de 2 milhões de eleitores aptos a votar, aqueles que podem exercer o direito à cidadania, que é o maior número da história, representando um crescimento de 1,43% em relação ao pleito de 2022. Já em âmbito estadual, as mulheres também lideram. São cerca de 1 milhão de eleitoras, o equivalente a 52,81% do total, contra 955.551 homens, 47,18%. A diferença ultrapassa aí os 103 mil votos, tornando o público feminino um dos principais focos da campanha. Três Lagoas integra aí o grupo dos 5 maiores colégios eleitorais de Mato Grosso do Sul, ao lado de Campo Grande, Dourados, Ponta Porã e Corumbá. Juntas, essas cidades concentram mais da metade de todos os eleitores do estado, reforçando a importância estratégica do município nas eleições estaduais. E além da predominância feminina, os dados do TSE apontam que o eleitorado sul-mato-grossense é formado, em sua maioria, por pessoas com ensino médio completo e idades entre 35 e 44 anos, perfil esse que deverá influenciar os debates e as propostas apresentadas pelos candidatos ao longo da campanha. Você vê, né? A decisão vai ser delas. As mulheres vão decidir, né? E tem gente que é contra o voto feminino, ainda por cima. As mulheres têm todo o poder, todo o direito, né? O poder feminino, né? Woman power, como se falam por aí. E vai ser importante aí na decisão agora para outubro, nas eleições em nosso estado. 7 horas e 17 minutos, 7 e 17. Nós vamos para mais uma pausa no nosso Jornal da Caçula. Daqui a pouquinho tem as vagas de emprego. 105 vagas disponíveis para Três Lagoas nessa quarta-feira. Você que precisa trabalhar, fique atento, porque daqui a pouquinho tem mais informações para você. E é claro, nós vamos trazendo todas as notícias. Vamos falar aí sobre o que acontece no estado. E é claro, aqui na nossa região, para você que está conosco no Jornal da Caçula. Pausa rápida, nós voltamos em um minuto com mais informações. Até já.
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4: Em Três Lagoas, agora são 7 horas e 20 minutos, 7 e 20 neste início de quarta-feira, dia 22 de julho de 2026. Neste momento, para quem nos acompanha e quem está saindo de casa agora, 23 graus é a previsão para este início de quarta-feira em Três Lagoas. Seja bem-vindo, seja bem-vinda. Vamos juntos até as 8 com muita informação, com muita notícia, os destaques de Três Lagoas e nossa região para você aqui no nosso Jornal da Caçula. Aqui é Alzira Neves, bom dia também. Aqui é a Luzia Rodrigues lá no Jardim Primavera, acompanhando a nossa edição de hoje também. A Vânia Andrade mandando o seu bom dia. Muito obrigado, minha amiga. Tamo junto, viu? Obrigado pelo carinho. O Admiro também, obrigado aí pela audiência. Nilda Ramos também já está aqui mandando o seu bom dia. Minha amiga Nilda, obrigado aí pela audiência. E a todos que estão nos acompanhando, o pessoal que, olha, todos os dias participa da nossa edição de hoje do Jornal da Caçula. É sempre bom contar com a sua audiência, é sempre bom contar com a sua participação. E, é claro, você pode mandar a sua mensagem nas nossas redes sociais. Então manda aí pra gente, manda seu alô, manda seu bom dia e principalmente aí parabenizando, claro, a todos que estão aí acompanhando a nossa edição de hoje do Jornal da Caçula. Muito obrigado mesmo pela audiência e pela participação aí de cada um. Vamos agora com as notícias de Mato Grosso do Sul. Tem muita informação aqui do estado para você e, olha, vamos começando aí trazendo informações a respeito, né, aqui sobre o Ministério Público de Mato Grosso do Sul. Tivemos uma notícia aí que fala sobre degradação ambiental, de novo, né? Agora o MPMS está um caso aqui estudando em Três Lagoas e agora outro caso apareceu, dessa vez em Santa Rita do Pardo. O Ministério Público de Mato Grosso do Sul instaurou um inquérito civil para acompanhar um caso de degradação ambiental. Esse caso foi registrado numa propriedade ambiental, uma propriedade rural, perdão, do município de Santa Rita do Pardo, que fica aqui pertinho de Três Lagoas, né, indo para Pataguaçu. A investigação teve origem numa fiscalização da PMA, Polícia Militar Ambiental, que constatou aí processos erosivos na área. Uma área que é uma propriedade rural, estava aí sendo degradada, segundo informações aí das autoridades da Polícia Militar Ambiental, que repassou essas informações, principalmente aí para o pessoal da equipe do Ministério Público de Mato Grosso do Sul. E devido a essa situação, principalmente em relação aí, ao caso, enfim, aí registrado, foi impetrado essa ação, principalmente em relação à degradação, à situação do local que estava lá em Santa Rita do Pardo. E a investigação, aí, como eu falei, que teve origem nessa ação da PMA, foi lavrado esse auto de infração e o caso foi analisado. E de acordo com os documentos do procedimento, essa vistoria identificou as áreas que estavam aí, devido ao processo erosivo, degradadas. E diante da constatação, foi lavrado o auto de infração ambiental, medidas administrativas previstas na legislação tomadas, e após a autuação, o responsável pela propriedade apresentou uma defesa administrativa e contestou a ação aí realizada, colocando, né, aspectos técnicos

jurídicos relacionados ao enquadramento da infração e a responsabilização pelos danos ambientais apontados durante essa fiscalização. E no decorrer do processo também foi protocolado um projeto de recuperação de áreas degradadas. O plano prevê ações para conter os processos erosivos, recuperar o solo, realizar o monitoramento ambiental e restaurar as áreas afetadas. Paralelamente ao procedimento, o caso passou a ser acompanhado pelo Ministério Público de Mato Grosso do Sul, o MPMS, que, obviamente, nessa atuação, reuniu elementos técnicos e jurídicos que permitiram avaliar a extensão dos danos, verificar a eficácia das medidas e, principalmente, identificar a necessidade de novas providências para assegurar a reparação dos impactos e proteger o patrimônio ambiental, né? O procedimento segue em tramitação nas esferas administrativas e ministeriais. O Ministério Público acompanha o andamento das investigações e execução das medidas de recuperação com o objetivo de garantir a recomposição da área e o cumprimento da legislação ambiental. E aí vai ser difícil, né? Porque degradou bastante. A gente vê nas imagens aí, quem está nos assistindo na TV Web, viu que ficou bem degradada a área ali e principalmente aí em relação a esse dano causado ali nessa área rural, lá em Santa Rita do Pardo, né? Aqui próximo de Três Lagoas. E olha, vamos falando aí para você que está nos acompanhando e tem saldo no FGTS. Atenção, informação importante para os trabalhadores com saldo aí no Fundo de Garantia do Tempo de Serviço devem receber aí parte do lucro até o próximo dia 31 de agosto. Atenção você, meu amigo, minha amiga, está precisando, né? O FGTS aí, que é o Fundo de Garantia do Tempo de Serviço para os trabalhadores, principalmente aí tem muita gente que usa, né? Aqui em nosso estado de Mato Grosso do Sul e em Três Lagoas principalmente. Aqueles aí que possuem saldos até 31 de dezembro de 2025 devem receber até 31 de agosto uma parcela do lucro obtido pelo fundo do ano passado. Na próxima terça-feira, o Conselho Curador do FGTS vai analisar uma proposta que prevê a distribuição de mais de 13 bilhões de reais aos 138,2 milhões de cotistas. Caso seja aprovada, a Caixa Econômica Federal fará o crédito automaticamente nas contas vinculadas ao fundo. Não será necessário apresentar aí uma solicitação para receber o valor. Terão direito ao crédito os trabalhadores que mantinham saldo em contas ativas ou inativas no FGTS até o último dia útil de 2025. O valor a ser recebido varia conforme aí o saldo existente em cada conta em 31 de dezembro, ou seja, não vai haver um pagamento fixo para todos os beneficiários. A proposta prevê a distribuição de 89% do lucro obtido pelo fundo no ano passado, estimado em aproximadamente 14,6 bilhões de reais. Para estimar quando poderá receber, o trabalhador deve multiplicar o seu saldo existente na conta em 31 de dezembro de 2025 pelo índice de 0,01868341. Número bem fácil de memorizar, definido na proposta que será analisada pelo Conselho Curador. O valor efetivamente creditado dependerá do saldo de cada conta vinculada ao fundo. E, obviamente, aí, né, uma observação importante, principalmente para quem é dessa questão aí do FGTS, né? Inclusive lá no site da Rádio Caçula tem essa informação. É importante mesmo o pessoal aí que está nos acompanhando, né? É uma decisão que foi tomada pelo STF, o Supremo Tribunal Federal, onde que a remuneração do FGTS deve garantir aí, no mínimo, a reposição da inflação oficial, calculada aí pelo Índice de Preços ao Consumidor Amplo, o IPCA. Então é importante essa informação, principalmente aí quem está nos acompanhando, ficar atento aí e, é claro, ter essas informações. Quem for aí necessário, aí, principalmente de receber esses valores, fique atento aí nas contas e principalmente mais informações. Lá no nosso site tem essa informação, tem esse detalhe sobre essa questão envolvendo aí o recebimento, né, no caso do FGTS, o Fundo de Garantia de Tempo de Serviço, aqui em Mato Grosso do Sul. E em Três Lagoas também, que é o mais importante, né? Hora de falar de cursos, porque o Instituto Federal de Mato Grosso do Sul prorroga inscrições gratuitas para cursos de inteligência artificial, drones e criação de aplicativos. Atenção, pessoal, que quer aprender algo novo, uma profissão. O IFMS, Instituto Federal de Mato Grosso do Sul, prorrogou até o dia 26 agora o prazo de inscrições para os cursos gratuitos de qualificação profissional que são oferecidos por meio do Pronatec Empreendedor. Ao todo, são 225 vagas presenciais. Os cursos são realizados no próprio CAMP, da cidade de Campo Grande, Ponta Porã e Três Lagoas, com oportunidades voltadas para áreas ligadas à inovação, tecnologia e empreendedorismo.
São 75 vagas oferecidas por cada unidade, que são

0: distribuídas em 3 cursos, com carga horária de 200 horas. Esses cursos são de negócios inovadores apoiados por IA, inteligência artificial, drones e impressoras 3D, operação e manutenção, e AppClicks, construção rápida de aplicativos para mídias digitais. As inscrições são gratuitas e devem ser realizadas pela página da Central de Seleção do IFMS. Após o cadastro, o candidato recebe um comprovante e um número de inscrição para acompanhar o processo seletivo. Podem se inscrever trabalhadores, estudantes e beneficiários de programas sociais em situação de vulnerabilidade. Entre os requisitos para participar estão ter 18 anos ou mais e possuir ensino fundamental completo. Os participantes são aí, obviamente, que são selecionados, no caso, têm direito a um auxílio para alimentação e transporte no valor de R$ 600, condicionado à frequência de atividades e à disponibilidade de recursos. Caso o número de inscritos ultrapasse a quantidade de vagas disponíveis, a seleção será feita por sorteio eletrônico, previsto no dia 3 de agosto. Já as matrículas devem ocorrer entre 6 e 17 de agosto, enquanto o início das aulas é previsto para 24 de agosto. E os cursos têm como objetivo ampliar as oportunidades de qualificação, incentivar o empreendedorismo e preparar os participantes para as demandas da economia digital e criativa. Muito importante aí, principalmente em relação à questão, né, da necessidade de se qualificar. E hoje em dia, né, com inteligência artificial, com IA, com tudo mais, é importante cada vez mais aí para o futuro, principalmente. 7 horas e 30 minutos em Três Lagoas, 7h30. Nós vamos para mais uma pausa. Na volta, nossa sala de visitas aqui, vamos falar sobre este evento que vai acontecer nesta quarta-feira. E olha, um evento importante que fala de representatividade. Representatividade, principalmente aí, de lugar de fala, que é o mais importante, né? O seminário Vozes que Ecoam, sobre as mulheres negras, latino-americanas e caribenhas em luta por direito. E vai ser aí neste dia de hoje, dia 22, às 18h30 da tarde, lá na Câmara Municipal. E a professora Sidolina Silva vai estar conosco aqui para falar com a gente sobre este grande evento e principalmente a importância dele, que fala aí sobre a representatividade das mulheres negras aqui em nosso país, que também são importantes demais. 7h30, é pausa rápida, gente. Um minutinho e nós já voltamos. Até já.
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0: Estamos de volta, 7 horas 34 minutos, 7h34, voltamos com o nosso Jornal da Caçula ao vivo para Três Lagoas, para toda a nossa região. Pessoal aqui que nos acompanha nas redes sociais, bom dia, obrigado aí pela participação de todos. Quem está com a gente aqui nas nossas redes, muito obrigado mesmo pela audiência. Pessoal, olha, nós estamos na honra de receber aqui três mulheres importantes aqui da nossa cidade de Três Lagoas. Ela todo mundo já conhece, porque eu falo sempre dela aqui, eu falo porque ela eu acho que ainda mais que professora, vamos falar a verdade, é um nome, uma iminência da educação de Três Lagoas, a professora Sidolina Silva. E olha, ela nos entregou aqui este folder, gente, olha, um seminário que vai acontecer hoje, às 18h30, lá na Câmara Municipal. É o seminário Vozes que Ecoam, Mulheres Negras, Latino-Americanas e Caribenhas em Luta por Direito. Nós estamos aí eminentemente próximo dessa data que marca principalmente aí a luta das mulheres negras, o reconhecimento das mulheres negras. E nada mais justo que a professora Sidolina, que ela trouxe também duas convidadas especiais. Vou deixar que ela apresente as convidadas, porque a professora é de casa. Professora, primeiramente, bom dia. Agradecer a senhora por ter vindo ao nosso programa. É uma honra mesmo, em meu nome, em nome da nossa direção, tê-la aqui na Rádio Caçula. Mas eu queria que a senhora primeiramente apresentasse as suas convidadas, porque a senhora é de casa, e falasse sobre esse seminário, né? A senhora até nos explicou rapidinho que fala sobre a luta dos direitos das mulheres negras, né, em si e tudo mais. Nós sabemos do que acontece na sociedade e principalmente desse seminário, que a senhora é uma grande defensora dessa área e vai falar sobre esse assunto pra gente. Bom dia, professora.
1: Bom dia, ouvintes.
0: Deixa eu só aproximar o microfone pertinho da senhora. Pronto,
1: pode
0: falar.
1: Bom dia, ouvintes. Muito bom estar aqui nessa manhã, né? Uhum. Conforme você falou, estou aqui com duas companheiras de luta, a Neuzinha. E já também uma pessoa bem conhecida da nossa cidade, que abraça todas as causas, né? Daquele que diz respeito a ajudar o outro. E temos a Elis, que é uma nova moradora em Três Lagoas. Ela agora é uma cidadã três-lagoense, né? Escolheu estar morando aqui e também está fazendo parte do movimento de luta de mulheres negras de Três Lagoas.
0: Com certeza. Bacana. Então, já que a professora apresentou as suas convidadas, vou dar um bom dia também pra Neuzinha. Neuzinha, que já é também de casa. Bom dia, Neuzinha.
2: Bom dia, meu querido.
0: Bom dia. Tá bonita, Neuzinha?
2: Ah, obrigada.
0: Tá
2: são
0: bonito,
2: seus olhos.
0: Tá bonita, tá bonita. Neuzinha de casa já também. Conhece a patroa, conhece a Rádio Caçula, já é da nossa emissora já. E a Elis, eu falei certo, Elis Cristina. Bom dia.
3: Isso, bom dia.
0: Professora Sidolina, vamos falar então sobre o seminário Vozes que Ecoam. Nós falamos sempre sobre essa questão da luta dos direitos, né? Sobre a questão de defender os direitos das mulheres que são negras e também entra nesse âmbito as mulheres latino-americanas e caribenhas, como a senhora mesmo citou. Mas por que a importância de um seminário como esse ser realizado numa data tão importante e principalmente falar sobre essa luta de um público que merece tanto ser ouvido, que são as mulheres negras, professora?
1: Bom, nós sabemos que esse movimento, ele começou há muito tempo, né? Porque desde a escravidão vem essa luta pela conquista de espaço do negro.
0: Sim.
1: Né? E muito especialmente da mulher negra, porque você sabe que a mulher já tem as suas dificuldades, né? De conquista, demorou mais para poder votar, para poder ocupar espaço, que ela ainda tá na luta. Mas a mulher negra ainda fica mais acentuado essa discriminação, essa invisibilidade. E a partir de 2014... foi instituída a lei, né, que criou-se o Dia da Mulher Negra, né, em homenagem a Teresa de Benguela, que foi uma lutadora, né, que estava ali no Quilombo, em Mato Grosso, né, no nosso estado, antigamente não Mato Grosso do Sul, mas Mato Grosso, e que após a morte do seu marido, ela tomou frente àquele movimento de quilombos. E ela não se sabe se ela foi assassinada ou se suicidou, não tem uma definição disso.

0: Mas o fato é que era uma mulher de luta. E com essas lutas de mulheres negras do nosso país, chegou-se a esta lei.
1: Sim.
0: E eu, uma vez, dei uma entrevista de uma experiência que eu passei, de uma história de vida. E aí eu comecei a questionar, quantas estão as mulheres negras?
1: Sim.
0: Todo lugar que eu chego, de muito público, e muitas vezes eu estou sozinha. E aí eu comecei a ver, já aumentou. Mas quando eu comecei isso, há uns quase 20 anos atrás, não era assim. Mas a gente vem nessa luta, conseguimos criar um movimento, que hoje ele está com o nome Movimento de Luta das Mulheres Negras de Três Lagoas. E por que Vozes que Ecoam? Porque o nosso objetivo é dar voz a essas mulheres, né, meninas? Isso. Que essas mulheres tenham voz. Tem muitas que ainda não têm. Eu ando muito, né? Faço trabalho comunitário, a Neuzinha também. E a gente vê mulheres, muito especialmente as negras, com dores, com sofrimento, reclusas, sem voz.
1: Sim.
0: Então o objetivo é prestar esclarecimento, abrir a mente, fazer com que essas mulheres se empoderem e busquem a sua transformação e o seu espaço na sociedade.
1: Professora Cidolina, eu acho que uma questão importante, como a senhora é uma pessoa que conhece da educação, trabalhou nessa área da educação e tem essa experiência, a senhora citou sobre os espaços das mulheres negras na sociedade. E até citou esse exemplo que a senhora deu, até puxando também para a Neuzinha, que a Neuzinha também tem essa experiência, conhece. Hoje mudou essa situação em relação à mulher negra? Eu falo em âmbito em Três Lagoas. Hoje a mulher negra, ela conseguiu seu espaço? A senhora viu essa diferença desses 20 anos para cá, agora em Três Lagoas? Ou ainda tem muito ainda a mudar em relação a esse assunto na nossa cidade, professora?
0: Tem muito a mudar.
1: Uhum.
0: É, uma das coisas que eu fico feliz, quando eu falei a questão do movimento, é que quando a gente começou, nós éramos umas 5 pessoas, né?
1: Uhum.
0: A gente ainda tem a luta, porque quando você vai reunir, você vai organizar um evento, não é muita gente. Pra ver, nós temos a Elis, que acabou de chegar, ficou sabendo do movimento, já entrou, já tá conosco, já tá na batalha. Mas muitas mulheres não querem se identificar como negras, reconhecer a sua raça, a sua essência, a sua ancestralidade. Temos isso. Então melhorou, melhorou. Mas ainda falta muito, viu, Rafael?
1: Tem um motivo do porquê que elas não querem se reconhecer como negras, professora?
0: Talvez medo de ser discriminada pela própria discriminação. E pela própria história, né? Da nossa gente, do nosso povo. As mulheres que se destacam mais na nossa cidade, felizmente, são aquelas que optaram pela área da educação, né?
1: É.
0: Então, na educação, nós temos muitas mulheres negras.
1: Sim, sim.
0: E é na educação que elas se destacaram. Mas não assim ocupando muitos espaços de maior destaque. Não que não que tenha que ter maior ou menor.
1: Sim.
0: Que não é nem isso. Na verdade, a mulher pode ser uma líder do lar. Ela pode estar na sua casa, aquela que cuida da família. Mas ela precisa entender que ela tem o seu valor, que ela faz um papel importante na sociedade.
1: Claro.
0: E isso ainda está longe.
1: Com certeza. Neuzinha, também vou fazer essa pergunta para você, né? É importante até pedir para a professora passar o microfone para a Neuzinha. É uma situação, eu imagino, você, Neuzinha, com a experiência que você tem e principalmente com essa questão de observar bastante, que você é uma pessoa que observa,
0: sim,
1: mudar essa situação da mulher negra, acho que não só em Três Lagoas, mas acho que em âmbito nacional, né? O nosso país é um país que foi formado por negros, né?
0: Sim.
1: E ainda falta muito, assim como eu perguntei para a professora Cidolina, eu pergunto para você também, falta muito ainda para mudar ou está começando a mudar essa situação, principalmente em relação à mulher negra em Três Lagoas, Neuzinha?
2: Olha, para falar a verdade, eu acredito que houve mudanças sim, mas não tão significativa. Por quê?
1: Uhum.
2: Os jovens hoje, elas conseguem, as jovens, tá?
1: As jovens.
2: Acho que menores de 18 anos já se conseguem se ver negra. Hoje elas soltam os cabelos, elas estão usando roupas mais coloridas, sabe? Elas ousam se mostrar nas ruas, mas mesmo assim, eu as encontro ainda de cabeças baixas.
1: Ainda tem um medo, um certo receio.
2: Tem medo, é do olhar do próximo, né?
1: Uhum.
2: O olhar do outro, entendeu? Então, eu tenho muito medo dessa juventude atual, porque esse medo faz com que elas se empoderem, mas não do lado bom. Talvez do lado agressivo, né? Então é muito simples você colocar uma roupa chamativa, solta os seus cabelos imensos, né? Porque o cabelo negro

0: ele é volumoso, e quando você sai, você vê os olhares. Ao invés de nós ficarmos orgulhosas das pessoas estarem nos olhando por sermos diferentes, a gente olha, consegue lá dentro tirar aquela negritude que foi condenada. Entendeu? Então eu acho que ela fica assim um pouco inibida, um pouco se fecha.
1: Sim,
0: então
1: sim.
0: É isso que a professora Sidolina fala e a professora Ellis, que precisamos mostrar para os nossos garotos jovens, tanto homens quanto mulheres, que eles podem tudo, porque a cor da pele não significa, tá, que você seja diferente.
1: Sim.
0: Muito pelo contrário, você tem a sua beleza. Então o jovem, ele pode colocar não só uma camisa com 7 botões na frente, não. Pode colocar uma camisa fechada, sabe?
1: Sim.
0: Com aquele decotes aqui diferente. Os homens podem mostrar os seus corpos, né?
1: Claro.
0: Sarados, que nós negros temos sarados.
1: Sim.
0: As nossas meninas são lindas. Elas podem colocar roupas coloridas, entendeu? E sair à rua, ser diferente. Colocar seus adereços, né, seus adornos, sem crítica, sem olhar o olhar do próximo. Vá em frente, seja feliz, faz aquilo que você acha que é correto. Não vamos assim também empoderá-las para que elas sejam orgulho de ofensas, entendeu? Mas orgulho por estar viva,
1: sim,
0: bonita e ter conquistado tudo que conquistaram até hoje. Porque há 300 anos, alguém lutou por nós, morreu por nós,
1: claro,
0: deixou seu sangue lá. Uhum. Só que nós não podemos ficar presos só a isso. Nós temos que pegar toda essa valentia deles e ir para frente. Crescer, estudar,
1: sim,
0: sabe? Aproveitar, nos formarmos. E aqueles que conseguiram chegar no DR, né, doutores, que
1: sim,
0: eles levantem a cabeça e passem por cima de todo o preconceito, entendeu?
1: Sim,
0: porque
1: sim,
0: nós somos brasileiros, a nossa raça é uma mistura imensa, né, do mundo inteiro. Então eu não vejo esse desespero de ficar se escondendo, né? Nós vamos ter um evento agora na Câmara hoje às 18h30. Nós fomos em vários lugares da cidade convidar as pessoas, e uma senhora lá na feira me perguntou: mas é só para as negras? Falei, de forma alguma. São para todas as mulheres. Mas é o movimento negro que está fazendo essa roda de conversa.
1: Sim,
0: é para todas as mulheres, para todas elas, todas as cores. Aí algumas falam, ai, que bom, ainda bem, pensei que fosse só para negras. Eu falei, não, de forma alguma. Então, essa diferença que não pode existir.
1: Sim,
0: entendeu?
1: Sim.
0: Nós somos mulheres, né? Nós somos seres humanos, nós temos que estar juntas. Por que que os homens não podem ir lá ver? Pode ver também.
2: Deve,
0: pode ir lá,
2: né?
0: E devem,
1: sim,
0: assistir.
1: Sim.
0: Os negros, principalmente, porque é uma causa nossa. Então é, sabe, é uma coisa que as pessoas têm que aderir. Tem que chegar, sim, junto, tem que vir encontrar conosco. Vem dar as suas vozes, né? Vem falar da sua vida, vem falar dos seus sonhos, até da tua derrota também. Porque a gente,
1: claro,
0: quando tem uma pedra no caminho, o que você tem que fazer? Batalhar pra tirá-la,
1: claro,
0: não é? Não se esconder.
1: É isso que é o mais importante. E a Elis Cristina também, vou colocá-la ali na câmera pro pessoal de casa também a conhecer. Professora também, assim como a Neuzinha e a Sidolina.
3: Sim.
1: Como que você veio parar nesse movimento, Elis? Nós sabemos que são duas mulheres que lutam por essa causa em Três Lagoas há muito tempo. Mas você entrando também nisso e nessa briga pelos direitos, e principalmente num evento como esse, né? Que é falar para Três Lagoas, imagino, para toda Três Lagoas, sobre a mulher negra que merece ter seu espaço. Como que você veio parar no movimento, principalmente junto com essas duas mulheres importantes aqui de Três Lagoas, Elis?
3: Bom dia.
1: Bom dia.
3: Eu fui convidada, né, para uma outra amiga, né, muito, muito conhecida da dona Sidolina e da Neuzinha, que é a professora Maria Laura.
1: Sim, Maria Laura, grande.
3: Então, eu conheci ela no CI, né, onde que eu estava trabalhando também o ano passado, sou professora de educação infantil. E aí ela pegou, falou do movimento, né, e falou se eu não queria participar. E eu me senti, né, assim, acolhida e desogiada, porque a gente saber que tem um movimento em prol de nós, nós mulheres. E eu falo assim, não só das nossas mulheres, nós da nossa etnia, né? Eu falo assim, porque a gente vê que é igual você tá falando, a gente perguntando o porquê do movimento, é pra empoderar mesmo. Porque,
1: sim,
3: eu falo assim, a nossa juventude muitas vezes tem o próprio, a vergonha, né? Porque eu falo assim, de se mostrar, de se aceitar.
1: Sim, sim.
3: Você, o cabelo, né, as roupas, que eu falo assim, tem? Eu falo assim, porque eu vim de outra

0: cidade, eu vim de outro estado, eu vim de Goiás. E eu falo assim, tem aquela cultura intrínseca de, ah, peraí, eu sou negro, eu não posso vestir qualquer cor. Não posso vestir qualquer... Eu falo assim, porque eu falo o que aconteceu na minha própria família, que a gente escutava assim, ah, negro não pode vestir vermelho, laranja, amarelo, que como se diz, que fica estacado demais. É. E eu falo assim, a gente conseguir quebrar esses paradigmas da sociedade em si, porque vai chamar atenção, né? Tem as cores, né, que eu falo assim, que é coloridos, então chama atenção. Uhum. E aí aquela coisa de chamar atenção, voltar para aquele lado que não é tão legal. E eu falo assim, é isso que a gente tá no movimento, é o quê? É empoderamento de para todas, né? Para todas as mulheres, né? Ver, se sentir valorizada e se aceitar. Porque muitas vezes começa com a gente mesmo. Ah, peraí, o cabelo da gente natural. Ah, é difícil para cuidar, é mais fácil do outro jeito, entende? E aí então acaba você vai se tirando esses estigmas, esses paradigmas. Sim. E vai se aceitando, vai se libertando. Né? E eu falo assim, e aí, como professora, a gente vê o quê? Que a gente muitas vezes somos o primeiro exemplo. Primeiro exemplo de aceitação. Eu falo assim, que igual eu sou, deixei, né, meus cachos voltar, né, pra empoderar a minha filha, porque ela passou por alguns preconceitos.
1: Sim,
0: na escola, porque se usasse o cabelo pra cima igual tá o meu, não podia. Sabe? Uhum. Então ela se sentia, né, envergonhada. Eu falei, não, não é assim. E eu falo assim, então, e o que acontece? Você vê, eu tô na educação infantil, outras crianças ficam assim, nossa, professora, seu cabelo é bonito. Então, é igual o meu. Então, o que acontece? Então, vai empoderando, desde pequena, aquele movimento de se deixar natural.
1: Mostrando como exemplo, né?
0: E eu falo assim, a gente acaba sendo o exemplo para os nossos jovens, né? Claro. Para nossas meninas, né? Tanto para os meninos também, porque é diferente a cor da pele. E muitas vezes, eles não se acham pertencentes. E aí vai começando a descobrir que tem outros movimentos e outras pessoas iguais.
1: Isso que é o mais importante. Até antes da gente continuar, você lembrou da professora Maria Laura? Queria até mandar um abraço para a professora Maria Laura. Eu conheci a época, né, da época do Sinted.
2: É, nós tivemos um tempo lá, eu e ela, né? Foi uma luta muito boa. E um dos momentos que despertou, porque o Sinted é um movimento de luta, né? Da educação.
1: Sim.
2: E a questão do negro... Porque o que pega aí, Rafael, é a questão do racismo, né, do preconceito, hoje mais estrutural, velado, né? Uhum. A gente já não está usando tanto o termo velado, estrutural.
1: É.
2: São situações em que as pessoas praticam o racismo, até muitas vezes sem saber que estão sendo racistas. E essa questão das vozes que ecoam é no sentido de alertar, de orientar as pessoas. Então não é só para nós mulheres negras, é para toda a sociedade.
1: Sim.
2: No sentido de você, conforme as meninas já colocaram, de ver o outro que é igual a você. A questão da cor da pele, do cabelo, não muda. Então esse movimento, ele não envolve questão religiosa, política, não. Tanto é que hoje, essa fala, nós vamos ter três mulheres empoderadíssimas.
1: Sim.
2: Uma, ela é do Instituto Federal, que é a Gislaine, que ela vai falar da questão da afro, da questão da ancestralidade.
1: Sim, sim.
2: Então vai entrar na questão das raízes, da matriz, né, africana.
1: Uhum.
2: É importante colocar, porque muitas mulheres também, que fazem parte da religião de matriz afro, se sentem discriminadas. Né? Então o nosso papel não é discutir essa questão. O nosso papel é agregar as pessoas e fazer com que elas também sejam respeitadas, todas as mulheres. A Luciana, a professora Luciana, que é aquela professora de Libras, que também está na luta há muito tempo conosco, né? Ela vai falar da caminhada, da trajetória dela enquanto mulher negra. Ela tem uma história de superação, todos nós temos. Mas algumas são mais fortes que a outra,
1: sim,
2: né?
1: Sim.
2: Ela tem uma história de superação muito linda. Então ela vai falar dessa caminhada, de onde ela veio e como ela chegou.
1: Uhum.
2: E nós temos a nossa querida Fran Soares, nossa musicista.
1: Grande talento, inclusive.
2: Né? Que hoje está ocupando ali um espaço na Procuradoria da Mulher.
1: Uhum.
2: E que vai estar falando sobre o que está acontecendo em Três Lagoas.
1: Claro, claro.
2: Nesse trabalho de cuidado, de assessoramento, de atender essas mulheres em situação de vulnerabilidade. Então vai ser muito importante.
1: Com certeza. Inclusive, abraço para a Fran.

0: A Fran tá acompanhando, mandou mensagem aqui, tá, falando que tá junta na luta com vocês.
1: Sim, ela está.
0: É, grande pessoa, nossa amiga Fran Soares. Um abraço, viu, Fran? Estamos te aguardando aqui também pro nosso programa pra gente conversar, falar sobre seu talento, sobre a música também, que você gosta bastante, seu trabalho, principalmente. Meninas, eu vou pedir para que vocês convidem o público

0: não só numa data, tem que ser feito mais debates ainda, porque são importantes. E cada vez mais dar relevância e voz para esse assunto, holofote para esse assunto, é fundamental. Então eu queria que a senhora chamasse a população, a Neuzinha também, que conhece todo mundo, Três Lagoas, inclusive a Tânia Conceição mandou um abraço para você, viu, Neuzinha? Obrigada. Tá acompanhando a gente. Querida. E também a Elis falasse aí, chamasse a população para esse evento hoje e para que participem sobre um tema tão necessário que é a questão da mulher negra aqui na nossa cidade, professora.
1: Certo, a gente então convida todas as mulheres negras, brancas, amarelas, sim, pardas, todos os homens, todas as jovens, todos os estudantes, para esse seminário de tão grande importância, que é de conhecimento. E quando nós temos conhecimento, nós melhoramos o nosso bom viver, nossa convivência, porque aprendemos a respeitar e a valorizar o outro e entender que cada um tem seu espaço na sociedade. Então não fique de fora, participe conosco, venha hoje. Quero dizer também que nós temos um outro evento. Sim. Eu não quero misturar as coisas, mas eu quero apenas dizer para você, se depois eu puder vir avisar, claro, que vai ser gostoso, hein? Outra coisa, que ainda será nessa semana.
0: Olha aí, ó.
1: Então a gente quer vir falar depois. A gente quer dar um feedback desse evento de hoje, se a gente puder, tá? E poder falar do que vai acontecer no sábado. Não vou dizer agora para não misturar as
0: estações. Faz um suspense, professora. Tá? Faz um suspense.
1: Então vai ser uma coisa muito boa, vai ter música.
0: Sim.
1: Vai ser uma coisa muito boa. Então, por favor, gente, compareçam hoje às 19h30 na Câmara Municipal. Uhum. Tá? E eu já deixo aqui também o meu agradecimento à Câmara Municipal, porque é uma parceria.
0: Claro.
1: A gente precisa das parcerias, né? E é, às 18h30.
0: Às
1: 18h30 na Câmara Municipal, que é um evento junto com a Procuradoria da Mulher.
0: Claro.
1: Né? E o Movimento de Mulher Negra de Três Lagoas.
0: Com certeza. Neuzinha, agora que você vai falar, o pessoal te ouve também. Agora vamos ver. Faz o convite aí, Neuzinha.
2: Três Lagoenses. Todos, homens e mulheres, por favor, vão nos prestigiar, vamos lá participar na Câmara de Vereadores às 18h30. Será um prazer imenso tê-los conosco, para que vocês possam conhecer o nosso movimento e estaremos juntas sempre.
0: Com certeza, muito bacana. E a Elis, para encerrar também, a Elis, que está tendo o prazer de conhecê-la também, convida a população, convida o pessoal, pessoas que, assim como você, também se identificam com essa luta e sabem disso, para estarem com vocês hoje às 6h30.
3: Então, eu quero te convidar a todos, né, população em geral, nossos jovens também, né?
0: Claro.
3: Nossos meninos, nossos rapazes, todos, né? Poder estar indo, poder estar conhecendo, né? A nossa história, né? A nossa história e estar se empoderando disso. E outra coisa, vai ter um movimento muito forte, porque vai estar a Procuradoria da Mulher.
0: Sim,
3: então,
0: sim.
3: As mulheres vão estar bem sabendo seus próprios direitos, as novas mudanças da lei, né? Que acaba resumindo tudo e trazendo para um pacote que vai ser uma conversa, vai ser uma experiência nova.
0: Claro,
3: né?
0: Claro.
3: E eu falo assim, trazer mais a sociedade mais próxima. Então, venha participar, né? Venha contribuir com a sua presença e se enriquecer, né? Conhecendo as nossas leis, né? Os projetos sociais, né? Os movimentos, né? Então, e o único lugar, qual que é o lugar melhor e especial? Tá na Câmara, porque fomos nós que elegemos todos que estão lá. Então, claro. E a porta está aberta para toda a sociedade estar lá presente.
0: Com certeza. E importante, pessoal, mais uma vez aqui reforçando a você, Seminário Vozes que Ecoam, hoje, às 18h30, lá na Câmara Municipal, lá na Sunal Miura 71, Santos Dumont, aqui em Três Lagoas. Quem não sabe onde fica a Câmara, é só colocar no Google Câmara Municipal de Três Lagoas. Acompanhe esse evento, invente ao SAMU, né? Aqui em Três Lagoas. E participe, gente. Vamos acompanhar. Às vezes, filho, vai lá um pouquinho para você assistir o pessoal falando, assistir a Fran, assistir a Luciana também, a Gislaine falarem, porque é um movimento de luta importante e é necessário momentos como esse aqui em Três Lagoas. Professora Cidolina, Neuzinha, também a Elis, e agradecer vocês por terem vindo aqui ao nosso programa. Realmente é muito bacana, importante que temos três vozes que falam e sabem do que falam, e principalmente no evento como esse, que é necessário para Três Lagoas e toda a nossa região. Obrigado mesmo por terem vindo ao nosso programa, é um prazer recebê-las aqui para falarem com a gente. Obrigado mesmo, viu?
1: Eu agradeço, Rafael, a sua atenção de sempre, e deixo o meu abraço à nossa querida Toninha Campos, que é uma pessoa muito parceira.
0: Claro, claro.
1: Eu já vim aqui várias vezes debater, pedir, falar,

0: Deixa o meu abraçar ela, toda a equipe, claro. Tá? Da Caçula, da Folha de Três Lagoas e sucesso, tamo juntos aí.
1: É isso aí.
0: Tá, gente, conta com a presença de vocês lá também.
1: É isso aí, tá? Nós estaremos lá, com certeza. Neuzinha, obrigado também por ter vindo. E a Alice também, obrigado. Obrigada. Por estar com a gente aqui no nosso programa. Pessoal, vamos embora. Agradecer a você pela audiência. Lembrando que a previsão do tempo está lá no nosso site, radiocaçula.com.br. Você pode acessar e saber como fica o clima aqui em Três Lagoas. Eu volto amanhã, 6h30, com mais notícias, mais informações. Agradecendo a William Ramos e o Will continua com você agora no Bom Dia Caçula. Até amanhã e mais notícias daqui a pouco às 11 horas no Hora da Notícia. Até lá. Tchau.
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0: Bom dia! Cheguei, turma! Cheguei com muita alegria, hein? Ai, que delícia, gente, porque quartou, isso mesmo, quartou, dia 22 já. Eita, Lele, que é isso, Brasil? Tá passando rápido demais, hein? Tá passando rápido. Olha, já é dia 22 e eu quero ver você juntinho aqui com o Will. Já prepara o cafezinho, porque o meu cafezinho já tá no jeito. Ah, tem sim, o meu já tá até aqui, ó. Tá aqui do meu ladinho, porque a Rose preparou um cafezinho delicioso, isso mesmo. Delicioso. É. E tá uma delícia mesmo. 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Porque aqui é sucesso. E você sabe que a alegria, ó, em primeiro lugar. Então já chega chegando e participando, hein? Eu quero a sua participação. Já me manda um alôzinho, me manda aquele bom dia super gostoso pra nós começar essa manhã daquele jeito. E você sabe que quando o Will chega, chega chegando, porque aqui é só alegria. Alegria mesmo, hein? Então, agora não pode faltar aquele momento mais gostoso da sua manhã.
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0: É, eu quero conversar com você que tá aí do outro lado, às vezes com a cabeça a mil. É isso mesmo. Com a cabeça a mil. Cheio de BO e você fica assim: "Nossa! Will, eu não sei o que eu vou fazer mais. Will, eu não sei, meu amigo, eu não sei." Mas tenha fé, meu amigo. Tenha fé que tudo vai mudar, tudo vai passar. Nas dificuldades da vida, descobrimos a nossa verdadeira força. E como descobrimos? Por isso que eu falo que as dificuldades da vida vêm e vêm. Mas se você desanimar junto com ela, você vai parar debaixo da terra. Então não deixa isso acontecer. Ergue a cabeça. Bora pra cima. Você consegue. Você pode. Às vezes isso tá acontecendo na tua vida pra ser um aprendizado lá na frente. Pra você falar assim: "Nossa, eu passei por isso, pelo aquilo. E eu fui um vencedor. Eu fui um vencedor porque Deus acreditou em mim. Eu acreditei que eu posso." Eu sei que às vezes fala assim: "Nossa, por quê? Por que comigo? Sempre uma pessoa bem trabalhador, uma pessoa do bem." Mas tudo na vida é um aprendizado. Nada na vida é por acaso. E eu quero que você erga a cabeça, meu amigo. Não desanima, não. Não desanima. A tua graça basta. E eu vou ser bem sério com você: você consegue. Todos nós conseguimos. Vai à luta. Vai à luta. Que você ainda vai ter muitas glórias. Ainda você vai gritar pra todo mundo: "Eu consegui." Porque você pode. E pode.
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0: isso aí, meus amigos. Agora, nossa, que música gostosa, né, gente? Que música gostosa. Mas agora, vamos começar nossas previsões. Isso aí, pra você que tá ligadinho, tá esperando, né? Vamos lá, então.
1: Áries.
0: Vamos lá, você ariano. Fica mais fácil se conectar. Isso mesmo, até com aquelas pessoas que você vem conversando, ó, há tempos. E nova oportunidade de trabalho pode surgir a qualquer momento, tá bom? Tem pessoas que estão de olho em você. Tem pessoas que estão de olho em você e você é incrível, cara. Você é incrível. Então continua mostrando todo o seu talento porque está sendo visto, tá bom? Olha! E no amor, muitas novidades para esquentar essa noite. E cuidado com o ex, tá? O ex aí tá de olho em você, mas o amor tá fortalecido, tá firme e forte, tá? Número da sorte, 41, 22, 40. A cor violeta, meu amigo, minha amiga. Então agora você, tava aguardando. Touro.
1: Touro.
0: Olha, a facilidade hoje de você fazer novas amizades está em alta. Mas essa quarta-feira vai ser excelente pra você, tá bom? Isso mesmo, tanto no trabalho como também na vida particular. Muito romantismo, principalmente muito diálogo, tá bom? A família vai estar muito presente na tua vida. Mas hoje tá bem tranquilo pra você, bem tranquilo. Pra alinhar até numa viagem em família, olha que legal. Então curta muito seu dia, tá bom? Número da sorte, 4, 49, 5, a cor é preto. Tá bom, meu amigo, minha amiga? Agora chega mais.
1: Gêmeos.
0: Vamos lá, você de gêmeos, isso mesmo. O céu promete dar um impulso, isso mesmo. Principalmente para você sair fora da rotina. Anda trabalhando demais, anda com a cabeça a mil. Então, trabalhar, tá certo. Mas também precisa curtir um pouco mais sua vida, tá bom? Precisa curtir mais sua vida. Os anos vai passando, os dias tá passando e você tá envelhecendo e não tá fluindo. Então, bora fluir também na sua vida particular, tá bom? Fica a dica. E no amor, muito amor, romantismo, muito apego, é bom demais, né? Número da sorte, 31, 58, 41. A cor é azul turquesa, meu amigo, minha amiga. Então, ó, isso aí, ó. É melhor sair, viajar um pouquinho, tá bom? Curta um pouco.
1: Câncer.
0: Vamos lá, você de câncer, meu amigo, minha amiga, chega chegando, porque ó, trago notícias boas pra você, principalmente no financeiro. Organiza certinho porque vem coisas boas pra você, pode ser aumento de salário ou até mesmo uma nova oportunidade.

Olha! Então, agarra essas oportunidades, tá bom? E dá um sorriso muito gostoso, porque seu dia vai ser muito bom, tá bom? Até mesmo pra fazer uma apostinha, pode ser que dá até certo, tá? Porque seu dia tá muito perfeito hoje, tá? Principalmente com os amigos, na família, na vida amorosa. Hoje é seu dia, tá? Número da sorte, 11-2-43. A cor é verde claro. Que delícia, né? E daqui a pouco tem mais previsões. Horóscopo.

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0: isso aí, muito romantismo com ele, Belo, aqui na 96 Caçula. Aqui é sucesso, né? Você viu que aqui é sucesso. Nossa, que música, né? Profunda. E a lambada? O Will já tava dançando aqui, lambada daquele jeito. Que delícia, né, turma? Mas agora, vamos pra previsão? Você que tá esperando, né? Vamos lá, que agora tá chegando o leão. Horóscopo do dia.
1: Leão.
0: Vamos lá, meu amigo, minha amiga de leão. Os assuntos domésticos estão ligados. Isso mesmo, cuidado com atritos. Cuidado, essas brigas desnecessárias, brigas por conta de dinheiro também. Cuidado, tá bom? Pra gastar muito sua energia no dia de hoje. Cuidado. Hoje esse é um dia bem puxado, mas você tem que ter muita paciência, tá bom, meu amigo de leão? Muita paciência. E no amor, mais diálogo pra não ter essas brigas, porque o dia já vai ser tenso, tá bom? Número da sorte, 25, 9 e 27. A cor é vermelho. Nossa, leão, hoje tá que tá, hein?

0: Ai, ai, ai.
1: Virgem.
0: Vamos lá. Boas chances para você destacar, principalmente no trabalho. Usa a sua comunicação. Isso vai ajudar você demais, você não tem noção. Então, bora se movimentar. Seu lado profissional tem tudo para ser sucesso, tá? Acredita. E no amor, é bom sair fora da rotina, curtir mais seu love, tá bom? Fica a dica. Número da sorte, 46, 48, 10. A cor é vermelho. Bora trocar de roupa, hein? Você que não tá de vermelho, troca. Troca logo. Vamos lá.
1: Libra.
0: Vamos lá, você de Libra. Olha, um dia excelente para você correr atrás dos seus sonhos. Principalmente a parte financeira, porque vai te ajudar demais, tá bom? Então, ó, curta muito seu dia e com mais responsabilidade, tá bom? Mas tem grande chance de arrumar um trabalho, ganhar um aumento, porque você anda trabalhando bastante e isso tá sendo notado, tá bom? E no amor, muita conquista, aquele carinho gostoso hoje promete. Número da sorte, 32,54. A cor é cinza, meu amigo, minha amiga. Agora tá chegando você. Olha, olha, hein?
1: Escorpião.
0: Escorpião, vamos lá. Chegando com tudo, Escorpião. Isso mesmo. Porque a sua energia pra correr atrás dos assuntos de trabalho tá em alta, tá bom? Anda trabalhando bastante, por isso tá sendo notado. Mas precisa também sair um pouquinho fora da rotina. Curte um pouco você e dá um repouso pra mente, tá? Descansar, tá precisando, porque você anda só trabalhando. Um repouso, descansar a mente, sair fora mesmo da rotina, tá bom? Número da sorte, 10, 46, 9, a cor salmão. E daqui a pouco tem mais, continua ligado.

0: sucesso é aqui na 96 Caçula, hein? Quero ver a sua participação participando muito. Cadê minhas caçuletes? Chega chegando, hein? Porque hoje promete, e promete muito! Caçula!
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0: Eita, coração apaixonado demais. Mas agora, vamos lá, né? Isso aí, meu amigo, minha amiga. Haja coração mesmo. Vamos lá, então? Já começa já o coraçãozinho bater mais forte.
1: Sagitário.
0: Vamos lá, meu amigo, minha amiga. Olha, hoje é um dia pra você também ter mais energia e confiar mais em si próprio, tá bom, meu amigo, minha amiga? Acredita, muitas tarefas hoje, principalmente pra liderança. Assuntos mais do dia a dia. Mas hoje, fica tranquila e uma dica. Saia fora da rotina, faz uma viagem, curte um jantar romântico, que isso vai ser bom demais pra você, tá bom? Isso mesmo, por conta que você anda muito focado no trabalho, trabalho, trabalho, e às vezes esquece de você. Então, lembrar mais de você, sair fora da rotina e descansar a mente. Número da sorte, 43, 16, 20. A cor é branco, meu amigo, minha amiga. Olha, bem tranquilo, né? Bem tranquilo. Vamos lá, agora você, meu amigo.
1: Capricórnio.
0: Olha, a convivência entre amigos está protegida. Mas precisa ter controle nas suas finanças, meu amigo, minha amiga. Precisa ter controle, tá bom? Novas amizades podem surgir. E no amor, o romance ganha mais confiança e mais sintonia entre

0: vocês dois. Que demais! Número da sorte, 45542. A cor é azul claro. Olha que demais, adorei. Gostei. Isso aí, agora chega mais. Aquário.
1: Aquário.
0: Olha, tá precisando sair fora da rotina mesmo. Aliviar principalmente a cabeça, tá bom? Sua cabeça anda a mil, tá bom? Fica tranquilo, fica tranquila. E também faça uma bateria de exame, tá? Faça uma bateria de exame, que sua cabeça anda muito a mil. Muito carregado. Então precisa fazer uma bateria de exame, se cuidar mais, sair fora da rotina. Uma viagem vai ser excelente pra você, tá? Número da sorte, 56, 36, 38. A cor é branco. É bom se cuidar, né, meu amigo, minha amiga? Se cuida. Se cuida.
1: Peixes.
0: Vamos lá, você de peixes. Isso aí. Começar aqui com aquele pique total. E hoje vai ser muito protegido. Principalmente porque, olha, trabalho está em alta pra você. Estudo também está em alta pra você. Então, bora focar. Que vai ser só coisas boas. Só energias positivas no dia de hoje. E muita criatividade, tá? No amor, olha, aquele jantar romântico, aquela paquera, tá firme e forte, hein? Número da sorte, 4633. A cor é rosa, meu amigo, minha amiga. Então, ó, curta a sua vida, viva, tá bom? Isso mesmo.

0: Isso aí, agora meu amigo Neto tá chegando com notícias, isso mesmo, com notícias. Bom dia, bom dia, bom dia, meu amigo Neto.
1: Bom dia, Will, bom dia, Três Lagoas, bom dia, mundo. Manhã gostosa de quarta-feira, manhã gostosinha, Will. Eita, lelê, primeira notícia do dia. Três conselhos municipais receberam a posse de novos membros em Três Lagoas. Sim, o Conselho Municipal do Meio Ambiente, Defesa do Consumidor e também o Conselho Municipal do Esporte receberam ontem, na tarde desta terça-feira, no plenarinho da Câmara Municipal de Três Lagoas, a entrada, a inserção de novos membros. Nós falamos lá com o Edmilson Cardoso da Cruz, o Ed da Casa dos Conselhos, gravamos entrevista em vídeo que vai passar na íntegra no programa Hora da Notícia, comandado por Cláudio Júnior, e também no site da Caçula, que faz parte da sua vida. Will, daqui a pouco eu volto com mais notícias pra vocês. Eita lelê!
0: Eita lelê mesmo, meu amigo! 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Tem que chegar junto, turma. É isso mesmo, mas no próximo bloco tem ela, a toda poderosa Toninha Campos, isso mesmo. Então já se prepara, corre, pega seu cafezinho, já gruda no radinho, porque ela tá chegando, hein?
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0: Sim, ela chegou! Bom dia, bom dia, bom dia, Toninha!
1: Gente, bom dia, bom dia, bom dia, bom dia!
0: Quartou, minha amiga!
1: Meu amigo, deixa eu contar pra você.
0: Conta tudo.
1: Você sabe que uma frente fria...
0: Ah, não.
1: Vai mudar o tempo e pode trazer temporais para Três Lagoas hoje?

0: Ai, meu Deus.
1: À tarde pode até ter um calorzinho, até 33 graus, tal, tal. Mas pode ter risco de chuva forte. Então se preparem para a mudança no tempo hoje, com a chegada dessa frente fria.
0: Ai, misericórdia.
1: Provocando aumento da nebulosidade. Aí, meu Deus.
0: Aí, Toninha, depois o pessoal pergunta, por que eu tô doente?
1: Por que eu tô doente? Por que a gente não sara da gripe? Gente, falando em sarar da gripe, hoje eu vou ao médico, tô muito preocupada comigo. Muito preocupada mesmo. Porque
0: tem que se
1: fiz
0: cuidar.
1: De tudo que me ensinaram. Ainda tá afta na minha língua.
0: Meu
1: Deus. E agora eu tô sentindo um caroço aqui do lado.
0: Não, tem que ir.
1: Então, já vou procurar um otorrino. Pode diminuir, filho. Porque eu tô muito preocupada.
0: Não, tem que se cuidar.
1: Mas, continuando na previsão. Hã?
2: Só no seu programa.
1: É, só no meu programa é assim.
0: Vamos arrumar um fone pra Toninha?
1: Não, o meu técnico...
0: Um fone?
1: Não, meu técnico... Mandou ontem um monte de fone pra mim.
0: Aí, ó.
1: Escolhe o que mais se adapta a você. Agora tem um que a gente de pendura aqui, né?
0: É.
1: Hã?
0: Ô, Romeuzinho, eu tenho certeza que o dela vai ser todo personalizado, né?
1: Lógico que vai ser.
0: Todo cheio de como fala? De
1: eu pedraria. Tenho que ser diferente, meu filho.
0: De pedraria.
1: Ai, falando em Pedro... Gente, deixa eu terminar de falar da chuva. Pelo amor de Deus. Eu começo e não termino, mas a temperatura mínima pode chegar a 18 graus. Gente, de manhã vocês prestam atenção, porque de manhã tá sempre friozinho, né? Sempre friozinho. E a partir de amanhã, a tendência de maior cobertura de nuvens... Então, nós não vamos ter sossego. Nós não vamos ter sossego, porque esse tempo não vai passar. Bom.
0: Ai, ai, ai.
1: Ixi. Atirador descarrega arma contra homem e foge após tentativa. Meu Deus do céu. Tentativa de execução no Novo Oeste. Olha só, gente. Três Lagoas tá ficando difícil, né? Comboio do contrabando é interceptado e criminosos abandonam veículos carregados de droga. Ainda bem que a polícia está pegando firme, né? Pegando firme. Graças a Deus.
0: Meu Deus.
1: Mas, gente, ó, atenção, papai, mamãe, tem diversão, tem cultura para criançada, tem a colônia de férias cultural. Então, vamos aí fazer a nossa parte, tá bom? A prefeitura leva ação de limpeza no Alto da Boa Vista com retirada de lixo e entulhos. E falando em entulhos, gente, esse Novo Oeste é problemático, hein? É problemático.
0: Meu Deus.
1: O mutirão de limpeza chega aos bairros Ipacaraí, Jardim Progresso, Santa Luzia... E lá no Novo Oeste, eu queria mostrar para vocês. Será que tem aí o Romeu? Eu acho que tinha aí. Eu acho que tinha. É, esse mesmo. Jogaram até sofá lá.
0: Sangue de Jesus tem poder.
1: Pelo amor de Deus, gente, limpou tudo esses dias. O povo gosta de jogar ali, na esquina.
0: Nossa.
1: Ah, é brincadeira, hein? É brincadeira.

0: brincadeira. Pois é, tinha que pegar um bichinho desse, um Sugismundo desse, fazer limpar. Fotografar, filmar nas redes sociais para passar vergonha, né? E depois mandar limpar. Ai, Jesus. Gente, isso daqui tá uma novela também, hein? DENIT rompe contrato do contorno rodoviário Três Lagoas e aplica multa milionária ao consórcio. Essa obra de 200 milhões segue paralisada. Paralisada. Ai, aí vem monte de gente. Ai, porque até o final do ano a gente vai entregar.
1: Tá pior que novela mexicana.
0: Não, tá pior mesmo. Hã? Tá parecendo a história do shopping antigamente. Você conseguiu localizar aí, meu filho?
2: Foto.
0: Cadê? Olha aí, gente. Dá uma olhada. Dá uma olhada. Povo limpando, a prefeitura limpando e o povo sujando. Aí depois fala, ah, prefeitura, eu não passo aqui pra limpar meu bairro, minha rua. Olha lá. Olha lá. É normal isso? É normal e é só nessa esquina. É a esquina do lixão. Agora, eu fico assim impressionada. Como que o pessoal que tá aí no prédio perto não sente o mau cheiro? Lógico que sente. E aí, tem que conviver com isso. Tem que conviver com isso. Porque o povo é assim. Né? O povo é assim. Nossa Senhora, Deus o livre e guarde, viu? Eu acho que eu nasci em outro mundo, não é possível. Não é possível. Mas vamos falar da escolha de hoje? Ai, o que te leva
1: minha
0: além?
1: Amiga, a sua reflexão.
0: Hã?
1: Sua reflexão.
0: Não entendi.
1: Sua reflexão.
0: Então, minha reflexão. É, eu vou falar.
1: Eu achei que você já ia pro nosso tema
0: Calma,
1: do dia.
0: Você tá apressada à toa. Hoje é quarta-feira ainda, menino. Ô, gente, qual a nossa escolha de hoje? O que te leva além? Não espere o momento perfeito, porque ele nunca chega. O que transforma é a decisão que você toma hoje, que toma agora. São pequenos passos diários que abrem estradas invisíveis. A disciplina te sustenta quando a motivação se vai. Mas aprenda, erre, levante, ajuste, continue. Você é o autor da sua jornada e cada escolha descreve o seu destino. Não se prenda ao que te limita. Solte esse medo, abrace o desafio, confie no seu potencial. O futuro pertence a quem tem coragem de começar. Porque a vitória sorri para quem tem insistência todos os dias. E às vezes nós esperamos o momento certo, o momento ideal para agir. Mas na verdade é que o tempo não para, o tempo não espera. Enquanto alguns aguardam a oportunidade perfeita, outros avançam mesmo com dúvidas, medos e incerteza. Porque o crescimento acontece nos dias comuns, quando ninguém está nos olhando. É a soma de pequenas decisões da disciplina silenciosa e da coragem de continuar mesmo quando os resultados ainda não apareceram. Cada passo dado hoje constrói a realidade do amanhã. Quem aprende com os erros se adapta e segue em frente. E descobre que a verdadeira transformação nasce do quê? Da nossa persistência diária. E qual decisão você precisa tomar hoje para mudar o seu futuro? Fala para mim. Bom dia. Mas bom dia mesmo. Que a sua quarta-feira seja abençoada. A nossa quarta-feira, né, Floresvaldo querido? Meus

0: Cid Souza Castro, bom dia. Hoje é quarta com Deus no comando, é isso aí, minha amiga. Ana Leles, bom dia, Toninho, Will, Romeu. A Minervina, bom dia, equipe caçula. A Cícera Ferreira, bom dia, tá lá em Guarulhos, São Paulo. Obrigada, viu, Cida? Cícera, obrigada mesmo. Rosimari Pires, bom dia, Toninho, Will, beijo, uma ótima quarta-feira. A Margarida Mello aqui comigo também. A Luzia Rodrigues, Romeuzinho, bom dia. Romeuzinho, tá fazendo um sucesso danado, hein?
1: Tá fazendo sucesso.
0: Menino, mostra tua carinha sem vergonha, mostra. Mostra essa carinha.
2: Tem câmera virada pra mim, mas... Aí, ó.
1: Romeuzinho, Romeuzinho.
0: Romeuzinho tá que tá, viu?
2: Nossa, mas tô todo descabelado. Aqui, ó. Faz assim, ó.
0: Ó, vou contar uma coisa, hein? Esse Luan Pereira e essa Victoria Miranda tão estica em cole que tá parecendo a Virgínia com o Vini, não é não?
1: Tá.
0: Tá num estica em cole. Agora já foram flagrados no hotel em Jericoacoara. Ô, trem.
1: Gente.
0: É.
2: Eles não já terminaram?
0: Então, isso que eu tô falando. Tá num estica em cole porque terminaram. Agora
1: mas...
0: já... Aí daqui a pouco termina de novo. Aí...
1: Pega.
0: É.
1: No final, acho que eles não terminaram, não.
0: A imprensa internacional repercute mudança no visual de Vini Júnior e volta com Virgínia. Daqui a pouquinho a gente vai falar sobre isso, tá bom? E hoje tem tantos assuntos. Jesus amado. Ó, eu tô tão desanimada pra essa festa julina, nossa.
1: Para.
0: Tô super desanimada. Mas vamos que vamos, né? Vamos que vamos.
1: E Toninha, hoje qual que é a pergunta pros nossos ouvintes?
0: Ah, peraí, calma.
1: Pra dar aquele gás total, o pessoal participar bastante.
0: Ai, ontem adorei o pessoal participando.
1: Foi demais.
0: Adorei, cadê ele?
1: As perguntinhas.
0: Onde que tá?
1: Tá aqui? Lá no programa.
0: No programa?
1: Isso aqui, ó, no WhatsApp.
0: Ah, tá, tá no meu. Ô, gente, ontem eu quero agradecer a tantas participações.
1: Foi demais.
0: E eu quero ver você participando comigo mesmo. E eu até... E hoje eu vou falar de uma polêmica também.
1: Erro!
0: Vou. Ah, não. Chega. Chega, chega, chega. A gente vai cansando, sabe? Então, ou toma a decisão correta e certa, ou não toma. Eu pedi pro Rafael levantar essa matéria para mim, aí eu vou ler a lei. Aí vamos ver.
1: Nossa.
0: Bom, eu vou fazer uma pergunta... Pra vocês, porque todo mundo já passou vergonha, né? Eu sou
1: Nossa.
0: Dona. Eu sou dona dos fora. Qual foi o maior mico da sua vida? Ó, vale a história da escola, do trabalho, do namoro, da família. Qual foi o maior mico da sua vida? E pode mandar áudio aqui pra mim
1: pode
0: também.
1: Mandar.
0: Tá? Pode mandar áudio. E tem tantas coisas que a gente vai perguntar durante a semana. Vixe Maria. E segunda-feira o prefeito estará aqui no meu programa.
1: Uau!
0: Às 9h30. Tá? Então já vão preparando as suas perguntas pra gente fazer pro prefeito. Mas eu quero saber qual foi o maior mico da sua vida? Eu tenho tantos que eu vou contar,
1: Nossa.
0: Hein? Edneia, bom dia pra você, viu, amiga? Marilza Lopes, amiga, bom dia. Deus abençoe sempre você. Te adoro, amiga. Obrigada, minha querida. Tenho um carinho muito especial, tá? Ah, bom dia, rainha do rádio e equipe. Toca, por favor, Simone Mendes. Me ama ou me larga? É isso aí, Carlinhos. Me ama ou me larga? Negócio de amar e...

0: ficar naquele lenga-lenga, enrola-enrola, não dá certo, né, Will? Me ama ou me larga? Ofereço pra você e toda a sua equipe, Carlos Henrique, Dona Ruth, lá da Fazenda das Acácias.
1: E Toninha já tem uma participação aqui já, pra começar já essas
0: Sério?
1: Perguntas.
0: Sério?
1: Isso.
0: Qual foi teu maior mico, meu amigo, minha amiga?
1: Mário Márcio já chegando aqui, ó. Chegando.
0: Mário Márcio.
1: Bom dia.
2: O maior, bom dia de novo. O maior mico da minha vida foi reencontrar uma amiga de infância e ela tava... a barriguinha, eu falei, ai, que lindinho, tá, e tudo, coloquei a mão na barriga dela, assim, ai, que barriguinha linda, gravidinha, de quantos meses você está?
0: Meu Deus!
2: Ela disse, não, eu não estou grávida.
0: Ai, meu Deus!
2: Esse foi o maior amigo da minha vida.
1: Ai, meu rosto!
0: Meu Deus do céu! Mário Márcio, não tem coisa pior. Esse foi um micão, viu?
1: Meu Deus, imagina, nossa.
0: Mas isso já aconteceu comigo, viu? Eu tô falando que eu sou a mulher dos fora. Eu vivo dando fora na minha vida. O Fabinho fica morrendo de vergonha. Filho, agora já foi.
1: Gente, eu fico imaginando agora, nossa.
0: Agora já foi, não tem mais jeito. A Jane Alves também tem áudio aqui. Pode mandar áudio, viu, gente?
1: Pode mandar. Aqui, deixa eu soltar o dela aqui, da Jane.
0: É.
1: Bom dia, Jane.
3: Toninha, meu maior mico que eu paguei é que eu tava no postinho da Vila Aro fazendo uma consulta e uma pessoa ia me buscar. E eu simplesmente entrei no carro errado. O cara parou na minha frente, eu achei que era meu carro e eu entrei no carro errado.
1: Gente do céu! Senhor de Deus!
0: Essa é boa, viu, Jane? Bom dia, Ângela, lá do Jardim Rodrigues.
1: Gente do céu, olha!
0: Bom dia, Rosimeire, equipe maravilhosa. É, minha filha, a gente passa cada mico, né?
1: Meu Deus, hein?
0: Toninha, ali na esquina da Polícia Ambiental com a Vila Piloto, você passa lá, tudo limpinho. Quando passa a tarde, já tem armário velho, sofá, tudo que você pensar. O povo é muito porco. É isso aí. Que é isso aqui? Bom dia. E o centro, nada de notificação, calçada intransitável. Cadê os japoneses que gostam de notificar a população? Onde o asfalto saiu, tem que construir calçada. Essa está aí há anos que venho denunciando. Gente, isso está um caso sério em Três Lagoas, hein? As calçadas, tudo esburacado, em desnível. Gente, calçada é do proprietário da casa. Agora, o que tem que fazer? A obras meter a caneta. E aí? É o que eu falo. Ah, tem a acessibilidade. Acessibilidade com calçada desse jeito? Só se andar na rua. Não dá. Não dá. Pelo amor de Deus. Será que a Nilda tá falando do mico? Nilda. Qual foi o maior mico da sua vida? Conta aqui pra mim, meu povo. Eu quero saber. A gente tem histórias muito engraçadas, né?
1: Senhor, meu Deus.
0: Edneia Novaes, bom dia, Toninha. Will, Romeu é lindão. Olha só, ei, meu Deus do céu. Rosângela Santoninha, peço que quem encontrar meu filho Bruno me avise. O que aconteceu, Rosângela? Conta aqui. Teu filho sumiu? Eu tô com calor, sabia? É, mas ligar o ar no... Não no... Tem mais gente aí, ou eu?
1: Não, o pessoal ficou com vergonha.
0: Qual foi o maior mico que você já passou na tua vida?
1: Ah, Romeu, pode soltar, Romeu. Pode soltar, que eu tenho certeza. Pode soltar,
4: você vem aqui depois e solta pra você.
0: Então tá.
1: Vamos de música?
0: O Celso do Paranapungá, tô na escuta sempre.

0: Adora rádio. Eu também adoro, meu amigo. Eu não sei, eu tô pensando em me aposentar e que jeito?
1: De jeito nenhum.
0: Não posso.
1: De jeito nenhum. E
0: o Fabinho fala, você não vive sem essa rádio? Você não vive.
1: De jeito
0: nenhum. Eu acho que eu não vivo mesmo, eu respiro rádio.
1: É isso mesmo.
0: Nossa.
1: Isso mesmo.
0: O que será que ele quer contar pra gente?
1: Ele quer saber de tudo.
0: Toca uma música e vem aqui, Will.
1: Vamos lá.

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1: Eu acho que você tem que mandar aquela mensagem. Mas manda o que tá no seu coração.
2: Eu quero saber de você. Qual o maior mico que você já passou? Você tava dando risada aí, Will. Por quê?
3: Toninha, cada história eu vou te mostrar agora. Rose, eu vou passar pra Toninha, tá? A Rose tá com uma pedindo uma ajuda sua.
2: Hã?
3: A Rose precisa de uma ajuda sua. O filho dela tá desaparecido.
2: Sério?
3: Quer ver? Eu vou soltar o áudio dela aqui. Só um pedacinho. Depois nós eu te passo.
2: É tudo. Por isso que ela falou aqui. Ajude a procurar meu filho. Ó.
4: Toninha, eu sou a Rosângela do bairro Guanabara. Meu filho já tá com 6 dias que tá na rua e ele toma remédio controlado. Eu tô desesperada, Toninha. Pelo amor de Deus, me ajuda. Ele toma remédio e não retorna pra casa. Deus. Eu tô preocupada.
2: Qual o nominho dele,
4: pelo
2: Rose?
4: Pelo amor de Deus, tem misericórdia. Eu sou mãe. Eu tô desesperada. Ele não retorna pra casa. Eu saí pro trabalho e ele não voltou. Pelo amor de Deus, me ajuda. Quem encontrar, pelo amor de Deus, me avisa. Moro no bairro Guanabara, em frente à pracinha aqui, perto do Camisa 10.
3: Oh, meu Deus.
4: Ele tem um apelido de Guedão. Pelo amor de Deus, me ajuda. Ele toma remédio controlado.
3: Meu Deus.
2: Ela mandou outro áudio, mais áudio aqui.
3: Mais áudio?
2: É.
4: Rosângela.
3: Rosângela é o nome dela.
4: Bruno dos Santos Camilo.
3: Bruno dos
2: Santos. Bruno Santos Camilo.
3: Bruno dos Santos Camilo.
2: Tem mais áudio dela?
3: Não, só esses mesmo.
2: Ô, gente, se puder... Quem tiver ou souber do seu paradeiro, você... Quantos anos ele tem, Rose? Quantos anos teu filho tem? Ela mandou a foto aqui, olha só. Quantos anos ele tem, Rose?
3: Quer que liga pra ela? Não.
2: Aí mandou outro áudio. Tá.
4: 33 anos, fez aniversário dia 20, Toninha, quantos? Pelo amor 33. De Deus.
2: Pode mandar.
4: 33 anos, fez aniversário dia 20. Eu tô desesperada, Toninha, pelo amor de Deus.
2: Pode pôr. Põe a foto dele aí.
3: 33.
2: É esse rapaz, gente. Ele está desaparecido há 6 dias. Quem tiver informações, por favor, tá? Passa o número dela pro Rafael.
3: Tá.
2: Tá bom? Nossa, gente.
3: Meu Deus.
2: É preocupante mesmo, né? Bom, continuo com a minha pergunta. Parece que tem mais gente aqui no áudio. Pode mandar o áudio que a gente coloca.
3: Toninha.
2: Qual o seu maior mico? O que você tá rindo
3: eu
2: aí?
3: Tava me

0: divertindo aqui ouvindo os áudios.
1: Hã?
0: Eu tava me divertindo ouvindo os áudios.
1: Você
0: aqui.
1: Tava ouvindo os áudios, né?
0: Ó, essa aqui agora é a Vânia. Bom dia, Vânia. Vamos lá.
2: Minha, bom dia. Toninha, meu maior mico que eu passei na minha vida foi uma vez que eu cheguei numa loja aqui em Três Lagoas e tinha um manequim que parecia uma pessoa, né? Eu achei que era uma vendedora. Aí eu cheguei no manequim e falei pro manequim assim: você tem lingerie? Aí quando eu fui ver, era um manequim.
3: Isso já
2: meu
3: aconteceu
2: Deus,
3: comigo.
2: Foi o maior mico que eu passei na minha vida. E ainda tava com uma amiga. Imagina como que não foi.
3: Já aconteceu comigo isso, Will. Eu conversando com o manequim e não respondia nada.
0: Ai, ai.
3: Ai, meu Deus. Olha aqui. A Laura mandou aqui. Não, gente, a gente acha que a gente não passa por mico, a gente passa sim.
0: Passa.
3: Bom dia, Toninha. Meu maior mico foi quando eu era adolescente e estudava em volta da lagoa, ali onde é uma lanchonete em frente ao campo, tinha uma valeta enorme. O terreno era rebaixado e eu passando com a minha irmã de bike, desequilibrei e acabei caindo lá embaixo.
0: Ai, senhor, gente.
3: Pior, os meninos que estavam jogando bola estavam comigo e vieram todos me tirar o sarro.
0: Meu Deus.
3: Nunca mais esqueci de tanta vergonha.
0: Gente,
3: ô, Laura.
0: Do céu, meu Deus.
3: Ai, agora... não, a gente tem cada coisa, gente. A Maria Luzia mandou um áudio aí também. Vamos
0: soltar
3: ver.
0: Ela, vamos lá.
4: Bom dia, Toninha. Bom dia, Will. Bom dia, Romeuzinho. Bom dia a todos. Meu maior amigo foi um tipo que foi no Atacadão. E eu vim com as compras. Cheguei no carro do vizinho e tava tentando abrir. E meu esposo me olhando e não falava nada. Tipo, rindo de mim. Esperou. A sorte que o carro não tinha alarme. Ele olhou pra mim e falou assim: minha véia, se não acertar no carro errado. Eu dei uma olhada assim. Falei: misericórdia, só faltava o dono achar que eu tô roubando o carro dele. Porque os carros eram em débito. Então, devia eu reparar primeiro que no meu carro não tem cadeirinha de bebê e nesse tinha. E eu não vi o carrinho de bebê. Esse foi o meu maior mico. E meu esposo quase morreu de rir de mim.
0: Eu já fiz isso.
3: Você gosta, né, Will?
0: Ai, meu Deus.
3: Ô, Will, qual foi teu maior mico?
0: Gente, eu já passei por cada... Tô dando risada porque eu já passei por essas coisas. Parece que sou eu. Eu fiquei tentando abrir. Eu falei, gente, o que aconteceu com esse carro que não abre? Aí eu olhei assim e falei, gente, não é meu, não. Eu tô rindo. Minha cara tá até fervendo aqui.
3: Romeu, qual foi o teu maior mico?
0: Ai, meu Deus.
5: Tô tentando lembrar de algum mico.
3: Você falou agora mesmo, mico. Você falou.
5: O quê?
3: Da mulher que tava com a mesma roupa que a outra.
0: É verdade, Romeu.
5: Ah, é. Fui cumprimentar uma amiga. Abracei ela.
3: E aí?
5: E era outra pessoa que tava com o namorado. E ficou...
3: Ela tava com o namorado?
5: Tava, só que não tinha visto. Achei que era algum amigo. Aí eu, tipo, dei um abraço nela por trás, assim.
3: Que legal. E ele não te bateu, não?
5: Não.
3: Não?
0: Nossa.
5: Porque ela já chegou logo em seguida. A gente falou, namorada, não. Tipo, fingindo que era namorado pra ver se ele não briga. Nossa senhora.
3: Você podia virar só um tiquinho pra cá, ó.
5: Rádio?
3: É.
0: Toninha.
3: Olha.
0: Aí tem a...
3: A Edneia tá falando. Bom dia. Bom dia a todos. Meu maior mico também foi perguntar para uma mulher se ela estava grávida, para ela passar na frente para tomar vacina. Ela ficou brava. Mas também, minha amiga, a mulher não estava grávida. Você ainda fala que a mulher está grávida?
0: Meu Deus.
3: Essa... Oh, Jesus. É a Adriana que falou aqui.
0: Toninha, a Natália também mandando aqui, ó. A Natália. Bom dia, Natália.
6: Bom dia, Toninha. Bom dia, Romeu. Bom dia, Will. Tudo bem?
3: Bem.
6: Que eu me lembro, o maior mico que eu já cometi na minha vida foi o dia que eu inventei de

0: regular o aparelho na academia, em cima dele. Eu puxei o pino e o aparelho me jogou no chão.
1: Meu Deus.
0: E aí, pra me ajudar, minha irmã saiu lá da ponta da academia pra me zoar. E eu morrendo de vergonha, sem saber onde enfiar a cara.
2: Meu Nossa. Deus, é imaginador. Imagino isso. E ela mandou outra aqui, ela é dos micos.
1: Eu tenho uma história de uma academia. Uma amiga minha, nós duas fazendo exercício, e ela foi levantar as pernas, mas deu um pum tão grande.
2: Ai, meu Deus. Meu Deus.
1: Nem vou contar quem é.
2: Meu Deus.
1: Nem vou contar mais. Você conhece, Romeu?
3: Eu?
2: Meu Deus. E tem mais uma dela aqui também, ó.
0: Ô, Toninha. E o Will e Romeu. Eu tenho outra aqui também. Que eu escutando a programação, eu lembrei. Esse já é mais. Esse é um mico dos micos, né? Fomos na van trocar o ventilador. E aí a gente só levou o ventilador. E o estacionamento é, eu acho, longe, né? Tava eu e meu marido. A moça falou assim, aí vai precisar da nota. Você trouxe a nota? A nota tava no carro, a gente esqueceu. E eu sou muito lerda pra essas coisas, né? Aí eu virei pra ele e falei assim, aí amor, passa por essa porta aqui. A moça viu eu falando com ele e ela não falou nada. Passa por essa porta, aquela porta de emergência que só abre quando pega fogo. Menina, ele na hora que ele abriu aquela porta, começou a disparar um alarme dentro da van. Nem eu conheci o meu marido na hora. Eu não sabia onde enfiar minha cara. E tipo assim, todo mundo ficou olhando pra nós, porque a van inteira começou a disparar o alarme. Nossa, foi horrível. Eu perdi até o jeito de andar lá dentro da van.
2: Ai, meu Deus. Imagina.
1: Isso aconteceu comigo também.
2: Meu Deus.
1: E eu falava, Jesus, mas eu acabei de pagar. Ainda bem que eu tava com a notinha na mão. A menina esqueceu de tirar o negocinho que, né, que é quando a gente passa, toca. Bom, a Sandra Regina diz o seguinte. Bom dia, Toninha. Deus abençoe seu dia sempre. Todos da Rádio Caçula, amo você, Toninha. Ai, que delícia. Eu também amo vocês. Tá murchinho. O que você fez? 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
0: O Celso falou que está na escuta sempre, adoro o rádio. Será que um dia eu vou conseguir trabalhar em rádio? A caçula virou FM, mas não perdeu a essência da AM. Mas é tão gostoso o rádio AM, né, meu amigo? Não é gostoso?
1: Nossa.
0: Eu amo. E todo dia a gente pode conversar com você, né? Conversar com você. Tem mais recadinho aí?
1: Tô acompanhando aqui.
0: Tem mais recadinho?
1: Tem, peraí.
0: Flávio Cantanhede, que seja produtivo esse dia, bom dia. Ele é lá do Santa Rita. A Mayara Ferreira mandou um monte de coisinha aqui bonita. Florzinha, coração. Ai, tem a Meire.
1: Toninha, a Cléo mandou um áudio aqui. Cléo, vamos lá. Bom dia, Cléo.
2: Toninha Nil, bom dia. Meu amigo, o pior amigo que eu levei quando eu estudava no Parque São Carlos, na época que não era asfaltado aquilo ali. E para chegar na escola, nesse dia tinha chovido bastante, tinha aquela bacia de água. Só que ela pegava de um lado a outro e aí eu tinha que passar ali, não tinha como você desviar. Eu falei, bom, eu acho que dá para mim passar. Toninha, Marinho, fui tentar passar, caí lá dentro, deitado com água, com material, com tudo, barro, grudou o pneu da bicicleta, saí dentro daquele barro, meu chinelo ficou dentro,
1: ai, meu Deus,
2: colado lá dentro, fui embora pra casa com material puro barro, não tinha, e deu um trabalho pra sair de dentro, eu parecia um chiclete colado,
0: meu Deus,
2: o pior amigo que eu passei.
1: Oh, meu Deus.
0: Ó, Meire, meu maior mico que eu passei foi o dia que eu caí em frente do Mercado Nova Estrela. Tava eu e minha irmã, sabe? Ela começou a dar risada de mim e não parava. Gente, mas dá uma vergonha, não dá? Fala sério. Ó, o Márcio Lima também mandou áudio aqui pra gente.
1: Deixa eu soltar aqui. Márcio.
3: Bom dia, Toninha.
0: Bom dia, meu amigo.
3: Que é o Márcio. Toninha é meu maior mico. Comecei a namorar uma garota. Quando eu arrumei um trabalho na Egetel. Primeira casa, primeiro dia de serviço. A primeira casa que nós fomos trabalhar foi na casa dela. E tava eu lá, dentro daquela fossa, limpando, tirando com balde, passando pro rapaz. Era uma fossa desativada. E eu torcendo pra não acabar logo antes dela chegar da escola. Toninha, quando eu olho pra cima, ela olhando eu lá embaixo, naquela situação. Ah, então é esse trabalho que você está? Você não disse que trabalhava no escritório? Não sabia onde enfiava a cara. Eita, nós.
1: Meu Deus.
0: Márcio de Deus.
1: Ai.
0: Pelo amor de Deus,
1: nossa,
0: hein? Ai, tem uma da Cléo aqui também. Não, gente, tem cada história. É o que eu falo. Ontem nós revivemos o passado. Hoje nós estamos revivendo os micos.
1: Ai, meu Deus.
0: A Cléo tem um recadinho aqui também.
1: Ah, não, eu soltei o dela.
0: Ah, já soltou?
1: Soltei.
0: E da Natália também?
1: Da Natália também.
0: Então, gente, vamos mandando recadinho aqui. Da Maria Luísa, você soltou?
1: Da Luísa...
0: Tá debaixo da Rose.
1: Ah, não. Não, porque eu não. Peraí, soltar.
4: Bom dia, Toninha Campo.
0: Bom
4: meu maior
0: dia.
4: Micrão é eu tá com curiosidade quando eu chego em algum lugar assim que eu vejo um casal. Uma senhora e um rapaz. Aí eu pergunto, ele é seu filho? Aí a mulher fala, não, ele é meu esposo. Tem um micrão maior do que esse? Nunca mais eu passo por esse micão. Já passei umas três
1: Deus.
4: Vezes, agora não passo mais.
1: Ai, meu Deus.
0: Já falaram isso pra mim. Eu já conversei com teu filho. Falei, mas não é meu filho, é meu esposo.
1: Ai. A cara da pessoa vai no chão.

0: Ai, meu Deus.
1: Vai no chão.
0: Hã?
1: A cara da pessoa vai no chão.
0: Ai, ai, teu esposo é meu esposo.
1: Gente do céu.
0: Ó, gente, nós teremos sorteio hoje, hein? Não esquecemos, não. Bom, o que eu quero falar hoje? Num assunto muito

0: e ele é válido até os dias de hoje. E detalha também os horários permitidos para carga e descarga e punição para quem desrespeitar a norma. O tráfico de caminhões de carga na área central de Três Lagoas ainda é assunto polêmico e que gera debate para muitos motoristas e moradores. Não é difícil a gente flagrar momentos, até mesmo durante o horário de grande fluxo de veículos, alguns veículos pesados circulando pelas principais artérias da cidade. Inclusive aqui, simplesmente fecha meia pista e a gente não consegue passar. Bom, 2012 foi necessária uma alteração no texto base para que fosse permitido o tráfego de caminhões pela Avenida Filinto Miller como se fosse um corredor ligando a outros pontos da cidade. Desde esta época, o trânsito de caminhões de carga com peso bruto total acima de 12 toneladas está proibido nas áreas entre Duque de Caxias, Rosário Congro, João Silva, Almilcar Congro Basso até a rua Duque de Caxias. Só que isso é também na Avenida Filinto Miller. Só que nós temos, atenção, senhores vereadores, nós temos que aumentar a proibição de mais avenidas. Isso é urgente. Urgente, urgentíssimo. Nós precisamos nos atentar, porque o fluxo de carros em Três Lagoas aumentou muito. Então, temos que modificar ainda essas leis. Mas modificar mesmo. Nós não podemos mais aceitar isso. Por quê? Gente, Três Lagoas não é mais uma currutela. Não é mais uma currutela. Tá? Então, atenção, senhores vereadores. Tá na hora, né? Tá na hora. Bom dia, Denise Oliveira. Divina Klein. Bom dia, minha amiga. Você é parente do Fabiano Klein? Margarete Lopes, meu maior mico foi quando eu era adolescente, estudava no Afonso Pena. Um amigo estava de bike, me ofereceu carona. Fui sentar na garupa da bike, estava solta, caí no chão em frente ao antigo banco financeiro no centro. Meu Deus do céu, não tem coisa pior, né?
1: Essas caídas.
0: Edna Lima, bom dia, bom dia. Ai, gente. Laisiane, bom dia. Toninha, me coloca no sorteio. Já tá, amiga, tá? Você é sempre linda, mas hoje arrasou com esse colar maravilhoso. Obrigada, minha amiga. Ai, todo mundo quer participar do sorteio. Todo mundo já tá participando do sorteio. Pode ficar tranquilo, tá? Ai. Ai, essa cachorrinha aqui. Ó. Essa cachorrinha. Vê aí onde tá o Fábio, o Romeu. Essa cachorrinha. Essa cachorrinha que sumiu no sábado. Vai cair lá. Às 5 horas da tarde, eu tenho um vídeo dela. Eu vou... Vou agradecer muito a vocês. Peraí. Ô, Fábio, ela tem rabinho aqui ou não? Tem? Não? Ah, tem sim. Ela está desaparecida, Toninha. Me ajuda a encontrar essa cachorrinha. Sumiu sábado às 5 horas da tarde, eu tenho um vídeo dela. Manda aqui o vídeo, Fábio. A pessoa precisa muito dessa cachorrinha. Me ajuda, por favor. Olha lá, cachorrinho, ó. Olha que linda.

0: Olha lá, gente. Ela é comprida, né? Ela é comprida. Ó, a Solange, aí é com você, Will. A Solange tem um áudio aqui também.
1: Vou soltar aqui, peraí.
0: Vira pra lá, filho.
2: Bom dia, Toninha. Bom dia, Will. Bom dia, Romeuzinho. Tudo bem? Olha, o mico que eu lembro, gente. Eu tava ali na praça, ali, eu e minha irmã. Minha irmã tava com um namorado que se tornou marido dela. E ele já é falecido. Foi o seguinte, nós saímos de bicicleta. Aí meu cunhado lá na frente carregando a minha irmã de bicicleta e eu atrás. Aí eu gritei, Má, que ela chama Márcia, né? Má, olha só, ó, eu sem, sem os pés. Aí de repente eu gritei, Má, olha só que legal, eu sem as mãos. E pff, não vi um buraco, Toninha. E caí, capotei, cortei o beiço, machuquei meu braço, meu cheguei em casa toda ensolada e ainda por cima para ajudar, Toninha. Levei uma costa da minha mãe, que você não tem noção, Toninha. Essa foi, minha filha, a gafe que eu dei. Meu Deus, não esqueço nunca. Fiquei sem os pés, sem as mãos e sem a bicicleta. Fui pro chão, beijar o asfalto, bem frente à praça. Lotado de gente, Toninha.
0: Meu Deus.
2: Só Jesus na causa.
0: Dá uma
1: Senhor
0: vergonha, né?
1: Meu Deus.
0: Dá uma vergonha.
1: Ai, ai,
0: Nossa
1: ai.
0: Nossa Senhora. Celina Alves, bom dia pra você. Fábio, tomara que você ache tua cachorrinha, tá? Ai, tomara. Não é, eu sei o quanto é dolorido, não é? Doído demais. Meu Deus do céu. Mas qual foi o teu maior mico? Eu quero saber. Eu quero saber, gente. 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E 6, onde eu passei lá na frente. Nossa, mas tem muita coisa, hein? Muita coisa mesmo.
1: Pode recheada.
0: Ó, intervalinho comercial. Maria Rosa, um abraço pra você, viu? Muito obrigada pela sua participação. E todos vocês já estão aqui no nosso sorteio, pode ter certeza.
1: Agora vamos lá, faturar!
0: Ai,

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0: Toninha.
1: Você falou o áudio da Sandra Regina ou não?
0: É, agora eu ia soltar o dela mesmo. Vamos lá, minha amiga.
1: Sandra, é você.
0: Vamos lá, cadê aqui?
2: Bom dia, Toninha. Bom dia. Bom dia a todos. Toninha do céu, o pior mico que eu passei na minha vida, eu tinha 12 anos. Eu trabalhava na Ilha Solteira de babá, tinha 12 anos, cuidava de duas crianças. Aí, Toninha, minha patroa deu uma saidinha e eu fui na geladeira. Aí eu peguei um tablete de Knorr. Eu nem sabia o que era Knorr, o que era tempero, não sabia de nada, né? Porque criança, né? Nunca teve essas coisas em casa. Aí, Toninha, eu fui, peguei esse Knorr, abri e falei, ah, eu vou comer essa paçoca. Menina do céu, a hora que eu abri aquilo, põe na minha boca, trem amargou, tudo saí vomitando. Corri pro banheiro, lavar a boca e vomitar. Que mico que eu passei, ainda bem que minha patroa tinha saído, só tava as crianças. Pensando que era paçoca. Misericórdia.
0: Ai, meu Deus.
1: Paçoca, olha só. Jesus amado.
0: Nossa.
1: Oh, Senhor. Gente, eu quero saber que mico, qual foi o teu maior mico? Qual foi? 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
0: Olha,
1: eu tô
0: chique.
1: Doida pra

0: 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Bom, quem mais mandou? Quem mais mandou? Quem mais mandou?
1: Chique, chique.
0: O Neto tá por aí? Vamos com ele, então. Vamos com o nosso querido repórter. Bom... Hã? Repórter das ruas. Bom dia, Neto!
2: Bom, Toninha, o tema do programa hoje, mico. Quem não pagou mico? Qual mico você pagou? A gente podia registrar alguns micos pela cidade, né? Tipo, pessoal jogando entulhos. Vamos registrar aqui na rua Isaac M. Garcia com a rua Sargento Luiz da Silva. Vem, acompanha comigo aqui o descarte de entulhos que as pessoas estão fazendo. Então, assim, poderia ser a gente filmar, fazer um mico, né? O vizinho tirar foto, o vizinho filmar.
0: Olha,
2: e nós mostrarmos
0: só
2: aí os micos pela cidade. Dá para ver que aqui passou o maquinário, provavelmente da prefeitura. E aqui do lado nós temos ainda um carro abandonado, vai ser usado nunca mais, está descartado aqui na rua. E ao lado da construção,
0: mas
2: aí, ó,
0: gente,
2: entulho, sujeira, parecendo um grande
0: bom
2: lixão.
0: Bom para escorpião, hein, meu amigo?
2: Da Bela Vista. Então a gente podia registrar o mico aqui, os vizinhos podiam registrar as pessoas jogando lixo e nós na caçula mostrarmos esse mico. O que, que você acha da ideia?
0: Uma boa ideia, viu?
2: Ao fundo aqui em Túlio. Neto, caçula, faz parte da sua vida.
1: Verdade.
0: Gente, isso daí, propício a escorpião. Olha só como a pessoa não tem noção.
1: Nossa.
0: Vai tirar entulho? Gente, paga uma caçamba, pão duro. Paga uma caçamba. Não é não? Ah, brincadeira, hein? Brincadeira. Brincadeira mesmo. Ah, eu fico tão nervosa, gente. Tão nervosa que vou te falar, viu? Como que o povo é sem nexo. Você sabe o que fizeram na frente, no fundo da minha casa?
1: Ah.
0: Jogaram um negócio lá de isopor bem na entrada do meu portão. Ah, eu cato, que eu já sei quem é, a dita cuja, né? Aí eu cato e vou jogar lá na porta dela. Cato.
1: Nossa.
0: Mesmo. Esse dia ela jogou um monte de lixo. Fui lá, catei tudo o lixo, joguei na frente da casa dela.
1: Nossa.
0: Ué, na minha casa não é... Que
1: é
0: isso?
1: Mas é.
0: Né?
1: Meu Deus.
0: Não, e... Ah. 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
0: Ai, ai, ai. Ó, a Maria Rosa já foi?
1: Já. Pessoal, vamos participar, meus amigos.
0: Cadê?
1: É, agora ficaram quietinhos.
0: Cadê?
1: Agora,
0: todo
1: tá com vergonha.
0: Eu, hein?
1: Ficaram com vergonha.
0: Uai, qual foi teu maior mico? Conta pra gente.
1: Conta tudo.
0: Uai. Clarice Simões, bom dia, que Deus abençoe sempre. O Clécio Norberto Bezerra, bom dia, Toninha. Coloca a música.

0: música da Camila Gades. Qual que é?
1: Camila Gades?
0: A Clarice, eu quero participar do sorteio. Célia Góes, bom dia, Toninha. Que você tenha um dia abençoado. A Wanda Aparecida, bom dia, Will Romeu.
2: Bom dia.
0: Deixa eu ver aqui também. Nós temos umas coisas para falar, né? É. Ó, a imprensa internacional repercute mudança no visual de Vini Júnior e a volta com Virgínia. O jogador do Real Madrid realizou uma harmonização facial após chegar ao Brasil e reapareceu com um rosto novo ao lado da Virgínia. Olha lá, ó. Coloca ele aí, que quanta diferença. Parece que ele ficou até mais... chupou o rosto dele. Agora ele tem que tocar esse óculos, né? Tá muito feio. Tá muito feio.
1: Sabe com quem que ele ficou parecendo?
0: Com quem?
1: O Mussunzinho. O Mussunzinho.
0: Todo mundo tá falando isso.
1: Nossa, a cara do
0: Todo mundo tá falando isso. Ficou outra pessoa, né?
1: Nossa.
0: Fala sério. Gente. E a imprensa tá caindo, matando. A Internacional. Ah, e a Virgínia e o Vini realizaram uma festa junina. É. Durante a inauguração da academia. Você sabe que ela inaugurou uma academia. A academia em Goiânia, né?
1: A academia.
0: E realizaram uma festa junina. Ontem, no condomínio Alphaville Barra, a influenciadora digital mostrou por meio do perfil do Instagram a organização do evento ao longo do dia e posou para fotos ao lado do jogador. E aconteceu na mansão de Vini, com a presença de amigos do casal, como o Ebert Gomes, Duda Freire, Maressa Lopes, além da Monique Isabela, Jéssica Calossi, a irmã e cunhada do ex-marido de Virgínia, Felipe. O bom que todo mundo tá se intrusando, né? A festa contou com barraquinhas, comidas típicas, churrasco, pipoca, caldos, além de doces temáticos, incluindo a maçã do amor, paçoca, bem casados e outras opções. Teve até barraca do beijo, pescaria, barraca do beijo aqui, touro mecânico, eu já não tô nem querendo fazer mais. Ai, é difícil, né? Mas vamos... Tem mais alguém aí, Romeu? Tem mais alguém que participou?
1: Pelo Facebook tem participação? Pelo Facebook?
0: Cadê? Pera aí. É tanta coisa aqui que tem hora que eu não sei. Ô, Manuela, não deu pra... Não deu pra entender, não. O teu maior mico. Não entendi, não.
1: Falou.
0: Manuela Medeiros, fala pra mim. Que é isso? Não entendi. Não entendi nada. Hein? Não entendi nada. Bom, vamos tocando mais uma música, já nós voltamos. E lembrando que para o nosso sorteio, todos, além do WhatsApp e do Facebook, todos estarão participando, tá bom?
1: Bora de música!
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0: a minha família, serviremos ao Senhor.
1: Creia no Senhor teu Deus e será salvo tu e tua casa.
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2: É, agora é a vez dela, Camilinha tá chegando pra contar tudo.
3: E bom dia, bom dia, bom dia. 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
2: Beijo, Camilinha.
4: Bom dia, Toninha e Will. Uma ótima quarta-feira.
2: Ai, gente, que energia gostosa, né, Toninha? Ai, meu Deus, gente, é bom demais, gente, esse carinho tão grande. Olha que bonitinho, gente.
5: E é, né?
2: Oi. E Toninha?
5: Oi.
2: Tem mais participação?
5: Tem?
2: Tem. Os ouvintes mandaram aqui, quer ver, deixa eu soltar aqui agora, da Maria Rosa. Vamos lá, Maria Rosa, conta pra Toninha.
6: Oi, Toninha, bom dia, Toninha, bom dia, bom Will, dia, bom dia, Rádio Caçula, então... Maior mico que eu passei na minha vida, eu era voluntária aqui num projeto aqui na Vila Piloto, enfim. E aí eu fui com a minha amiga, né? Coloquei um sapato, aqueles salto, como é que eles falam? Plataforma, né? Enfim, tô toda poderosa, minha filha, indo pro projeto horário de pico, horário dos jovens sair da escola aqui na Vila Piloto, Toninha. Mas eu levei um tropeção, sei lá que dia, acho que eu pisei falso. Eu saí catando cavaco, essa minha amiga ria. E eu levantei mais do que depressa, né? Claro. Não perdendo a pose. Enfim, foi isso. Nem olhei pra trás.
2: Eita, Lele. E tem mais, Toninha. Agora a Maria de Fátima. Conta tudo, Maria de Fátima.
7: Toninha, bom dia, Toninha, Will, Romeu. O maior mico que eu passei foi no mercado. Mercado, que dia de sexta-feira tá lotado. Tava aquela fila de gente e tinha uma mulher que tava com a barrigona, assim, tava na fila. E eu olhei pra ela e falei, moça, a fila da grávida tá ali, ó, tá mais tranquila. O marido dela olhou pra mim, ela olhou pra mim, não precisa dizer mais nada, né? Ela não tava grávida, não. Passei o maior mico da minha vida.
2: Oh, meu Deus!
5: A Manuela tá falando aqui pra mim. Meu maior mico, eu perguntei pra uma amiga, cadê os bebês? E ela respondeu, mas eu não sou casada. Meu Jesus amado!
2: Meu Deus! E agora eu, tem o...
5: Vera Lúcia.
2: O Fábio chegando aqui também. Oi, Fábio, bom dia!
8: Bom dia, Toninha Campos. Bom dia a toda a equipe da Rádio Caçula, os ouvintes.

0: Toninho, aqui o Fábio Jorge, jornalista, e vou te falar qual foi o meu maior mico. Esse mico aí foi lá pelo meado dos anos 90, chegando nos anos 2000. Saindo de uma balada ali do comercial, com a cara meio cheia de cachaça, indo embora a pé pra casa. Nessa época eu morava no bairro Paranapungá. Aconteceu de encontrar uma pessoa, rolou um esquema, e sem dinheiro no bolso, né, fomos fazer ali aquela situação, fazer a linha Matagal, né, fazer a linha Terreno Baldio.
1: Meu Deus.
0: Entramos no Terreno Baldio, começamos ali uns amassos, de repente, pá, aquele farolete alto na nossa cara e a polícia dando voz pra gente colocar as mãos no muro, as mãos na parede. Com as calças abaixadas já, viu? Pensa no mico, pensa na situação. Aí já deu, né, meu irmão? Você sabe como é que é. Acabou o tesão. Me enchi de vergonha. E detalhe, um dos policiais era vizinho do meu irmão. Ai, ai, ai.
1: Meu Deus.
0: Vergonha multiplicada por três, Toninha. Nunca foi... mais, nunca mais me atrevi.
2: Esse foi
0: um grande micão, abraço, Fábio. Viu? Um grande abraço, bom dia e ótimo programa.
2: Obrigada, meu querido.
1: Gente do céu. Eu, hein?
2: Quem que é esse? Não sei quem que é. Vera Lúcia de Paula, quero participar do sorteio para dar para minha irmã. Ela vai fazer aniversário no dia 24 de julho. Mas como tem gente aniversariando esse mês, hein?
1: Demais.
2: Nossa. Ai. Sei que tem mico para tudo quanto é lado, né, não? Tem... Que é isso aqui? Will? Que é isso aqui?
1: Onde?
2: Que você pôs aqui?
1: Eu?
2: É.
1: Hã? Ah, não. O Romeuzinho me mandou.
2: Ah, bom. Até assustei.
1: Não.
2: Menino. Eu, hein? Deu certo lá, Fábio? Bom, gente, já marquei meu médico hoje. Fábio, essa foi demais também, ó. Foi com muita sede ao pote, uh-huh, viu, Fábio? Não é não? Foi com muita sede ao pote. Alexandre Garcia, bom dia pra você. Bom dia, Bete Lopes. Ela mandou uma figurinha linda. Ai, gente, vocês não estão mandando mais figurinha pra mim, Romeu. Puxa vida.
1: Romeu, manda as figurinhas, Romeu.
2: Nossa. Vocês estão ficando ridículos comigo.
1: Olha.
2: Ó, oh, eu vou chorar.
1: Olha.
2: Eu vou fazer uma greve. Não vou trabalhar um mês.
1: Para.
2: Eu vou fazer uma greve. Greve de trabalho, porque olha, vocês não estão mandando figurinha pra mim.
1: Manda aí, Romeu.
2: Wellington, bom dia pra você também. Cléo. A Cléo tá mandando aqui não sei o quê. Kézia, bom dia, Kézia. Hã?
1: A Cléo mandou as figurinhas dela
2: tá,
1: aqui.
2: Não, a Cléo tá mandando. Tá mandando áudio. E a Kézia tá digitando. Vamos ver o que a Kézia tá falando. E o que a Cléo mandou. Olha, escuta aí, Will. Escuta aí.
1: A Kézia tá te mandando um beijo. A Kézia não, a Cléo. A Cléo te mandou um beijo. Mandou figurinha.
2: Se vocês não mandarem figurinha pra mim, eu vou fazer greve. Vou. Fazer greve. Já tô pensando no meu almoço hoje. Nossa senhora, Romeu de Deus. Tô pensando naquele bifão. Aff, Maria. Você quer o quê? De novo? A Kézia ligadinha no programa, mas minha mãe. Olha só, tá? A Kézia é a mamãe dela. Beijos, gatona. Beijos, meninos. E mandou uma figurinha pra mim. Também a Ana Regina. Bom dia, feliz dia, abençoado. Abençoado.

0: sábado mandei a figurinha da minha Arusca, a cachorrinha dela. Olha que legal. O que, que a Cléo mandou aqui? Ela mandou dois áudios.
1: Mandou um beijo pra senhora.
0: Não, um beijo tem um aqui. Mas mandou um áudio de baixo.
2: O áudio falando beijo.
0: Hã?
2: O áudio mandando um beijo pra você das figurinhas.
0: Ah, tá. Kirlen, bom dia também pra você, viu, querida? Querida, querido, não sei. Ou é mulher ou é homem, deixa eu ver. Kirlen.
2: Acho que é mulher, não é?
0: É mulher.
2: É mulher.
0: Kirlen Lipo. Nossa, que nome diferente.
2: Diferente.
0: Né? Kirlen Lipo Lopes de Souza. Tá todo mundo aí no sorteio, né, Romeu?
1: Sim.
0: Todo mundo? E seu Raimundo? Ó, a Kézia mandou figurinha aqui pra mim. Tá vendo? Ela é boazinha. Agora vocês são ruins.
2: Olha.
0: Porque vocês não mandam as figurinhas pra mim.
2: O meu envia.
0: Com tanta
2: meu.
0: Figurinha e vocês não mandam.
2: O
0: também
2: meu
0: eu
2: envia.
0: Tô brava.
2: Envia, Romeu.
0: Wellington, eu quero participar do sorteio hoje. Já tá dentro,
2: já tá
0: meu amigo.
2: Ano.
0: Carmen Lúcia, bom dia, Toninha. Tô ligadinha na melhor rádio. E vocês que são melhores dos melhores que tudo. São meus ouvintes queridos.
2: Isso aí.
0: Que eu amo, amo, amo.
2: Vamos de música aí no
0: Vamos
2: próximo
0: de
2: bloco.
0: Música. Com
2: sorteio.
0: Certeza.
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8: 10:54.

0: Hã? Ah? Que é? Não tem importância. A Késia mandou, a Rosângela mandou, a Nilce mandou, a Maiara mandou, e vocês não mandou nada pra mim.
1: Romeu, Romeu.
0: É, a Kirlen mandou, a Beth Lopes mandou.
1: A Késia colocou assim, pronto, acabou Jéssica. O meme.
0: Que não vai entrar em greve.
1: Olha. Que isso.
0: Oh, meu Deus, vamos ao sorteio?
1: Vamos lá, Romeuzinho.
0: Tá pronto aí, seu Romeu? Então vamos lá?
1: Vamos lá.
0: Cadê os tambores? Pera aí, calma. Cadê os tambores?
1: Aí, olha. Deixa eu soltar um pelo outro.
0: Ah, até ele achar o tambor.
1: Não, já achei aqui o... Aí.
0: Ó, oh, Flávio de Souza Castanhede.
1: Uau!
0: Hã? Cantanhede. Ele é do WhatsApp. Flávio, parabéns pra você, viu? Olha, ele participa todo dia. Todo dia ele participa. Tá vendo? Presente da Rouparia Bom de Preço, show, meu amigo. Aí aproveita, vai lá fazer uma academia no Skyfit. 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
0: 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E se você falar que é ouvinte da Caçula, ó, o precinho cai lá embaixo no primeiro mês. Vocês ouviram ele falar aqui comigo, tá bom? Gente, tô indo embora. Um beijo carinhoso a todos vocês. Fiquem com Deus. Eu volto amanhã. Não vou fazer greve, porque eles estão mandando figurinha pra mim, tá?
1: Isso mesmo.
0: Obrigada, gente. Tchau.
1: Beijo. 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
2: Muito bom dia! Hoje, quarta-feira, 22 de julho de 2026. Eu sou o Cláudio Júnior. Está começando agora o Hora da Notícia pela Caçula FM 96,9. Informação com credibilidade, prestação de serviço, entrevistas e os principais acontecimentos de Três Lagoas, da região e de todo o Brasil. Fique conosco até o meio-dia, acompanhando uma cobertura completa aí dos fatos que movimentam o dia. Confira a partir de agora os principais destaques desta edição. A Casa do Trabalhador de Três Lagoas está com 105 vagas de emprego disponíveis hoje. Saiba quais são as oportunidades e como se candidatar. Prefeitura realiza força-tarefa de limpeza no bairro Alto da Boa Vista. Remove lixo e entulhos e reforça o combate ao descarte irregular e os focos do mosquito da dengue. Infraestrutura. DENIT rescinde o contrato da obra do contorno rodoviário de Três Lagoas, aplica multa superior a 15 milhões ao consórcio responsável e suspende as empresas de novas licitações por 2 anos. DEPTRAN lança plataforma online para solicitação de serviços de trânsito, permitindo a emissão de credenciais, recursos de multas, interdição de vias e outros requerimentos sem você sair de casa. E ainda hoje, posse dos novos membros dos conselhos municipais e o resumo esportivo com comentários de Neto Júnior. Estas e outras notícias agora, no Hora da Notícia.
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2: Os moradores de Três Lagoas devem enfrentar mais um dia de calor e tempo seco hoje, quarta-feira. A previsão indica sol entre muitas nuvens, sem expectativa de chuva, com temperaturas variando entre 19 e 34 graus. Durante a tarde, os termômetros devem registrar o período mais quente do dia, enquanto a umidade relativa do ar tende a cair, exigindo atenção com a hidratação. Os ventos sopram de forma fraca a moderada, favorecendo aí uma sensação de calor ainda maior durante as horas mais quentes. A recomendação é evitar exposição prolongada ao sol entre 10 da manhã e 4 da tarde, utilizar protetor solar e aumentar a ingestão de água, especialmente para crianças, idosos e pessoas que trabalham ao ar livre. A boa notícia é que a mudança no tempo já tem data para chegar. A partir de amanhã, quinta-feira, dia 23, a previsão aponta aumento da nebulosidade, queda nas temperaturas e possibilidade de pancadas de chuva com trovoadas em Três Lagoas, proporcionando aí um alívio temporário após vários dias de calor intenso.
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2: 11 horas e 13 minutos, 11:13. O dia 22 de julho é celebrado principalmente como o Dia Mundial do Cérebro, focado na conscientização sobre a saúde neurológica. A data também marca o dia de Santa Maria Madalena, o dia do cantor lírico e também o Dia Internacional do Trabalhador Doméstico. 11:13, tá procurando emprego? A Casa do Trabalhador de Três Lagoas tá com 105 vagas de emprego hoje. Vamos falar? Ajudante de açougueiro tem 5 vagas, ajudante de reflorestamento tem 10 vagas, atendente de lojas 1 vaga, auxiliar de lavanderia 1 vaga, 10 vagas para costureira, de novo, 10 vagas para costureira. Tô achando que não tem mais costureiras hoje em dia não, hein, gente? 2 vagas para mecânico de manutenção de máquinas em geral, 10 vagas para mecânico montador, 20 vagas para motorista de caminhão pipa, 2 vagas para motorista entregador, nutricionista tem 1 vaga, operador de caixa 10, 15 vagas para operador de trator florestal, 5 vagas para pedreiro. Todas as vagas que eu falei aqui tem mais, viu? É só você acessar o nosso portal radiocaçula.com.br para você ficar sabendo das vagas. Ontem eu terminei de falar das vagas aqui,

0: Onde que é que eu vou procurar essas vagas? É só você acessar nosso site, portalradiocaçula.com.br. Todas as informações de vagas em Três Lagoas sempre estão postadas lá todo dia de manhã aqui na rádio. Combinado? O endereço da Casa do Trabalhador, Munir Tomé 86, no centro, de segunda a sexta-feira, das 7 da manhã às 5 da tarde. Shopping Três Lagoas, de segunda a quinta-feira, das 8 às 17 horas. Às sextas-feiras, das 8 às 14 horas. 11 horas e 15 minutos. Dando continuidade aí às ações de limpeza urbana e ao combate ao descarte irregular de resíduos, a Prefeitura de Três Lagoas, por meio das Secretarias Municipais de Meio Ambiente, Agronegócio e de Infraestrutura, Transporte e Trânsito, realizou ontem, uma força-tarefa de limpeza no bairro Alto da Boa Vista, com foco na remoção de lixo e entulhos descartados de forma irregular. A ação integra aí o cronograma de intervenções que a administração municipal vem promovendo em diferentes regiões da cidade, reforçando o compromisso de manter os bairros limpos e organizados. A parte da prefeitura está sendo feita. E a sua? Será que está? Será? Apesar do esforço da prefeitura em manter a cidade limpa, a colaboração da população é fundamental, gente. Em muitos locais, poucos dias depois aí da conclusão do serviço de limpeza, o descarte irregular de lixo e entulho volta a comprometer os espaços públicos. O repórter Neto esteve em um desses pontos hoje pela manhã e mostra a realidade enfrentada aí pelas equipes de limpeza. Vamos acompanhar a reportagem aí. Solta, Romeuzinho.
1: Mesmo com trabalhos da prefeitura em fazer limpeza urbana, as pessoas insistem em jogar lixo ainda. Acompanhamos amanhã desta quarta-feira na rua Anchises de Alcântara, aqui no bairro Bela Vista da Lagoa, o descarte de lixo que as pessoas insistem em jogar em terreno baldio. Vê um terreno, não tem ninguém morando perto, acha que pode descartar em qualquer lugar. Vamos pegar mais imagem na mesma rua, logo abaixo. Bom, então seguindo o registro aí, na rua Anchises de Alcântara, aqui no Bela Vista da Lagoa, mais descarte. Ao lado de um condomínio, dá para ver o muro do condomínio aqui. E a população, simplesmente, a população não, alguns porcos soltos aí, simplesmente vem e joga, não se preocupa com a saúde de quem mora aqui perto, não se preocupa com os cuidados, pode surgir um escorpião, um rato, mosquito da dengue, dá pra ver garrafinhas aqui, ó. Não, querem saber, vai jogando e o outro que se vire, né? Sabendo que a cidade tem a coleta tradicional, semanal, tem a coleta seletiva também, aí ó, esse papelão poderia ter sido descartado na coleta seletiva. Então fica o registro, a prefeitura municipal faz o trabalho, olha, uma bacia que pode tampar água ali, reter água, mosquito, leishmaniose, dengue, restos de animais, lixo, sujeira, que poderia ser facilmente descartado no saco preto, mas não. Pessoa vem e se acha no direito de sujar a vida dos outros. Aqui no Bela Vista da Lagoa. A prefeitura passou esses dias aqui. Fez a manutenção, fez a limpeza, mas nada resolve. Enquanto não tiver conscientização que isso aqui faz mal para todos. Não é só para quem mora aqui não, faz mal para todos. E a gente começar a registrar aí, né? Mandar para as autoridades. Viu alguém soltando lixo aqui? Tira foto do carro, da placa. Aciona as autoridades, aciona a Secretaria Municipal de Meio Ambiente. Não podemos continuar com isso. Isso aqui, ó, é risco à saúde. É risco à saúde da população.
0: 11 horas e 19 minutos. 11:19. Você viu aí, a prefeitura vai lá, limpa, e o próprio cidadão, morador ali da região, vai lá no outro dia, um, dois dias, vai lá, tá tudo sujo de novo. Que adianta? Tá enxugando gelo, não tem condição. Então vamos fazer o seguinte, o Neto falou certo mesmo, se você vê alguém jogando lixo, depois que a prefeitura limpou, manda a foto pra gente que a gente vai botar a carinha da pessoa aqui, certo? Porque tá errado, Não tem condição. A prefeitura vai ficar limpando e o sujismundo vai lá e suja tudo. Eu até vou falar as entradas dos ranchos que tem por aí, ali na BR-158 mesmo, tem um local

0: porque é uma entrada de vários ranchos. A população, final de semana, vai para lá. Tem uma caçamba enorme lá. Só que as pessoas têm a capacidade, têm a preguiça de, quando sai lá do rancho, de passar pela caçamba, abrir a porta do carro e jogar o lixo lá dentro da caçamba. Não, joga no chão. E aí, você acha que tá certo? A caçamba tá lá do teu lado, você tem preguiça de jogar o lixo lá dentro da caçamba. Então, pessoal, vamos se conscientizar. Não tem condição de continuar dessa forma. A gente vai começar a publicar aqui, vamos mostrar e vamos ver se você para com isso. 11 horas e 20 minutos, já fiquei nervoso, bora pro comercial.
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0: 11 horas e 23 minutos, 11h23, de volta com o Hora da Notícia dessa quarta-feira, 22 de julho. Já tomei uma água, já tô mais tranquilo, mas chega uma notícia aqui que vai mexer com o seu bolso. A Agência Nacional de Transportes Terrestres, a ANTT, autorizou um reajuste de 40,5% nas tarifas de pedágio da BR-163 aqui em Mato Grosso do Sul. O aumento passa a valer após a publicação no Diário Oficial da União e atinge as 9 praças administradas pela concessionária responsável pela rodovia. Meu irmão, 40,5% de aumento. Você recebeu aumento no seu salário de 40%? Nem de 5%, né? Como que é autorizado 40%? Fala pra mim, eu não entendo isso. Segundo a ANTT, o reajuste faz parte do processo de reequilíbrio contratual firmado com a concessionária após a assinatura de um termo aditivo que redefiniu as condições da operação da BR-163. A medida busca garantir a continuidade dos serviços de manutenção, conservação e futuras melhorias na principal rodovia federal do estado. Com os novos valores, motoristas de veículos de passeio passarão a pagar tarifas mais altas em todas as praças de pedágio ao longo da BR-163. Caminhões, ônibus e demais veículos comerciais também terão aumento proporcional conforme o número de eixos. Aí se o caminhoneiro já tá brabo com o negócio do diesel, né? Aí ele tá pagando 100 conto lá pra passar aquela carreta enorme. Aí ele vai pagar 140. Você acha que ele vai ficar quieto? Daqui uns dias a gente vai falar sobre esse assunto. 11 horas e 25 minutos. 11h25. O Departamento Nacional de Infraestrutura de Transportes, o DENIT, reincidiu unilateralmente o contrato com o consórcio Contorno Três Lagoas, que é responsável pela construção do contorno rodoviário do município. Aplicou uma multa de R$15.297.731 por descumprimento contratual. Além da penalidade financeira, o grupo foi suspenso aí de participar de licitações e firmar novos contratos com o órgão pelo período de 24 meses, ou seja, 2 anos. A decisão foi publicada no Diário Oficial da União, pelo DENIT de Mato Grosso do Sul, e é resultado de um processo administrativo de apuração de responsabilidade. O consórcio Contorno Três Lagoas é formado pelas empresas SA Paulista de Construções e Comércio e também a Astec Engenharia. A potencial seguradora SA, responsável pela garantia contratual, também será formalmente comunicada da decisão. Com a rescisão contratual, o avanço do contorno rodoviário vai depender agora das próximas medidas administrativas do DENIT, que vai definir uma nova contratação para retomar os serviços. 11h26, 11 horas e 26 minutos. A Prefeitura de Três Lagoas, por meio do Departamento Municipal de Trânsito, DEPTRAN, lançou agora uma plataforma online para você poder solicitar aí os requerimentos relacionados ao trânsito, oferecendo mais praticidade, agilidade e comodidade à população. Por meio do novo sistema, os cidadãos vão poder realizar diversos serviços aí sem a necessidade de deslocamento. Não vai precisar mais ir até lá ao DEPTRAN. Agora, você diretamente na sua casa, do seu computador, do seu notebook, do seu celular, vai poder acessar o app, como a emissão de credencial de estacionamento, para idosos, né? Pessoas com deficiência, requerimentos relacionados à atividade de fretamento no município, incluindo a autorização para operação e procedimentos para emplacamento de veículos com placa vermelha, além da solicitação de interdição de vias, protocolo de defesa de autuação e outros serviços disponibilizados pelo DEPTRAN. Como o link lá do DEPTRAN é meio complicado de falar aqui para você, vou fazer o seguinte: lá no nosso portal, radiocaçula.com.br, tem o link. Acessa a informação lá falando sobre esse assunto e você já vai ter o link para você clicar e baixar o app aí para você ficar mais tranquilo aí com as suas, os seus requerimentos aí com o DEPTRAN. Combinado? 11h27, 11 horas e 27 minutos. Vamos novamente ao intervalo comercial, conhecer os patrocinadores do Hora da Notícia e a gente volta em seguida.
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3: 11 horas e 31 minutos, 11:31, de volta com Hora da Notícia de hoje, quarta-feira, 22 de julho. Falta só 8 dias aí pro final do mês. Mês de julho é 31, né? Então falta 9 dias. Que coisa, hein, gente? Tá passando muito rápido. Daqui a pouco é agosto. Tô sabendo que vai ter uma festa junina. Me contaram. Tô aqui, quietinho aqui, sem saber de nada. Deixa eu mandar um bom dia aqui pra Ana Lelis, também o José Canistro, a Tânia Conceição, pessoal que tá curtindo a gente lá na nossa live no Facebook. Muito obrigado pelo carinho da sua audiência. Pessoal de Andradina, pessoal do Arapuá também ligadinhos por aqui. E você que tá aí assistindo, que eu tenho certeza, mas não mandou mensagem pra gente. Não tem problema, tá bom? 11 horas e 31 minutos, 11:31. Ô Romeuzinho, mostra essa foto aí, ó. A família do Bruno dos Santos Camilo, 33 anos. Conhecido por amigos e familiares como Guedão, vive dias de angústia desde o seu desaparecimento registrado na última sexta-feira. É esse menino que tá aparecendo aí, ó. Tá com cara de menino, mas tem 33 anos, gente. Desde então, ele não retornou para casa e a mãe tá fazendo um apelo. Inclusive, mandou mensagens aqui pra Toninha hoje de manhã e a gente deve falar aqui também, aqui como utilidade pública. Esse menino está desaparecido. Se você viu ele por aí, liga aqui na rádio, que a gente vai dar um jeito de resolver essa situação aí. Segundo a Rosângela, que é mãe do Bruno, ele saiu para trabalhar na última sexta-feira, dia 17, deixou o filho em casa após ele tomar os medicamentos e com a alimentação preparada. No entanto, quando ela retornou do trabalho, o Bruno já não estava mais na residência. Ela diz: eu deixei ele em casa com os remédios tomados, a comida pronta. Quando voltei, ele já não estava mais lá. Desde sexta-feira ele não voltou e eu estou muito preocupada, diz ela aí ao nosso jornalismo aqui da Rádio Caçula. A mãe contou ainda que o Bruno enfrenta sérios problemas de saúde, sofreu um grave acidente de moto há algum tempo, chegou a ficar internado em Campo Grande e desde então faz tratamento contínuo devido às sequelas neurológicas. Então, se você viu esse menino aí, o Bruno, por gentileza, vamos ajudar essa mãe aí, que ela tá desesperada procurando pelo filho. Combinado? Então tá tudo certo. Se tiver alguma informação, dá uma ligadinha pra gente aqui que a gente vai correr atrás. 11 horas e 33 minutos, 11:33. Lembrando que o nosso WhatsApp é o 991498282. Você pode mandar seu alô, fazer sua denúncia, sua reclamação. O Hora da Notícia é feito especialmente para você, você, nosso ouvinte. 11:33, a Câmara Municipal de Três Lagoas, gente, recebe hoje, quarta-feira, o seminário Vozes que Ecoam, evento que promove reflexões sobre a luta das mulheres negras, latino-americanas e caribenhas por direitos, igualdade e representatividade. O repórter Neto conversou com Elis Cristina, Sidolina Silva e Neuzinha, do Lions. A matéria está aí no YouTube, o grande Romeuzinho. E destaco a importância do debate e também da valorização dessas vozes. Vamos conferir agora a reportagem. Solta, Romeu!
4: Plenarinho da Câmara Municipal de Três Lagoas. Aqui hoje, tomando posse...
3: Não é esta matéria, é a entrevista que está aí no seu pendrive, grande Romeu, tá bom? No YouTube é outra coisa. Já já a gente vai trazer essa matéria aí, 11:34, 11 horas e 34 minutos, agora sim, Romeuzinho, tá certo, O jornal ao vivo é assim mesmo, né, Neto Júnior? Bom dia.
5: Bom dia, Cláudio, bom dia a todos que nos acompanham. Vamos acompanhar então a entrevista com a professora Elis Cristina, a professora Sidolina Silva e a Neuzinha do Laios.
3: Solta.

0: Vozes que ecoam hoje na Câmara Municipal de Três Lagoas, a partir das 18h30, o encontro com essas mulheres especiais. Ao meu lado, a Neuza, a Neuzinha, só falar Neuzinha, do Laios, todo mundo sabe quem é, todo mundo sabe. A querida professora Elis Cristina, que chegou agora em Três Lagoas, veio de Goiás, seja muito bem-vinda, professora. E essa aqui ninguém conhece. Ninguém conhece, professora Sidolina Silva, vamos falar sobre uma coisa muito séria que vai acontecer na Câmara Municipal hoje, você é convidado. Vozes que ecoam, professora, vou começar com a senhora, o que é?
1: Vozes que ecoam, é um seminário, hoje, com três mulheres empoderadíssimas, falando sobre as questões da ancestralidade da mulher negra, falando sobre o racismo estrutural e falando também de situações de atendimento a mulheres de vulnerabilidade em nossa cidade.
0: Neuzinha, por que Vozes que Ecoam? Está precisando ecoar mais e mais?
2: Sim, meu querido, estamos precisando que as negras ouçam o nosso chamado e venham confraternizar conosco para entendimento de leis, dos seus direitos, né? Que elas têm hoje em dia, que nós estamos extremamente com liberdade 100%, então tudo nós podemos fazer.
0: Certo, professora Elis Cristina, já chegou há tão pouco tempo e já está participando de um movimento tão grande. Por que o teu engajamento?
3: Porque eu vejo que é necessário, né? Necessário. E eu falo assim, como vindo de outro estado, a gente chega muitas vezes, a gente chega se sente perdido, não tem família, não tem tudo. E quando você encontra um grupo que te acolhe e você sente pertencimento, é outra história. E outra coisa, por que não um movimento de lutas? É um movimento que, como se diz, que é social e que vai estar ajudando não só a mim, mas todas as mulheres, né? Que eu falo assim, que lutam e que têm seu desafio. Porque muitas vezes você vai para outra cidade, para outro estado, você tem um seu desafio. E quando você encontra mulheres, um movimento de lutas, mulheres negras, que vai estar te auxiliando, vai estar te, como se diz, estar lá pertinho, poder conversar, você falar seus anseios. Porque muitas vezes a gente precisa de ser ouvida. E eu, como que não? Porque num movimento forte como esse. Eu só agradeço, né, as meninas por estar fazendo parte desse movimento e em prol, como se diz, todas as mulheres, né? Que eu falo assim, de nós, da etnia negra, porque muitas vezes a gente não sabe nossa ancestralidade, nossa raiz. E também se descobrir na sua própria cor. Porque muitas vezes a gente acostuma na sociedade de não ser vista, não ser acolhida, e quando você se depara que tem um movimento que te acolhe e que te dá o norte, para aí, a gente é mulher, somos negras, mas podemos lutar por um mesmo espaço, né, por igualdade, muita coisa, é maravilhoso.
0: É fácil entrevistar a professora, né? Você só fala, a professora solta o verbo. Neuzinha, mas na história da humanidade, tudo é conseguido com lutas, né? Agora, não adianta lutar em casa na frente do computador, tem que participar. Hoje tem um evento 18h30, fala pra nós, quem que é o público-alvo?
2: O público-alvo realmente seria as nossas mulheres negras, né? Mas todos os Três Lagoenses estão convidadas, todos, convidados e convidadas para ouvir as nossas histórias, conhecer as histórias das pessoas importantes da nossa cidade e aquelas também que também estão escondidas, né? Mas que hoje estarão na Câmara de Vereadores conosco.
0: Toda luta tem que ter um primeiro passo, né? Sair de casa, ir na Câmara, não adianta ficar lá na frente do computador, no Facebook, digitando qualquer coisa lá. Professora Sidolina, para finalizar, o que vai acontecer? E reforça o convite para a população.
1: Bom, esse seminário que vai acontecer hoje é muito importante, porque ele vai trazer luz às nossas mentes, no sentido de esclarecer, no sentido de despertar e de abrir portas para outras mulheres. Eu costumo dizer que não é o interessante, não é como você começa, mas é como você termina. Então, nosso objetivo é que nós começamos lá atrás, através de uma mulher que se chamava Teresa de Benguela, em 1777. Nós estamos em 2026. Então, as vozes que ecoam, elas continuam. Então, hoje, às 19h30, na Câmara Municipal, mulheres negras, brancas, pardas, homens, mulheres, estudantes, estejam todos lá conosco.
0: Vão ter três palestrantes.

0: Antes, quem serão?
1: Bom, três mulheres empoderadíssimas, você precisa de ver e não pode perder. Gislaine, professora do Instituto Federal, que vai estar falando sobre a ancestralidade. Nós temos a professora Luciana Nascimento, que é muito conhecida também, professora de Libras, que tem uma história lindíssima de superação, de ascensão, de conquista, que vai estar falando da sua trajetória enquanto mulher negra. E também a nossa musicista, Fran Soares, que hoje está na Procuradoria da Mulher e que vai falar sobre a importância dessa instituição que tem atendido mulheres em vulnerabilidade em nossas Três Lagoas. É imperdível.
0: Tá certo, agradecendo aqui a Heloísa Galhardo pelas imagens, agradecendo a professora Sidolina Silva, a professora Elis Cristina, Neuzinha do Lages, por participar da nossa sala de visita da Rádio Caçula, que faz parte da sua vida.
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4: 11 horas e 40 minutos, 11:40. Na tarde de ontem, Três Lagoas deu posse aos novos integrantes de três conselhos municipais. É claro que o nosso jornalismo de credibilidade aqui da Rádio Caçula esteve presente lá na cerimônia e conversou com ele, o coordenador da Casa dos Conselhos, o Edmilson Cardoso. Vamos acompanhar, solta Romeuzinho.
0: Plenarinho da Câmara Municipal de Três Lagoas, aqui hoje tomando posse três conselhos: o Conselho Municipal de Defesa do Meio Ambiente, o CONDEMA, o Conselho Municipal de Defesa do Consumidor, CONDECOM, e o Conselho Municipal do Esporte, CMETL. Ao meu lado, Edmilson, coordenador de tudo isso aqui. Ed, qual é o procedimento agora? Escolher os membros dos conselhos? A escolha da presidência será quando? Quando eles tomam posse? O que vai acontecer?
5: É hoje, né, que toma posse os três conselhos. Boa tarde a todos e a todas, né, primeiramente. É hoje que toma posse os três conselhos, que você já citou. É o procedimento agora, é daqui no máximo até 15 dias, a gente, enquanto Casa dos Conselhos, chama esses conselhos para a primeira reunião, para eles definirem a mesa diretora de cada conselho e começar seus trabalhos, né? Com o plano de trabalho deles, a elaboração do regimento interno, e assim sucessivamente. Mas o primeiro processo é a chamada dessa primeira reunião para eles escolherem a mesa diretora de cada conselho.
0: Tá certo. Como é que foi isso? Como foram escolhidos esses membros?
5: Esses membros, né, cada conselho que já existia faz o chamamento, né? O próprio conselho oficia, né, tanto as organizações não governamentais e as governamentais, né, necessitando um ofício de retorno dessas associações e das secretarias para que tenham interesse, né, de continuar ou não dentro do conselho, né? Se o secretário resolver que aquela pessoa que já estava, né, pode continuar, né, ele faz um ofício de dar retorno ao conselho dizendo que sim, né, para o novo biênio, Beltrano e Fulano, né, continua como titular e suplente. E da mesma forma as ONGs, mas o próprio conselho já hoje tem autonomia e oficia, né, dizendo, olha, o mandato está terminando durante os 60 dias antes, né, para que a gente possa ter essa tramitação tranquilamente. Aí oficiou as secretarias e as ONGs, né, a gente fica no aguardo desses retornos e assim que junta toda a documentação, encaminha para fazer o decreto para o prefeito nomeá-los.
0: Então, ótimo. Para finalizar, como que esse conselho pode interferir, quando eu falo interferir, é ajudar na administração municipal de Três Lagoas, o Conselho do Meio Ambiente, do Consumidor e do Esporte? Como que eles podem atuar diretamente junto à administração?
5: Não, eu acho que aí que é o grande tchan, né, que as pessoas não entendem, né? Os conselhos, ele está aqui para ajudar tanto a população quanto a administração, uhum, né? É mão dupla, porque um dá a mão para o outro e vai caminhando para que tenha políticas afirmativas dentro do município. Por exemplo, o Conselho do Meio Ambiente. O Conselho do Meio Ambiente hoje, ele cuida de toda a natureza dentro do nosso município. Então ele vê, junto com a prefeitura, a questão do plano municipal, de arborização, de acordo com a população, vai colocando para os próprios conselheiros, junto com as reuniões que eles fazem mensalmente, vai tendo essa comunicação e esse conselho ajuda a construir o plano municipal de arborização. E assim os demais conselhos. Por exemplo, o Conselho do Esporte. O Conselho do Esporte hoje é um grande tchan para que a Sejuvel, que é a Secretaria Municipal de Esporte, tenha, vamos colocar aí, essa relação para com a população também, porque o conselho representa ali o que a comunidade está pensando, o que a comunidade leva para fazer o atendimento, por exemplo, para as pessoas com deficiência, para as pessoas da melhor idade, para criança ou adolescente, para que tenha ali o maior foco para atendimento a essa população. O processo da inclusão, quando a gente chama, a equidade dentro dos esportes, mas que tenha essa inclusão. Então o conselho vem, o conselho de direito, ele vem para resguardar essa situação da população. Ele vem para fazer o quê? Ver o que a população está sentindo e leva para a administração. Os dois sentam e tentam aí colocar aí um plano que seja acessível para todos.
0: Muito obrigado, Ed, pela atenção. Mais uma vez, atencioso, coordenador da Casa dos Conselhos, com imagem de Cláudio Júnior, diretamente aqui do plenarinho da Câmara Municipal, uma ação da Prefeitura promovendo a posse desses novos e membros atuais também, Ed, que tem alguns que continuam. Eu, Neto, para Caçula, faz parte da sua vida.
4: 11 horas e 46 minutos, 11h46, já, após os comerciais, tem para você o resumo do esporte, tudo o que está acontecendo hoje aqui em Três Lagoas, no Brasil e no mundo. Comerciais e a gente volta em seguida.

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2: 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Nossa
3: gestão... 11 horas e 47 minutos, 11h47. De vez em quando tem uma assombração aqui, Neto Júnior. Não sei o que acontece, cara. Meu Deus do céu, como diz a Toninha, pelo amor de Deus, rapaz. Não sei o que acontece, viu? 11h47, vamos direto aqui para o resumo esportivo, Neto Júnior. Vou falar uma coisa para você. A seleção feminina de vôlei do Brasil... ela entra em quadra em continentes e competições diferentes hoje, quarta-feira. O duplo compromisso está ligado aí ao calendário de torneios internacionais, mas também passa por estratégias da comissão técnica com foco na renovação do grupo principal que defende as cores verde e amarela. As partidas com presença brasileira ocorre em Macau, na China, onde serão realizadas as etapas finais da Liga das Nações, e também em Lima, no Peru, que recebe a Copa Sul-Americana. Bom dia, Neto.
4: Bom dia, novamente bom dia. Bom dia, Romeu.
5: Muito bom dia, Neto. Bom dia, Cláudio.
4: O Will tá meio fora do ar hoje, mas bom dia, meu amigo Will Ramos. Dá um bom dia para as Cássio West depois.
6: Bom dia, bom dia, bom dia.
4: Agora então, vamos lá. A Seleção Brasileira de Vôlei Feminino tá fazendo bonito, Cláudio, e vai agora para a semifinal contra a Itália no próximo sábado. Agora, ao contrário, a seleção masculina de vôlei só nos decepciona, Cláudio. Foi eliminado na fase de grupos da VNL, que é a Liga Mundial de Voleibol, e não consegue renovação no elenco. A seleção brasileira de vôlei masculino sempre teve os melhores jogadores do mundo, não consegue renovar esse elenco, os times não estão investindo na base e acontece essa vergonha. Estamos passando vergonha há muito tempo. Brasil, nós já fomos campeões das Olimpíadas. Você sabe que em 92 nós fomos primeira vez campeão olímpico, depois em 2004 e 2016. E também, Cláudio, nós temos 3 títulos mundiais. Vôlei masculino, tá, gente? Não é futebol, não. Futebol já tem 5. E vai continuar nesse 5 por muito tempo, infelizmente. Então nós somos campeões mundiais em 2002, 2006 e 2010. E agora, em 2026, passamos a vergonha de voltar para casa na primeira fase, Cláudio.
3: Meu Deus, difícil, né? Ô Neto Júnior, 11h49, essa aqui acho que você não sabe ainda. Você conhece o Inter de Limeira?
4: O Inter de Limeira, sim, conheço.
3: Sim, você sabe quem que é dono agora?
4: Não.
3: Roberto Carlos será mais um pentacampeão mundial a integrar o projeto da SAF. É Inter de Limeira, depois de Ronaldo admitir a participação também nas negociações nos últimos meses.
4: É, os ex-campeões do mundo, os atuais campeões do mundo aí de 2022, 2002, faz tempo que nós fomos campeão do mundo, eles estão investindo nessa SAF. Rival também tem time, Cafu também tem time, e agora Roberto Carlos, que é o embaixador do Real Madrid pelo mundo, agora também faz parte do futebol brasileiro como dono, como cartola, né, Cláudio? É isso aí. Mas vamos falar de uma coisa de Três Lagoas. Mestre Tatu, você conhece o Mestre Tatu?
3: Já ouvi falar bastante, não, Romeu, conheço pessoalmente.
4: Você conhece o Mestre Tatu, Romeu?
6: Já ouvi falar também.
4: Campeão Três Lagoas de Jiu-Jitsu, Mestre Tatu, meu amigo Tatu. Foi campeão agora no mês passado em Floripa, no Jiu-Jitsu. Olha ele aí, ó, Tatu. Quem nos acompanha em vídeo, esse é meu amigo, professor, mestre, gente boa pra caramba, Tatu. E o Tatu disputou o europeu esse ano, teve uns probleminha lá e agora no mês de setembro, no próximo setembro, vai para Las Vegas jogar, não, vai lutar jiu-jitsu nos Estados Unidos. Eu vou gravar com ele hoje à tarde uma entrevista exclusiva, Cláudio, amanhã nós trazemos imagens e a fala do mestre Tatu, que vai disputar, vai representar Três Lagoas em setembro próximo agora, em Las Vegas, nos States, Cláudio.
3: Opa, que legal. 11h51, vai ter entrevista, inclusive, com ele. O Neto já está preparando tá toda certinho. Aí uma campanha. 11h51, hoje tem jogo, Neto?
4: Hoje tem jogo, vamos lá. Vamos falar com o Romeu de Campos.
6: Isso,
4: Romeu,
6: aí.
4: Quem joga hoje?
6: Vamos lá. Hoje, pelo Campeonato Sul-Americano de 2026 desse ano, vai jogar Medellín, Independente Medellín e o Vasco da Gama, às 6 horas da tarde, em horário MS. E vai ser transmitido no Disney Plus. 8h30 da noite, horário MS também, vai jogar o Lanús e o Cienciano, né?
4: Isso.
6: E, mas no mesmo horário, Sporting Cristal e Red Bull Bragantino.
4: Isso.
6: Todos os brasileiros jogando fora de casa nesta rodada da Sul-Americana, hein?
4: Isso,
6: então
4: Romeu,
6: tem que
4: Vamos pra frente. Também tem um campeonato brasileiro hoje. Hoje nós temos mais 4 partidas no Brasileirão, Cláudio, horário, Mato Grosso do Sul. Quem ia falar essa notícia? Meu amigo Will, mas o Will tá resolvendo um probleminha técnico ali. Hoje tem Coritiba e o Palmeiras. Palmeiras continua líder do campeonato. O time do português Abel Ferreira tem tudo para ser campeão de novo. Então, Parmeirão pega o Coritiba, 18h30, horário Mato Grosso do Sul. Você pode ver no Prime Vídeo. Depois, Chapecoense, Flamengo. Vai, Flamengo! 20h30. Na Globo, TV aberta e no Premier. Você quer assistir na Globo? Assiste, quer assistir no Premier? Vai que você tem um Sky Gato em casa. Depois tem Internacional e Cruzeiro. É, a Raposa recebe o Internacional. O Internacional jogando hoje às 8h30, também na Globo e Premier. Você tem duas opções. Você pode ver o Chapecoense e o Flamengo, ou você vê o Internacional e Cruzeiro. Qual que você prefere, Cláudio?
3: Olha, sinceramente, nenhum dos dois.
4: Não, mas também você tem uma terceira opção. O Tricolor Paulista, São Paulo, joga hoje com o Atlético Paranaense às 8h30 também na TV Globo, na GETV e no Premier. Cláudio, mandar um abraço aqui pro Valdeir do Espetinho. Valdeir, conhecido como JBS, ali na rua, eu esqueço o nome daquela rua, mas é na rua que fica do lado do Senai. Valdeir do Espetinho.
3: Ouvinte. Inclusive, ontem eu passei por lá, viu? Ouvinte. Falei pra você que eu ia, passei por lá pra experimentar aquele espetinho super especial lá de panceta.
4: Tem tudo lá. Ouvinte da Rádio Caçula, Valdeir JBS. Campeonato Brasileiro, a tabela segue o Palmeiras. Primeiro, os 10 colocados primeiro, Cláudio, pra não te atrapalhar muito. Palmeiras continua com 41 pontos, o Flamengo 34, a distância, 7 pontos do primeiro para o segundo, tá difícil tirar o título do Palmeiras. O Fluminense tem 32, o Red Bull Bragantino 30, o Atlético Paranaense, o Furacão 30 também, o Bahia de Rogério Ceni 30, o Coritiba 26, o Tricolor Paulista também 25 na oitava colocação, o Botafogo, a Estrela Solitária 25 na nona, e o Clube Atlético Mineiro com 10 na décima colocação e tem 25 pontos. Os últimos 4, Cláudio, a zona da degola, Vasco da Gama com 20 pontos, o Mirassol 19, o Remo 18 e o Chapecoense 9 pontos no Campeonato Brasileiro, Cláudio Júnior.
3: 11h54, eu vou fazer um comentário aqui da Espanha, né? Já que ela ganhou...
4: Espanha?
3: É, da Espanha. A Espanha, eu vou falar pra você. Ela já tá aí com a segunda estrela no peito e aí já tem um próximo jogo contra a Croácia, lá no estádio em Sevilha, no dia 29 de setembro. O pessoal já tá se preparando aí pra ver qual vai ser. Pela Liga das Nações, é isso? Liga das

0: as ações.
1: Não, tá certo, então vamos lá. Espanha e Croácia, vamos ver o jogão de bola. Vamos falar uma coisa mais preocupante. De novo, vamos falar do Mistão, que joga sábado agora contra o Comercial. Parada duríssima no estádio Jacques da Luz, em Campo Grande. Comercial tem 10 pontos. Todos os times, 8 times da Série B do Sul Mato Grossense, já jogaram 5 partidas. Só faltam 2 para cada equipe. Ou seja, chance de conquistar 6 pontos ainda. O Mistão está na quarta colocação com 8 pontos. Com mais 6, ele pode chegar, se a minha matemática não está errada, pode chegar a 14 pontos. Agora, o jogo crucial é sábado em Campo Grande contra o Comercial. Porque o Comercial tem 10, pode chegar a 16. Se o Mista empatar ou perder no sábado, gente, aí o negócio complica. Porque o Aquidanauense, o Aquidau, a equipe de Aquidauana tem 12 pontos. Comercial na segunda posição com 10. O ABC de Campo Grande 8 e o Mistão com 8. Depois vem 7 de setembro e mais a bagaceira que tá pra trás aí. Então o Misto tem que jogar o jogo da sua vida agora no sábado contra o Comercial. Não é jogo fácil. Parada duríssima. Amanhã cedo nós temos entrevista agendada com o presidente do clube, o Teixeirão, para ver se vai ter uma solução, Cláudio, porque é preocupante.
0: Para a gente finalizar, você que já conhece o Misto há muitos anos, eu também conheço aí há mais de 10 anos, você acha que ele tem capacidade de chegar lá ou já era?
1: Tem capacidade sim. O Misto é um time muito bom, bem treinado, os atletas são jovens, mas jovens com muita experiência, então tem tudo para dar certo. O que acontece, Cláudio? É o dia, porque se não der certo no dia, não tem como fazer nada. Então nós vamos torcer, vamos acreditar que sábado em Campo Grande o Mistão consegue uma vitória. E depois no domingo nós vamos pegar o coitado do Campo Grande aqui, que tem apenas 1 ponto em nossa casa. Então se nós ganharmos agora...

0: para você acessar todas as informações de tudo que está acontecendo. Beijo no seu coração, até amanhã às 11 da manhã. Tchau.
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1: Muito boa tarde, começando Ronda Policial desta terça-feira. Terça-feira, dia 22. A sua companhia é muito importante aqui para mim. Para a companhia da Caçula FM. Para a companhia neste horário gostoso, neste horário aí de sagrado para muitos. E também estar entrando aí no seu lar, aí na sua residência, o local mais sagrado aí da família, não é mesmo? Obrigado pela companhia, pessoal. Entre as Lagoas, marcando aí seus 32 graus, com a máxima de 33, a mínima de 20 graus. Olha, atenção, a nossa reportagem está a caminho. Daqui a pouquinho vamos aqui ter as informações com o Rafael Oliveira, onde o Rafael e o Neto Júnior estão a caminho ali no Jardim Atenas. Um acidente grave, segundo essa informação, chegou para o Corpo de Bombeiros, onde uma mulher está presa às ferragens. Então não sabemos a dinâmica do acidente e a veracidade também. Então esse foi um chamado onde o Corpo de Bombeiros acionado, Polícia Militar a caminho, também as forças policiais para atender a esta ocorrência. Então a nossa reportagem está indo para o local, né? Daqui a pouquinho vamos ter mais informações. Daqui a pouquinho também vou conversar com uma mãe de um jovem que está desaparecido há pelo menos 6 dias. 6 dias está desaparecido. E ela, obviamente, está desesperada com informações do seu filho. Então a nossa reportagem ali já está preparando aí esta pauta para daqui a pouquinho entrar ao vivo aqui na Ronda Policial esta mãe que vai conversar aqui com a nossa reportagem, a mãe do Bruno, que vai até jogar na tela aí, Romeuzinho, Bruno dos Santos Camilo, 33 anos, Bruno da Silva Camilo, 33 anos, ele que é conhecido como Guedão, então ele está desaparecido desde a última sexta-feira, meu pai amado. Sexta-feira, dia 17. A mãe já está desesperada, já entrou nos grupos do WhatsApp, já foi na polícia. Enfim, daqui a pouquinho vamos conversar com a mãe do Bruno aqui pela Caçula, pela Ronda Policial, tá certo? Para tentar localizar e encontrar. E eu tenho certeza, devido à nossa audiência aqui da Ronda Policial, audiência da Caçula FM, onde já foi divulgado o programa Antônia Campos, eu tenho certeza absoluta, a audiência da Caçula FM, a nossa programação é voltada aí para o povo, voltada aí para a voz do povo, e com certeza vamos ter aí ajuda, a denúncia, as informações com a população, tá? A população. Você pode ligar aqui para o 991498282. Essa informação desse jovem está desaparecido desde a última sexta-feira, tá? Mas vamos conversar com a mãe daqui a pouquinho. Este acidente aí, o pessoal já está colhendo as informações, está chegando algumas informações para a gente. De fato, uma mulher presa às ferragens no Jardim Atenas. Estamos aguardando a nossa reportagem direto do local, para saber se de fato há lamentavelmente esse acidente, se é verídico, se não é. Enfim, vamos saber daqui a pouquinho todas as notícias, tá bom? E um abraço para o pessoal aí da 96.9, escutando a Rádio Caçula, a Caçula FM, melhor dizendo, aí a Ronda Policial, a companhia, obrigado, meu amigo. 32 graus, com a máxima de 33, mínima de 20 graus. Diz aqui que a previsão vai chover, você tá maluco? Vai chover hoje? Não acredito não. Não vai chover não. Só tá uma gotinha de água aqui, só pra Miguel, só pra um 7-1 aqui nervoso. Só pra falar, só pra dar o

0: totozinho, o doce de leite, né? Um abraço para o pessoal do Instagram, também um abraço aí para o pessoal das redes sociais, o Facebook, a Margarete Lopes, um abração. Aí também a Carleandra, a Kézia Marques, também o Jander, o Lindoval, o pessoal já ligadinho na Ronda Policial, muito obrigado. Aí vamos quase lá, Kézia, quase com a patinha humildemente na cozinha, né? Amanhã já é quinta, Ave Maria, amanhã já começa o treino, hein? Amanhã já começa o treino. Amanhã começa o aquecimento aí do V8, do V6, até mesmo do elétrico. Aquele pessoal que não toma muita tubaína, né? É mais light, mais elétrico. Agora tem uma galera, igual a moda é o seguinte, aí de madrugada, né? Tomar água, tomar não sei o que, aí de madrugada, 4 horas, sair no... Esse pessoal é tudo atrapalhado as ideias, né? Aí tem uns que já tomam, outro vai pra tomar água, vai correr 4 horas da manhã. Esse meu pai amado, nem tem jeito, não. Aí não serva não. Olha... A Polícia Civil, olha só que notícia boa, que notícia boníssima. Isso aqui que é vestir a camisa, e são policiais diferenciados quando eu falo. Aqui do Mato Grosso do Sul, essa turma aqui é diferenciada, tanto a Polícia Militar como a Polícia Civil, Polícia Federal, são diferenciados, não tem dessa não. Polícia PRF, a Força Policial em todo, né? Onde informações dessa rápida, informações com apoio, da Polícia Civil Paulista, da cidade de Ilha Solteira. Ilha Solteira. Primeiramente, o que aconteceu? Foi uma ação integrada entre policiais de Ilha Solteira, da Delegacia da Mulher de Ilha Solteira, e a DAN aqui de Três Lagoas, a Delegacia de Atendimento à Mulher, onde salvou uma mulher que estava em risco de perder, ele iria perder a vida, iria tirar a própria vida, meu amigo. Olha só. Que benção, que pessoal, que foram uns anjos. Aqui, uma ocorrência aí onde um morador da cidade de Ilha Solteira procurou a Delegacia da Defesa da Mulher do município de Ilha Solteira. Muito bem, procurou a delegacia e já estava desesperado. Tem as informações, o pessoal já está aí já? O pessoal já está na linha, então? Então vamos chamando aí o Rafael Oliveira, prioridade para a nossa reportagem, obviamente. Vamos aí com a nossa reportagem ao vivo. Rafael Oliveira, muito boa tarde, Rafael.
1: Fabio Campos, boa tarde a todos que acompanham a 96 nesta quarta-feira aqui em Três Lagoas. Como você disse, Fábio, esse grave acidente que aconteceu aqui na Baldomero Leituga, aqui em Três Lagoas, para quem é da nossa região, quem está nos acompanhando, é já na parte de asfalto. Nós estamos aqui em algumas proximidades aqui da Faculdade AEMES em Três Lagoas, onde houve aí esse grave acidente aqui. Mas, Fábio, uma informação importante, até você falou sobre essa questão da vítima, passar aí, estar nas ferragens desse veículo, por sorte, graças a Deus aí, não houve nada grave ainda com bem. Ela. É uma jovem que teve aí, infelizmente, alguns ferimentos leves, mas graças a Deus, por sorte, ela já foi socorrida, foi levada aí para o Hospital Auxiliador aqui em Três Lagoas. Eu e o Neto Júnior, nós estamos aqui no local, somente aí os proprietários aqui, né, pessoas aí conhecidas dessa vítima, uma jovem que estava aí neste veículo, já foi levada para o Hospital Auxiliador, está bem. E somente, Fábio, como o Neto mostrou até nas imagens, os danos materiais a esse veículo. Como você viu, aí ficou inclusive aí bem danificada a parte frontal deste carro aqui neste acidente. E agora mesmo, Fábio, só a questão aí dos danos materiais, não é? A serem apurados, ver o que tem que ser recuperado, ver o que tem que ser aí revitalizado em relação a esse grave acidente. SAMU esteve no local, pessoal do Peltran também. Vou pedir até para o Neto, Fábio, mostrar ali as marcas, principalmente ali da frenagem, no asfalto, Fábio. Pode falar.
0: Ô Rafael, como é que foi a dinâmica do acidente? Então, pelo jeito, um dos veículos aí, que eu acredito que seja o HB20, era que estava jovem ou não? Ela, pelo jeito, alguém atravessou a preferencial aí, a princípio.
1: Isso, a princípio, as informações que nós colhemos aqui com o local é que esse HB20 que estava jovem. E aí que acabou batendo aqui no poste, nessa avenida aqui na Baldomero Leituga, em Três Lagoas, Fábio.
0: Então foram esses dois veículos, por sinal do HB20, foram os dois veículos, então?
1: Isso, envolveu, o Neto está inclusive mostrando ali, nós vamos andar até um pouquinho, Fábio, para quem está nos acompanhando na TV Web também, né, foram aí também envolvidas essa van, né, Neto? Essa van também ali, o Neto vai mostrar a parte da frente da van, a gente vai tomar cuidado, claro, para não mostrar a placa, inclusive ali. Olha aí como é que ficou.
0: Arrancou a placa. Não, entendi. Então a van estava na Avenida Baldomero Leituga, no sentido bairro centro, quando colidiu aí a parte frontal do lado direito do passageiro aí com o veículo HB20 que estava na Baldomero. Na Baldomero não, é Baldomero essa...
1: Isso, Baldomero Leituga.

0: Fábio.
1: Baldo Bero,
0: aqui,
1: né?
0: Próximo, inclusive, de alguns condomínios. Pessoal aqui que é da região conhece bastante essa parte aqui. É já depois da parte nova do asfalto da Balnomero. Tem uma parte que é asfaltada, que é ali próximo à Filinto Miller. Aí tem a parte de terra, que tem condomínio também. E a parte nova, asfaltada, aqui dessa região. E graças a Deus, né, Fábio? Somente os danos materiais registrados. A vítima aí teve alguns ferimentos leves, ela não ficou presa na ferragem, somente mesmo a preocupação em relação à intensidade da batida, como o Neto mostrou ali as marcas de frenagem aqui no asfalto da Avenida Baldomero Leituga, e foi aí esse acidente que nós mostramos agora, grave acidente, né, Fábio, na manhã desta quarta-feira, que por sorte a vítima, uma jovem que estava dirigindo esse Hyundai HB20 que bateu contra esse poste, acabou tendo somente ferimentos leves, não ficou presa nas ferragens, foi levada já pelo pessoal do SAMU ao Hospital Auxiliadora, onde obviamente agora vai ter aí os demais cuidados. Agora só os danos materiais aí que vão ser apurados em relação aí ao que deve ter acontecido aqui e o que aconteceu neste acidente aqui na Baldomero Leituga, Jardim Atenas, em Três Lagoas. Fábio.
1: E na van, Rafael, pelo jeito a van transporta aí trabalhadores, havia alguém na van ou só estava o motorista?
0: Pelo que nós estamos vendo aqui, vou até conversar, só tinha o senhor na van, moço? É, o rapaz está ali? Ele está ali? É, parece que... Vou conversar com o rapaz rapidinho. Amigo, você pode falar com a gente um minutinho? Só para a gente ter uma noção, só o pessoal que está acompanhando a gente ao vivo. Seu nome, por favor?
2: Matheus.
0: Matheus, você estava dirigindo essa van?
2: Sim.
0: Tinha alguém na van, algum passageiro, só você mesmo?
2: Só eu mesmo.
0: Como que foi todo o impacto do acidente? Você pode contar um pouquinho para a gente?
2: Estava vindo de lá, ela ultrapassou o para e não deu tempo de frear e bati nela.
0: Você sentiu um impacto no momento ali? Você ficou preocupado com a situação?
2: Sim, fiquei.
0: E aí você desceu para ver como é que estava a jovem? Você percebeu mais ou menos a noção do estado clínico dela, moço?
2: Sim, ela estava bem, estava consciente, não chegou de manhã não, graças a Deus. Machucou, acho que deu uma ralada um pouquinho, né? Aí chegou a polícia, hospital, e levou ela para o hospital.
0: Perfeito, muito obrigado, viu? Aqui ele falou rapidamente com a gente e o condutor aí dessa van, pediu novamente com o Neto mostrar, Fábio, aqui como ficou a parte da frente da van, ficou aí bem destruída, como quem nos acompanha aí na TV Web pode visualizar, e graças a Deus, né, Fábio?
1: Graças
0: é o que nós podemos aí dizer, que a jovem foi socorrida rapidamente, não ficou presa nas ferragens, e claro aí, levada ao Hospital Auxiliadora para maiores procedimentos. Fábio,
1: tá, você certo,
0: tem alguma questão, pergunta?
1: Bom, não, tá certo, obrigado aí pela participação, a você, ao Neto, e o Neto aí com apoio nas imagens, aí com a cinegrafista Neto, aí ele participou agora da notícia, agora participando da ronda policial. Obrigado, Rafael, obrigado. A qualquer momento, assim que tiver notícias, com certeza, informação para você, meu amigo da Caçula FM, fica bem informado aqui pela ronda policial, tá? Pela ronda policial. E, meus amigos, olha, que baita susto da moça, hein? E a pessoa, além de bater com esse carro, coitada, não percebeu ali, não tem distração, não percebeu. Ainda, além de bater na van, ela foi arremessada, foi projetada para um poste. Olha só o perigo dessa moça aí. Você bateu num poste, meu amigo. Em tempo aí, você viu as imagens ali que mostramos, pegou ali bem próximo à porta do passageiro. Né? Que coisa, hein, rapaz? Se vai pro lado do motorista, seria até uma situação mais grave. Mas graças a Deus, só dando os materiais. Graças a Deus, aí seguro, trabalha, isso aí, enfim. Ainda bem que a moça tá bem. Né, só acalmando aí os familiares que viram, talvez reconheça aí o veículo, né, está tudo bem com a moça, não tem risco, apenas danos materiais, tá? Então fique tranquilo aí, quem conhece e reconheceu o veículo aí, né, apesar de preservarmos a placa, mas só que alguém deve reconhecer, ou talvez conheça aí dessa região, né, mora. Então a moça está bem, não tem perigo nenhum, apenas danos materiais, graças a Deus. Daqui a pouquinho, então, depois do intervalo, vamos falar da Polícia Civil que acabou salvando, começa com notícia até boa, né? A moça ficou bem, a Polícia Civil salvando uma vida ontem à tarde, né? Pelo menos aí a ronda policial deu uma chibatada aí, começando uma ribada, como se diz, né? Chibatada não, uma ribada, arribada. Vamos rapidinho, intervalo comercial, voltamos em 2 minutos, daqui a pouquinho também com a mãe aí do jovem que está desaparecido. Está desaparecido desde a última sexta-feira.
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Voltamos com a ronda policial. São 12 horas e 22 minutos. 12 e 22. Olha, vamos conversar agora. Daqui a pouquinho vamos falar da Polícia Civil. Da Polícia Civil, que conseguiu uma ação conjunta com a Polícia Paulista de Ilha do Solteiro. Conseguiu salvar a vida, graças a Deus, de uma mulher. Que notícia boníssima. Boa, muito boa essa notícia. Né? Foi salvo uma mulher. Olha só, você vai saber daqui a pouquinho aqui no programa Ronda Policial, porque já estamos tentando contato com a mãe do Bruno Santos Camilo. Joga na tela aí. O Bruno Santos Camilo, ele de 33 anos, desapareceu desde a última sexta-feira. Desde a última sexta-feira. Ele saiu de casa. Ele toma medicamentos, ele tem toda uma atenção, tem uma alimentação preparada. Tem toda uma atenção por parte aí dos familiares da sua mãe. E a mãe está desesperada, obviamente. Só para vocês terem uma ideia, ele tem problemas de saúde. Ele sofreu um acidente de motocicleta há algum tempo. Ele ficou internado em Campo Grande e faz um tratamento contínuo. Então ele tem algumas sequelas neurológicas. Toma medicamento regularmente.

0: Então não se sabe. Ela disse aqui na nossa reportagem que ele... Será que você aqui tem um problema com isso? Vamos com a mãe. Com a mãe. Com a mãe. Muito boa tarde. É Dona Rose?
1: Dona Rosângela.
0: Dona Rosângela. É Dona Rosângela do quê, Dona Rosângela?
1: Oi.
0: É Rosângela do quê?
1: Rosângela do Santos.
0: Campos? Campos. Ô, Dona Rosângela, se afaste um pouquinho aí do rádio, porque está dando retorno e está apresentando um delay aqui para a gente, um retorno. Se afasta um pouquinho do rádio, aí só para não apresentar um delay e ter uma dificuldade na comunicação, porque você só está próximo ao rádio. Se afaste um pouquinho aí, por gentileza. Dona Rosângela, o quê? Rosângela?
1: Rosângela do Santos.
0: Ah, do Santos. Dona Rosângela, a senhora é mãe do Bruno dos Santos Camilo. A senhora mora em qual bairro? O que aconteceu que o Bruno, ele sumiu na última sexta-feira, ele sumiu. Conta um pouquinho pra gente, o Bruno já sofreu um acidente. Conta um pouquinho da vida do Bruno, só para quem está nos ouvindo pela 96, quem está nos assistindo já pode ver aí a foto do Bruno na tela, um rapaz jovem, né, um rapaz moreno jovem, né, 33 anos, um rapazão novo. Conta um pouquinho para a gente o histórico aí do Bruno, Dona Rosângela. Estamos tendo uma dificuldade aí com a Dona Rosângela. Dona Rosângela?
1: Oi.
0: Liga para ela normal. Liga para ela. Tira do WhatsApp. Liga uma ligação normal para ela. Tira do WhatsApp aí da ligação. Viu? Não, mas. Ô, Will. Liga para ela aí. Oriente a senhora a se afastar um pouco do rádio para não ter microfone. Que a gente joga o retorno para ela pelo telefone, tá? A gente joga o retorno com ela pelo telefone. Então só orienta a Dona Rosângela, né? Rapidão aí, orienta que eu vou aqui com a Polícia Civil, falando da Polícia Civil, e você já passa a sua orientação para Dona Rosângela. Vamos localizar esse garoto aí. Um garoto aí que sofreu um acidente algum tempo atrás, toma medicamento, tem uma alimentação preparada, aí tem problemas neurológicos. Será que tem problema com vício? Não tem? Vamos saber daqui a pouquinho essas informações. Vamos falando aqui com a Polícia Civil. A Polícia Civil acabou agindo novamente. Pronto? Pronto aí? Dona Rosângela, a senhora nos escuta agora? A senhora consegue nos escutar agora?
1: Estou escutando.
0: Se afaste um pouquinho do rádio, Dona Rosângela, está dando microfonia.
1: Eu estou no celular.
0: Não, a senhora está próxima a um rádio aí?
1: Não.
0: Ah, então não tem esse microfone. Mas tá dando. Vamos lá, Dona Rosângela, conta um pouquinho a história aí do Bruno. A senhora mora em qual bairro e de onde que ele desapareceu? Qual bairro que a senhora mora? O que aconteceu?
1: Moro no bairro Guanabara, aqui perto do Caminho da Feira. E eu fui trabalhar na sexta-feira. Quando eu retornei na casa, ele já não estava mais. Ele sofreu um acidente, muito tempo, bateu a cabeça e deu coágulo na cabeça.
0: Certo.
1: Toma remédio controlado.
0: Mas tá dando microfonia, tem alguma coisa errada aí. A senhora está com o rádio ligado aí, Dona Rosângela?
1: Não,
0: desliga o rádio aí, por gentileza, porque tá dando microfonia.
2: É o rádio.
0: Desliga o radinho, hein?
1: Pronto, desliguei o rádio.
0: Desligou, agora tenta aí jogar direto aí. É, Dona Rosângela, então a senhora mora no bairro Guanabara, a senhora foi trabalhar, e o Bruno, quando a senhora retornou, o Bruno não estava mais na casa.
1: Pronto, desliguei o rádio.
0: Certo. A senhora foi trabalhar na última sexta-feira. Quando a senhora retornou, o Bruno não estava mais na casa.
2: Ela não está conseguindo ouvir.
1: Desliguei o rádio.
0: Tá, a senhora está me ouvindo? A senhora me ouve?
2: Você está ouvindo?
1: Estou ouvindo, só
0: estou
1: no celular agora.
0: Tá, estamos falando com a senhora. Estamos falando aqui com a senhora. Então, ó, joga no ar para dar o retorno para ela aí. Joga no ar.

0: Joga no ar. Ela desligou o rádio, agora acabou a microfonia. Podemos falar. Então vamos jogar agora a dona Rosângela direto aqui, que ela está com problema de microfonia. Dona Rosângela, muito boa tarde.
1: Boa tarde.
0: Ah, boa tarde. Agora sim. Vamos lá. A senhora trabalhava na última sexta-feira, voltou, o Bruno não estava mais em casa.
1: Não, eu fui trabalhar e retornei à noite para casa e ele já não se encontrava mais em casa.
0: Certo.
1: Aí sempre saía, mas ele voltava. E depois da sexta-feira em diante, ele já não voltou mais para casa.
0: Certo. A senhora tem quantos filhos?
1: Eu tenho 4 filhos.
0: E ele é o mais novo, o mais velho, do meio?
1: Ele é o mais velho.
0: Mais velho. O Bruno, a senhora me disse que ele sofreu um acidente, tomava medicamento e tem aí toda uma alimentação preparada. Ele tem problemas com vício, algo parecido, ou não, dona? Ele já fez isso em alguma ocasião? Me conta um pouquinho.
1: Ele tem, ele é usuário de droga, né? Inclusive ele usa droga, mas aí ele, depois desse acidente que ele bateu a cabeça, aí eu consegui correr atrás de médico, a doutora vem em casa dar injeção, e até então, antes dele não tomar o remédio, ele ficava agressivo, né? Uhum. Aí, depois que começou a tomar os remédios, ele já começou a ficar mais calmo dentro de casa. E aí, saiu na sexta-feira, voltei à noite para casa, já não estava mais. E desse dia em diante, inclusive dia 20, ele fez aniversário e não retornou para casa.
0: Certo. E no caso aí, o Bruno, ele tinha sido ameaçado, alguma coisa assim? A senhora acredita nessa hipótese ou não? O que a família tem apurado até o momento?
1: Que eu saiba, no momento não, porque, como eu tô falando, eu saí para trabalhar, inclusive deixei tudo prontinho, a comida, a alimentação dele, inclusive os remédios a gente tinha até amassar para colocar na comida, hoje não precisava mais, ele já tava tomando tranquilo, a doutora vem dar injeção, certo. Que eu saiba, não tá ameaçado não.
0: Não, então não tem desavença, não tem inimizade a princípio. E ele não. Chegou a comentar alguma coisa? A senhora desconfiou de algo? Normal?
1: Não, normal. Ele estava tranquilo, cedo. Ainda fui lá no quarto antes de ir para o trabalho. Estava dormindo, tranquilo. E saí para trabalhar. Só falei, senhor, tem misericórdia, guarda ele. E saí para trabalhar. Já não retornar para casa, já não estava mais.
0: Tá. Então, estamos divulgando aqui. Estamos divulgando a foto do Bruno dos Santos, Camilo. Vamos procurar informações e vamos com certeza encontrar esse garoto. E esse garoto que a princípio desapareceu na sexta-feira. Nenhuma notícia, a família está desesperada, tomava medicamento. E qual medicamento que ele tomava, dona Rosângela?
1: Ele toma vários, assim, de cabeça. Eu não sei, tá tudo aqui na caixinha, aqui para a cabeça, né? Ele toma um remédio com líquido na cabeça, toma a própria doença na cabeça. Certo. E vários remédios, acalmantes, que ele tem ansiedade, né? Certo. E ele não pode ter um remédio na rua. Isso aí é a minha preocupação, né? Que ele fica surtado.
0: Tá, então se ele não tomar o medicamento, ele surta.
1: É, que ele fica nervoso, né? Porque ele, se ele tomar o remédio, ele fica calmo, tranquilo. Ele não mexe com ninguém aqui, ninguém tem reclamação dele aqui, graças a Deus, no bairro. Mas a minha preocupação é os remédios que não tá tomando esses 6 dias já. E aí essa minha preocupação, que ele tá sem o remédio, inclusive a doutora teve aqui na casa, falou, Rosângela, ele não pode, né, ficar sem o remédio, tem que tomar até o resto da vida dele. Falei, mas o que eu posso fazer? Tá na rua?
0: Tá. Então vamos tentar localizar com as informações, tenho certeza que vai chegar informação aqui pra gente, tá, dona Rosângela? E a nossa reportagem vai ficar sempre em contato contigo aí.
1: Tá bom, Fábio. Deus abençoe, porque eu tô desesperada pra encontrar meu filho.
0: E a senhora é casada, dona Rosângela?
1: Eu sou solteira.
0: Solteira. Você já procurou os grupos do WhatsApp? Já foi na delegacia? Já. Registrou boletim de ocorrência ou não?
1: Vários grupos. Agora, quanto a parte de ocorrência, é o seguinte, eu tenho um medo, assim, por causa que, tipo assim, ele já sabe que ele é usuário, né? E tá acontecendo tanta coisa, eu tenho medo que atira dele correr, é coisa de mãe. Sim. Meu Deus.
0: A senhora registrou boletim de ocorrência por desaparecimento ou não?
1: Não.
0: Mas tem que registrar, viu, dona Rosângela? Tem que registrar. Mas vamos aguardar aí até 1 hora da tarde, o término desse programa, que com certeza nós vamos ter notícia aí desse garoto aí. Esse garoto, então precisa de medicamento, a população vai ajudar aqui os ouvintes da Ronda Policial, da Caçula FM, a Toninha Campos divulgou.

0: divulgou hoje o programa pela manhã, no finalzinho do programa dela, estamos divulgando e vamos encontrar esse garoto. Vamos encontrar, tá bom?
1: Tá bom, Flávio. Deus abençoe, viu?
0: Amém. Então, esse jovem está desaparecido desde a última sexta-feira. Chegam algumas informações aqui pra gente, mas estamos checando se há veracidade aí ou não nessas informações. Então, daqui a pouquinho, voltamos com mais informações referente à Polícia Civil do Estado de São Paulo. Salvou uma vida, salvou uma mulher, graças a Deus. E graças a Deus também vamos encontrar. Aí, graças a Deus, vamos encontrar. Com fé em Deus, vamos encontrar esse jovem aí até uma hora da tarde. Temos aí, são 12h34, temos até as 13 horas. Vamos rapidinho, intervalo comercial.
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0: Voltamos com a ronda policial, Liga pra mãe. Liga pra mãe aí. E fala pra desligar o rádio aí, pra não dar retorno. Liga pra mãe ao vivo, conversar com a dona Rosângela dos Santos. Ao vivo tem notícia do filho dela aí. Tem notícia. Encontramos aí o filho da dona Rosângela. E aí encontramos o jovem. É, dona Rosângela?
1: Oi!
0: Eu, Fábio Campos, da Ronda Policial, estamos ao vivo, tá, dona Rosângela? Muito boa tarde. Dona Rosângela, acabamos de ter uma informação aqui do seu filho, nós encontramos seu filho, tá?
1: Tá.
0: Nós encontramos seu filho, a informação é que seu filho foi detido no último domingo, foi detido pela Polícia Militar, aí estamos apurando agora os motivos, e foi encaminhado a estar no presídio, tá? Então, a senhora vai ter aqui a orientação... Que a senhora procure primeiramente aí uma delegacia para. Estamos aqui pegando o boletim de ocorrência para saber os motivos da prisão do seu filho. Ou a senhora vai ter que contratar aí um advogado, se a senhora não tiver dinheiro, a senhora vai ter que procurar a defensoria pública. Mas estamos aqui já alinhando, aí auxiliando também a senhora nesse fato jurídico também. Então a nossa assessoria agora está procurando informações.

0: assessoria aqui na redação, referente ao motivo da prisão, o porquê, qual o procedimento a ser feito para a gente poder orientar a senhora, para a gente poder auxiliar a senhora, tá bom?
1: Tá bom.
0: Pelo menos seu filho está bem, né? Está com vida. Né? Agora o motivo é pelo menos. É melhor que uma notícia pior aí dentro. Mas graças a Deus tá bem, mas está preso, mas está bem. Né? Menos mal, vamos dizer assim. Tá certo, dona Rosângela? Mas vamos saber os motivos e vamos aí passar uma orientação aqui jurídica, uma orientação auxiliar a senhora juridicamente. Tá bom?
1: Tá bom.
0: Então tá bom. Então, aí, então nos encontramos aí até o jovem. Joga na tela aí de novo aí o jovem, Bruno dos Santos Camilo, 33 anos, foi encontrado, foi detido aí pela Polícia Militar no último domingo. Né? Não sabemos o motivo ainda, mas ele está preso no presídio desde o último domingo. Né? Desde o último domingo. Então, aí, a nossa audiência, obrigado a toda a nossa audiência, obrigado à audiência da Caçula FM, aí, obrigado à companhia de vocês, meus amigos, tá? Então. Menos mal, vamos dizer assim. Pelo menos o jovem tá com vida, né? Se fosse encontrado aí sem vida, aí seria uma notícia muito triste, muito pior. Foi tá com vida, tá bom, e ver o que aconteceu, tá ótimo. Né? Menos mal. Menos mal, mas encontramos. O objetivo era encontrar, foi localizado. Foi localizado com sucesso. Olha, uma ação conjunta da Polícia Civil e da DAN, Delegacia de Atendimento à Mulher aqui de Três Lagoas. Então, o que aconteceu? Um morador de Ilha Solteira procurou a delegacia da mulher de Ilha. E ela informou o seguinte, que ela estava conversando com uma amiga, recebendo mensagem de uma amiga aqui de Três Lagoas. E nas conversas, nessas mensagens, a amiga aqui de Três Lagoas disse que iria tirar a vida. Abre aspas, segundo uma mensagem aqui, sua vida havia acabado. Ela enviava fotos dizendo que queria tirar a própria vida, meu pai amado. E nesse momento, os policiais, então, da Ilha, entraram em contato com os policiais aqui de Três Lagoas. E na ocasião aqui, informou o ocorrido, começaram a trocar informações, conseguiu o contato da moça aqui que estava com essa depressão, que é uma doença, hein, meus amigos. A depressão é uma doença, não é aquela frescura, isso é frescura, não, é uma doença. Então, olha só, ela está querendo tirar a própria vida quando os policiais pegaram o número dela, com a amiga da Ilha Solteira, e começaram a conversar pelo WhatsApp com ela aqui em Três Lagoas. E nesta ocasião, os policiais da DAN, as mulheres se dirigiram aí onde estava. Aí no local indicado no bairro, que seria no bairro Jupiá, né? Ela estaria próximo à ponte, aqui na divisa com Mato Grosso do Sul, né? Estava na ponte, né? Ali na ponte. Então o pessoal aqui da polícia acelerou o passo, né? Foram conversando com a moça e começaram a fazer diligência ali pela ponte, bairro Jupiá, quando localizaram a mulher. Ela foi localizada. E nesta ocasião ela estava no interior de um veículo com os vidros fechados. Ela apresentava sinais aí de um ataque psíquico. No caso, estava desesperada, estava atordoada. E ela estava. Uma hora ela ficava consciente, quando a pessoa está quase inconsciente, ela fica meio sonolenta. Estava em condições bem de sonolência. E ela estava com um medicamento controlado, o diazepam. E, no caso, ela queria tirar, de fato, a vida. O que, que é isso? Os policiais acionaram o SAMU. O SAMU chegou rapidamente no local. E, na ocasião aqui, socorreram a mulher ao Hospital Auxiliador. Graças a Deus, hein? Uma notícia boníssima dessa, ó. Uma notícia boa pra caramba. Essa polícia aqui é diferenciada. É diferenciada. Eu falo pra você, a nossa força policial é diferenciada. Se tem um ou dois fora da curva, sempre tem. Isso aí não tem como ser 100%, né? Mas em um todo, 95%, 99%, né, a polícia é diferenciada. Os caras são feras, são bons. E no caso, aqui fez uma diferença incrível. Aqui uma baita de uma diferença. Tanto a Polícia Civil, da delegacia de mulher da Ilha Solteira, foram rapidamente entrar em contato, né? Tiveram a sensibilidade de entrar em contato rapidamente aí com a polícia DAN daqui. A DAN

0: rapidamente já começou a procurar a mulher, teve a expertise, ao mesmo tempo de fazer o contato, de não espantar, a não assustar, vamos dizer assim, né, não deixar a mulher em choque, aí ela desligar, não querer mais contato, teve a expertise, né, que graças a Deus tudo acabou bem, graças a Deus mesmo, tá? É, a Cleusa Bueno, muito boa tarde, a Vera, ao JC Bravo Motors, um abração. Aí, se eu quero usar, sério que buscar, né, na casca, cascalheira, não sei lá onde ia buscar esse treinão. Seu usuário, o cara usuário busca em qualquer canto, qualquer biboca aqui em Tragoso, o cara até na esquina busca, meu amigo. Que os caras aqui é fera. O cara tem vendedor de 30% traficando um trombando o outro aqui, né? E tem em muitos usuários, infelizmente, aí a droga é o que acaba com a família, arrebenta todo mundo no meio, né? Arrebenta todo mundo no meio, o cara, a família, o usuário, todo mundo. É, também aqui, deixa eu ver aqui quem tá por aqui. É, Neuza, Margarete, a Maria, também todos ligadinhos. Olha, vamos falando aqui, referente a apreensões de entorpecentes, meus amigos. A gente falando de droga. Olha só, a Polícia Rodoviária Federal acabou apreendendo haxixe e maconha. Três mulheres foram detidas. Trajeto Campo Grande, destino final Três Lagoas. A PRF acabou apreendendo 11,4 kg de haxixe e maconha. Durante uma fiscalização na 262, KM23, aqui no último KM, ponto final aqui, Três Lagoas. Tava aí com a mão na taça as mulheres, tava quase chegando, hein? Quais? Por volta das 19 horas, abordaram um Hyundai HB20. A motorista declarou ser uma motorista de aplicativo, onde levaria aí as mulheres, mais três pessoas, aí aqui para Três Lagoas. Na fiscalização da vistoria nas bagagens das passageiras, foram localizados aí potes, invólucros de haxixe, maconha, nas três malas. Olha só, aquilo lá não é, como é que que o pessoal come aí, os redondinhos que compra direto aí, esqueci o nome, não é whey, é umas bolachas aí, marronzinho, que tem um vídeo aí, olha só o vídeo, solta o vídeo aí, olha só como estava acondicionados aí esse entorpecente, né, olha só. Rapaz, olha só que trabalho que a polícia, ó, já. Então, haxixe e maconha. Iriam ser entregues aqui em Três Lagoas, hein? Então, a Polícia Rodoviária Federal moiou, acabou com tudo, acabou com a brincadeira. Né? Já estava com a mão na taça, as mulheres, hein? Ó, como é que é? Kit Kat lá? Olha que coisa, rapaz. Tem uma criatividade das mulheres, hein? Que Kit Kat danado é esse aí? Kit Kat maconheiro esse aí? Eita, esse é o Kit Kat suave, Kit Kat da maconha. É isso aí, brod. É nóis, pai. Esse Kit Kat é o maior barato, meu. É, tá louco. Isso aí deixa nós sussu pra caramba. Dá uma fome desgramada, aquela. Nossa senhora, ai, larica. Tô até com fome comer uns Kit Kat. Ah, as bestalhadas agora. Três mulheres, hein, pai. Mulher tudo sendo recrutada. E acho que não vai passar batido, né? Ou só faltava ter um homem lá no meio, lá dando uma beiando. Imagina as mulheres bonitonas da galáxia aí, se lascou, foi pro pote aí, foi no Kit Kat. Ai, ai, ai, meu Deus do céu, viu? Vamos rapidinho, intervalo comercial e voltamos em 2 minutos com mais apreensões de entorpecente aqui pela Caçula FM.
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10: Estamos com a Ronda Policial, são 12 horas e 52 minutos, 12h52. Muito obrigado a toda a nossa audiência. Obrigado aí, minha amiga Júlia Vasques. Júlia, depois vamos conversar e depois preciso conversar contigo. Um abração também ao pessoal na fazenda aqui, que a fazenda onde? Fazenda. Glória a Deus, encontrou o rapaz, graças a Deus, com vida encontrou. Mesmo, melhor que achar no tribunal do crime, achar morto sem vida, pelo menos a mãe tá com o filho vivo, graças a Deus. Graças a Deus. É, tá aqui, quem tá na fazenda que me falou agora, Jesus amado, eu vi aqui agora é mesmo. Quem, é, alguém tá na fazenda. É, pra mandar um alô pra fazenda aqui, o cara tá na fazenda, não sei aonde. Não acho agora mais o nome aqui, me desculpe, ô, meu Deus do céu. Bom, vamos agora, vamos falando aqui de uma tentativa. Tá? Uma tentativa aqui de homicídio. Um rapaz aí foi para ser executado. É o BMW, quase lascou tudo. Ou Boladão, é um nome embaçado, hein? Boladão, ele foi baleado no condomínio Tucano. Ele de 30 anos, Boladão, é baleado no Novo Oeste. É, está em estado grave no Hospital Auxiliadora. Aí, o fato este, ontem à noite, o tático atendeu essa ocorrência. Ele acabou sendo baleado, né, onde vizinhos escutaram aí tiros, acionaram a polícia, onde uma pessoa em uma motocicleta Honda Bis branca estava em capacete. Aí parou e atirou no Boladão. Vamos com a informação aí com o Rafael Oliveira. As informações aí desta tentativa.

0: tentativa de homicídio, Rafael.
1: A terça-feira foi movimentada em Três Lagoas no setor policial. Um homem de 30 anos, conhecido como BMW ou Boladão, foi alvo de uma tentativa de execução aqui no condomínio Tucano, no Novo Oeste, em Três Lagoas. A Força Tática foi acionada ao local, mas o homem já tinha sido socorrido e levado ao Hospital Auxiliadora. O estado dele é gravíssimo. Ele teria sido alvo desses tiros, cerca de 5, por um indivíduo que estava com uma roupa de uma empresa e também estaria aí numa motocicleta Honda Biz. Esses disparos acabaram atingindo partes importantes do corpo do BMW, que foi levado ao Hospital Auxiliadora aqui em Três Lagoas. A Força Tática chegou a realizar buscas em relação aí a este indivíduo, ao autor desses disparos, mas ninguém foi localizado até agora. Essa notícia completa está no nosso portal, radiocaçula.com.br, onde você confere outras informações e tudo o que acontece em Três Lagoas e nossa região. Rafael Oliveira, para o Grupo Caçula de Comunicação.
0: Então, Boladão, ele está em estado grave, viu? Está em estado grave no Hospital Auxiliadora. Estamos aguardando aí um boletim médico atualizado, mas o estado é grave. O estado não é muito bom aí pro Boladão, não. Né? Então, esse motivo aí, a Polícia Civil começa a apurar mais uma tentativa, hein? Mais uma tentativa. Estado grave, se no caso vier a óbito. E aí vem mais um homicídio, que nem estatística violenta aqui em Três Lagoas, né? O bicho tá pegando aqui. Isso aí é desafeto, né? Pelo que me parece aí. Foi socorrido aí por populares, aí o Boladão. Melhoras aí, tomara que saia dessa aí. E no caso, aqui vamos continuando a ronda policial, falando da Polícia Rodoviária Federal. Acabou apreendendo aqui uma caminhonete adulterada, furtada, aqui em Água Clara, 148 quilos de maconha. Tanto entorpecente aqui é a rota, né? Na 262 km/140, a ocorrência, conforme os policiais em fiscalização, deram ordem de parada a uma Toyota Hilux. O condutor não obedeceu, teve início a um acompanhamento tático, mandaram bala, arrepiaram, se lascou tudo, onde o condutor empreendeu fuga. Foi feito um acompanhamento tático para ficar mais bonito, e quando ele colidiu, aí o veículo, ele abandonou o veículo e fugiu a pé. Fugiu a pé, perna para quem te quero, literalmente. Perna para quem te quero, né? O veículo, então, foi abandonado e o motorista conseguiu fugir, o abençoado. Eita lasqueira, ontem foi o dia do ladrão, ontem foi o dia do mula. Aí, no caso, a caminhonete estava com placas falsas, possuía um registro aí, através de uma checagem no chassi, um registro de furto em Minas Gerais. O veículo foi apreendido, aí encaminhado também a droga apreendida, entorpecente, aí nessa caminhonete. Também em fiscalização, aí mais maconha. Uma outra ocorrência, a segunda ocorrência também em Água Clara. Policiais deram ordem de parada a um veículo Polo. E durante a fiscalização, os policiais encontraram vários tabletes de maconha no porta-malas. Aqueles que nos assistem aí, tá no porta-malas, o camarada não estava transportando mala nenhuma. Um mala seria o motorista, né? Foram apreendidos

0: rodoviária, o TOR, em fiscalização, apreenderam 60 quilos de entorpecente e uma fiscalização. Aí a equipe realizava um bloqueio policial na rodovia, onde a operação protetor de divisas e fronteiras, quando abordou um Onix Plus, aí seguindo sentido Ponta Porã para Campo Grande. Na fiscalização no porta-malas, aí os policiais encontraram um entorpecente, né, totalizando aí 51 quilos de maconha distribuídos em 63 tabletes e mais 9 quilos de Scan, que é a super droga, em 12 invólucros, totalizando 60 quilos de entorpecente. A droga avaliada em R$7.000. E aqui, meus amigos, uma outra apreensão, é só droga apreendida, hein? É só entorpecente, só droga, tá doido, rapaz? Que é isso? É só entorpecente apreendido desta vez aqui, ó. Deixa eu ver aqui. Desta vez um prejuízo em mais de 6 milhões e meio. 6 milhões e meio de entorpecentes apreendidos. Apreendidos pelo TOR. Peraí, tô mandando desenhar aqui no TikTok, hein? Uma hora dessa. Ei, meu pai amado, ó. Não. Agora vai. Tinha que fazer, ativar aqui. Bom, droga apreendida, 1,8 toneladas após um capotamento. Que pode até soltar o vídeo, meu. Um capotamento, aí o veículo acabou sofrendo um acidente motorista. Mais um, hein? Pessoal, o capeta protege. O pessoal parece que senta no colo do capeta, né? Com o espeto lá. O Lucifer protege esse povo, rapaz. Tá doido. O Lucifer fala, não, vai dar trabalho. Vai fazer mais porcaria lá em vida. Não vai dar trabalho pro inferno, não, que nós tá cheio de problema aqui. 1,8 toneladas foram recuperados. A caminhonete havia um registro de furto durante a operação Protetor de Divisas, a NMS 289. Então, uma informação é de uma Toyota Hilux trafegava em alta velocidade pela Coronel Sapucaí e Amambai, apresentava um excesso de carga. Então, foi feita uma denúncia, abordaram o veículo, mas ele empreendeu fuga, mas acabou sofrendo um acidente, capotando aí o veículo. Então, os militares encontraram a caminhonete completamente destruída, uma grande quantidade de entorpecentes espalhado na pista. Em diligências, o condutor foi localizado, caído a 55 metros aí do veículo. Então, o corpo de bombeiros foi acionado para salvar o abençoado, que não foi dessa vez, foi para o colo do capeta. Então, os policiais aí apreenderam o entorpecente, o abençoado socorrido ao hospital aí para ser medicado. 1,730 kg de maconha apreendido, 72 kg, uma tonelada 730, meu pai amado, 72 kg de skunk, 32 kg de haxixe, né? Que é isso? Droga pra dedéu, hein? Que é isso? A caminhonete possuía um registro de furto ocorrido dia 21 de janeiro de 2026 na cidade de Maringá, Paraná. Então, mais droga apreendida. Então, vamos encerrando por aqui. Fica agora na companhia do meu amigo Diego Luiz. Encontramos a nossa audiência. Encontrou aí o Bruno dos Santos Camilo. Graças a Deus, o encontramos. Mas, por um lado, ele está preso. Graças a Deus que ele está com vida. Agora, mãe, estamos orientando aqui que vai ter um procedimento que seja jurídico. Estamos passando aqui as orientações, se ela quiser as orientações, o apoio, ou se preferir, vamos conversar com ela, se ela quiser a defensoria pública, que ela não tem dinheiro para pagar o advogado. Então, estamos tentando esse contato, se a gente consegue com essa assistência jurídica nossa, né, ou se ela quer uma defensoria, enfim, isso aí nós vamos alinhar. O importante é que esse jovem foi encontrado, está preso, mas está com vida. Menos mal do que se encontrasse num tribunal do crime, encontrasse aí sem vida, né? A mãe está com vida, o menino é dependente químico, então, coitado, toma medicamento, dá trabalho aí, mas está com vida, graças a Deus, não tem uma mãe chorando, pelo menos, né? Graças a Deus, não tem uma família chorando, ainda bem, aleluia, graças a Deus. Vamos embora, gente, vamos embora, tenham todos aí uma ótima tarde, fique agora com o Diego Luiz, aí no Melhor da Tarde, informações aí musicais, 991498282, 991498282, tenham todos uma ótima tarde, vamos almoçar, tchau, tchau, até amanhã, se Deus quiser, tchau!
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1: Bora, que bora, né? Essa mensagem que abriu o programa hoje já tá dando o que falar, hein? O pessoal tá mandando assim, nossa, precisa aprender a apertar o botãozinho do F, viu? Às vezes é libertador, viu? Às vezes é libertador apertar aquele botãozinho, viu? Ai, meu Deus do céu! Ó, seguinte, já que a mensagem falou sobre estresse, né? Sobre, né, paciência, eu quero saber... o que mais te estressa no seu dia a dia, na sua vida? O que mais te estressa? Ah, pode ser alguém, pode ser alguma circunstância. Me diga que eu quero saber. Vamos conversar. O que mais te estressa no seu dia a dia? Conta aqui pra mim, tá certo? Não me esconda. Eu juro, eu não conto pra ninguém. Tá? Eu não vou contar pra ninguém, mas eu quero saber o que mais te estressa. Uma das coisas que mais me estressa é quando eu tô com fome, chega a hora de comer e a comida não tá... Olha, se eu não almoçar no horário certo, eu fico estressado, é sério. Pensa num gordo chato que fica, sou eu. Eu acho que todo gordinho, né, que não come na hora certa, eu acho que fica estressado, né? Os gordinhos de plantão aí, ó, manda mensagem aqui. Concordando ou discordando do que eu tô falando. Então me diga aí, vai lá, mete o dedão na tela do celular que eu quero saber o que mais te estressa, o que mais te tira do sério. É alguém? É algo? É algum acontecimento? É imprevisto? Ou até outra coisa que me irrita? Eu me programo, me planejo bonitinho pro meu dia ou pra minha semana e acontece o maldito dos imprevistos. O que... Ódio, viu? O que ódio que isso me dá. Conta aqui pra mim. Vai lá, daquele jeitinho bem sexy. Coloca o dedão aí na tela do celular e manda aqui o estresse que te irrita no dia a dia. Conta aí.

0: Cazola faz parte da sua vida, né? E depois de curtir esse grande clássico aí da sessão da tarde, né? É, essa música aí faz parte aí da trilha sonora do filme Um Tira na Pesada com Eddie Murphy. Eddie Murphy anda sumindo, né, das produções de Hollywood. O que aconteceu com ele, hein? Caramba, o Professor Aloprado, Um Tira da Pesada 1, 2 e 3. Cada clássico que a gente acompanhava, sumiu! Essa mostradinha aí, né? Ah, quem é mostradinho é a irmã da Judite, né? É ela que tira a Judite do sério, né? Meu Deus, Judite. Então quer dizer que ela é folgada, então. A irmã da Judite é folgada. Ela é espaçosa. Meu Deus, então isso te tira do sério, né? É isso, então? Tá certo. Ô, Judite, tem que falar pra ela, Judite. Não, ó. Não é bem assim, né? Ó, agora não. Se não dá. É. Porque tem pessoas... Eu vou falar por mim, vai. Eu vou falar por mim. Eu tenho uma certa dificuldade de dizer não em algumas situações, em muitas situações, né? Eu sou uma pessoa muito de boa, muito bem. Mas tem hora... Olha, mas tem um povo que às vezes abusa da nossa paciência, né? Como abusa? Então a gente tem que aprender, a gente tem que driblar isso, não é verdade? Né, Lauro? Que te estressa, Lauro? Me conta aqui, Lauro. Não me esconda nada. Seja sem vergonha. Coloca o dedão na tela do celular. O que mais te estressa? Valendo que, no final do programa, 1 quilo de chá de camomila, tá bom? Eu vou dar de presente... Eu vou dar de presente 1 quilo de chá de camomila pra acabar com o estresse. Quem quer ganhar 1 quilo de chá de camomila? Manda aqui qual é o motivo que mais te estressa no dia a dia.
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10: Pra tocar no seu paredão, Gui Lulinha. 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

0: 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Tá aí, Cristiano Araújo. Olha, tô surpreso. Eu fiz uma piada no bloco anterior. Pra você que tá ligando o rádio agora aqui na Caçula. Hoje nós abrimos um programa com uma mensagem sobre, né, não se preocupar, não se estressar tanto, não pegar o estresse das pessoas pra você. E com isso desencadeou aqui uma discussão sobre o que mais te estressa no seu dia a dia, na sua vida, se é algum acontecimento ou alguma pessoa. E aí, no bloco anterior, eu disse, em tom de deboche, obviamente, que eu ia sortear um quilo de chá de camomila. E o pessoal levou a sério. O que tem de gente que querendo ganhar um quilo de chá de camomila? O negócio tá feio então, hein? O negócio tá feio por aí, hein? Falando, eu quero. Então, já que vocês querem, vamos oficializar então. Pera aí que eu vou oficializar o negócio, a bagaça aqui, pera aí.
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0: Muito bem, está oficializado a partir de agora. Um quilo de chá de camomila, tá bom? Pra você que anda muito estressado, pra você que anda muito amargurado. Então, ó, vamos ganhar um quilo de chá de camomila, tá certo? Pra você que me disser aqui no WhatsApp da Caçula o que mais te estressa no seu dia a dia. Eu estou prestes a completar há 20 anos de carreira. É a primeira vez que eu vou fazer um sorteio desse. Um quilo de chá de camomila. Então tá bom, então. Então vamos lá. Coloca o dedão aí no final do programa. Vamos saber quem que vai ficar mais calminho com esse um quilo de chá de camomila. Coloca o dedão aí e me diga aqui o que mais te estressa no seu dia a dia. Conta aqui. Ah lá. Olha o Lauro. Eu quero também. Olha lá. Fala aí, Lauro. Fala, Lauro.
2: O que me estressa é a minha esposa. 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
0: Olha, os casados merecem uns 5 quilos, viu?

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1: Uma ótima tarde para você, agora 1h44. Infelizmente, meu coração aperta quando a gente tem que soltar essa vinheta, mas quem traz aqui informações do nosso plantão, Cláudio Júnior, diretamente do jornalismo. Cláudio, boa tarde.
2: Isso mesmo, Diego Luiz, uma notícia triste aqui nesta tarde em Três Lagoas. É com profundo pesar que comunicamos o falecimento do radialista Adilson Silva, um dos nomes mais conhecidos da comunicação em Três Lagoas. Com uma trajetória de mais de 40 anos dedicados ao rádio e ao jornalismo, Adilson era reconhecido pelo profissionalismo, pela voz marcante e pelo compromisso em levar informação à população. Atualmente, integrava a equipe da Rádio Pantanal FM, nossa co-irmã. Na manhã desta quarta-feira, dia 22, colegas de trabalho estranharam a sua ausência e foram até a residência onde ele morava com a família, lá no bairro Nossa Senhora Aparecida. Ao chegarem ao local, encontraram o radialista já sem vida em um dos quartos da casa. As circunstâncias da morte deverão ser apuradas pelas autoridades competentes. A notícia causou grande comoção entre familiares, amigos, colegas de profissão e ouvintes que acompanharam sua carreira ao longo de décadas em Três Lagoas. Adilson Silva deixa um importante legado para o rádio de Três Lagoas e será lembrado pela dedicação à comunicação e pelos serviços prestados à comunidade. A qualquer momento, novas informações sobre o caso e detalhes sobre o velório e o sepultamento serão divulgados em nossa programação e em nossas plataformas digitais. Ficam os sentimentos de toda a equipe de jornalismo e também da Rádio Caçula aos familiares do Adilson Silva.
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0: Caçula faz parte da sua vida até a Luca com a porta aberta. Ó, fica aqui os meus sentimentos, os nossos sentimentos aqui para o falecimento do Adilson Silva, né? Ele foi uma das primeiras pessoas que me recebeu fora aqui da equipe Caçula. Assim que eu cheguei na cidade, encontrei ele em alguns eventos. Um cara, gente boa demais. Então fica aí os nossos sentimentos aí para toda a família, para os familiares, amigos, ouvintes, né? A todo mundo que gostava ali do seu Adilson Silva, tá bom? Fica os nossos sentimentos aí e você continua participando aqui, né? Afinal de contas, né, o show tem que continuar, a vida segue, não é verdade? Manda aqui pra gente, valendo 1 quilo de chá de camomila, o que mais te estressa nesta vida? O que mais te estressa no seu dia a dia? É alguém? Quem? É o quê? Conta aqui pra mim, hein? Pela primeira vez na minha história de radialista, estou sorteando hoje 1 quilo de chá de camomila. O que era uma brincadeira se tornou realidade.
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0: Boa tarde, Diego. Gostaria de ouvir a música do João Gomes, Lembrei de Nós. Feliz para você e todos da programação. 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

0: vergonha e fala aqui com a gente. Fala aí.
1: Boa tarde, amostradinho.
0: Oi.
1: O que mais me estressa é gente folgada.
0: Gente folgada, eu acho que estressa todo mundo. Eu acho que todo mundo se estressa com gente folgada, né? Dá o dedinho, aí quer a mão inteira, se dá o braço que é o corpo inteiro. É complicado, você vê. Isso aí é complicado. Ai, ai. A Maria de Lourdes, tarde, menina. O que me estressa é tá lavando a casa e começa a passar. Ah, isso é verdade. É o estresse de toda dona de casa, né? Tem até uns par de memes aí na internet, né? Que viraliza falando lá do policial que não entrou ainda porque tá esperando o chão secar, né? Estressa mesmo, hein? O que tem de gente querendo ganhar esse 1 quilo de chá de camomila, viu? Não, que 5 quilos que eu? Não é 5 quilos pra mulher, não, tem que ser 10. Mas esses amostradinhos, vou falar, viu? O que mais te estressa? Vai, valendo 1 quilo de chá de camomila. Coloca o dedão aí, fala comigo.

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Você me rouba. Bonita música, né? O Carlinhos caprichou no pedido hoje, hein, Carlinhos? Aí, faça como o Carlinhos também. Manda seu áudio. Seja sem vergonha.

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0: Boa tarde, meu amigo. É o Juliano. O que mais me estressa é aquela pessoa que marca um compromisso e não cumpre seu compromisso, né? Esse é o que mais me estressa no dia a dia.
1: Ó, confesso que eu me estresso com isso também. Meu Deus do céu. Olha, vou te contar, hein? Marcar, não, duas horas. Eu costumo chegar, às vezes, uns 10, 5 minutos antes. Aí a pessoa... Eu penso assim, esse negócio de horário, né? 5, 10 minutos é tolerável. Agora, passou de 10, aí complica, né? Aí eu acredito que é falta de respeito, né? Principal, é mais complicado ainda quando a pessoa marca com você um horário, atrasa e nem pra avisar que vai atrasar. Acho que, pra mim, isso é o pior. Isso é o pior. Se a pessoa entra em contato... Ô, Diego, ó, tive um imprevisto aqui, não vou conseguir chegar às 2, vou chegar umas 2h30. Não, beleza, a pessoa avisou. Ela teve a empatia, né, de poder comunicar. Agora, quando a pessoa não tá nem aí, cara, ixi, não fica se estressando, não. Pega, vai embora. Pega, vai embora. Eita, não dá, não. A Jéssica Gomes, tudo bem, Jéssica? A Jéssica, ela fica irritada, ela fica estressada quando ela recebe um áudio de 5 minutos que começa com: então, nem sei por onde começar.
2: Essa foi boa. 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
0: Muito bem, né? O que era pra ser uma, só uma zoeira, uma brincadeira, levar a sério. Então vamos sortear aqui 1 quilo de chá de camomila aqui no final do programa pros estressadinhos. Coloca o dedão aí, ó, no WhatsApp da Caçula pra você mandar sua mensagem aqui. E não fique estressado, hein? Não vem ficar estressado comigo não, hein?
2: Boa tarde, Diego Luiz. O meu estresse, que eu fico estressada, é com o meu namorado, que ele é um homem mentiroso.
0: Aí não dá, né? Ah, não. Homem mentiroso, não dá.
2: Pra caramba, e mentiroso mesmo, de verdade. Como pode ter nos homens mentirosos? Isso é meu estresse.
0: Só uma ressalva aqui, nem todo homem é mentiroso, tá? Nem todo homem é mentiroso, tá bom?
2: Eu tenho que tomar chá de erva Santa Maria, de cidreira, pra mim ficar em paz.
0: Meu Deus, Rosângela. Não. Mentira estressa qualquer um, né? Mentira acaba com qualquer um. Meu Deus do céu. Acho que é unânime isso, né? Unânime. Tem pessoas que se estressam com pouca coisa também, né? Com pouca coisa. Eu tenho um tio meu que ele se estressa com, sei lá. Ele é tão assim, metódico, que ele se estressa até com uma poeirinha assim no cantinho do vidro se ele der conta. Se bem que nesse caso meu tio é chato mesmo, né? Ele é bem mala. Essa é a verdade. O meu tio é uma mala. Ah, quem mais tá por aqui? Olha aqui, ó, a mostradinha aqui, ó. Eu fico estressada quando fico sem dinheiro. Tô estressada. Caramba, R$2.000 pra cuidar da sua cachorrinha, menina. E nem mandou o nome aqui pra mim? Qual que é o seu nome? J. Campos. Deve ser, acho que deve ser Jéssica também, né? J. Campos. Valeu, menina. Espero que você consiga aí, tá? Porque sem dinheiro todo mundo fica estressado, né?
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0: tarde, Diego Luiz, beleza? Você sabe o que mais me estressa? Rapaz, eu não sou muito fã de gato, sabe?
1: Ah, sei.
0: De cachorro eu até gosto, mas gato eu não sou fã. Eu não gosto de gato e minha mulher tem 25 gatos dentro de casa. Rapaz, nossa. Aí eu me estresso.
1: 25 gatos? Pô, só não pode judiar dos bichinhos, hein? Ó. Eu acredito que você não faça isso. Mas, nossa, deve dar um trabalho pra fazer faxina, né? Você tá precisando da camomila pelo jeito, né, o Frank? Coloca o dedão aí, coloca o dedão na tela do celular e me diga aqui, ó, o que mais te estressa no dia a dia, vai, conta aqui pra mim, valendo 1 quilo de chá de camomila, vai entrar pra história isso, viu?

0: 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Dominó, hein? Baila, baila comigo. Reviramos o baú hoje.
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0: Muito bem, então. Daqui a pouco eu tenho um sorteio aqui de 1 quilo de chá de camomila pra você estressadinho ou estressadinha ficar calminho, calminho, assim, bem calminho. Tá bom? Então participa aí. Eu vou falar bem calminho pra você, que ainda dá tempo de participar. Gente muito lerda também dá estressa, né? Hã? Gente muito devagar também estressa. Estressa ou não estressa? Me conta aí. Vai, coloca o dedão que ainda dá tempo. Vai lá, vai lá.

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0: Boa tarde, Diego Luiz, tudo bom?
1: Tudo
0: Maria
1: bom.
0: De Fátima, eu já sou estressada de natureza. Um tapete fora do lugar, eu já me estresso de um jeito que você não tem noção. E gente folgada, então, gente lenta, piorou. Eu me estresso. Muito, muito, muito. O tom da minha voz já nem é calmo mais. Meu marido fala que eu tô conversando com ele, eu já não tô falando, mas eu já tô aí gritando. De tão estressada que eu sou.
1: Ou seja, você já é estressada por natureza, né? No seu caso, Maria, tinha que perguntar o que que não te estressa. Ô, mulher estressada essa, hein? Vai, dá tempo ainda, dá tempo ainda. Ai, meu Deus do céu, o que que eu falo, né? A Sueli, ó. O que mais me estressa são reuniões que poderiam ter sido só e-mail, que poderia ter sido só uma mensagem ou até mesmo um joinha lá no WhatsApp, já resolvia. Isso me estressa. Meu Deus, mulher. Ah, é. O Robson vê que a bateria do celular chegou a 19% e o carregador tá no outro cômodo. Ó, não me estressa isso não, mas que dá uma preguiça, dá, né? Dá uma preguiça danada de levantar, né? Ai, ai, ai. A Paula. Gente que me faz uma pergunta, eu respondo, e a pessoa pergunta de novo a mesma coisa 5 segundos depois. É, aí estressa, né? Gente que não presta atenção no que a gente fala, estressa mesmo, né? Estressa. Ah, você sabe o que me deixa indignado? É... aquelas perguntas bobas. Lembra daquele personagem do Francisco Milani, que era da Zorra Total? Que o bordão dele, ele falava assim, ó. Pergunta idiota, tolerância zero. Isso me deixa... mordendo os beiços, né? Quem mais aqui? Olha lá, Rosângela. Ô, Rosângela. Abri a geladeira pela 15ª vez no dia achando que vai brotar comida nova. Por milagre. E me decepcionar às 15 vezes. Ai, meus... vocês são... olha, vocês são uma segura, viu? Já tem sorteio, tá? Dá tempo ainda. Ai, meu Deus do céu. Ó, o Murilo aqui, ó. Respirar. O resto até que é de boa. O problema é ter que continuar respirando enquanto eu resolvo. Ai, ai, ai. O que eu faço com vocês, hein? Seus amostradinhos. Boa tarde, caçula.

0: 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Antes do tchau, tem sorteio, né?
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0: Muito bem, a estressadinha que vai ficar calminha, calminha com um quilo de chá de camomila. Nasceu em 10 de agosto de 89, com o final do telefone 1522, Jéssica Gomes da Costa. Parabéns, parabéns. Sua calminha, calminha, né? Agora você vai ficar calminha, né? Ó, não esqueça, não se estresse, porque você tem 3 dias úteis para retirar aqui na Casa da Caçula o seu pacotão de chá de camomila. Eu ainda não tô acreditando que a gente sorteou isso. Mas tá bom, tá valendo. Importante que você ficou feliz, né? Não ganhou? Fica triste, não. Não se estresse, não, tá bom? Não se estresse, porque sempre tem os melhores presentes pra você aqui na sua na sua caçula, que faz parte da sua vida. Tá certo? Tá combinado? Fica assim, então. Outra coisa que me estressa também, quando eu fico gaguejando, né? Às vezes acontece, né? É, às vezes acontece de dar aquela gaguejada, aquela titubeada, mas fazer o quê? Faz parte do trabalho, não é verdade? Então, ó, se você não ganhou e ainda tá estressado, ou tá estressado com alguém, respira fundo, ó, e decora essa música aqui, ó.
2: Sim.

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2: Travé, você sabe que tem gente que tem o poder de mentir, né? E eu vou te contar uma besteira que a gente tem o poder de cair nelas ainda. Como é que faz?

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2: Quem sabe canta assim, ó.

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0: Parabéns, meninas!
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1: Parece que eu já quero sentar aqui num bar em Goiânia mesmo e já começar a beber o vinho.

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2: Quando que a gente vai fazer o que a gente tá combinando? Semana

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0: Dando continuidade às ações de limpeza urbana e combate ao descarte irregular de resíduos, a Prefeitura de Três Lagoas, por meio da Secretaria Municipal de Ambiente e Agronegócio, CMEA, realizou uma força-tarefa de limpeza nesta quarta-feira, dia 22, em uma região do bairro Vila Piloto, com atenção especial à remoção de entulhos, lixos domésticos e móveis descartados de forma irregular. A ação teve início há cerca de 15 dias pelo bairro Novo Oeste, passou pela região do Nova Três Lagoas e Alto Boa Vista e nesta semana chegou uma região da Vila Piloto. Durante os trabalhos, as equipes recolheram grandes volumes de materiais descartados irregularmente em vias, terrenos e áreas públicas do bairro, devolvendo à região melhores condições de limpeza, segurança e bem-estar aos moradores. A informação completa está no nosso portal radiocaçula.com.br. 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

0: E Carlos Gilmar!
1: Separa, meu amigo!
0: Sem moderação, amigo!
2: Sextou sem moderação!
0: No
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Você tá entendendo? Ó, ó. Ó o passo, ó. É assim, ó.

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0: 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Por meio do novo sistema, os cidadãos podem realizar diversos serviços sem a necessidade de deslocamento, como a emissão da credencial de estacionamento reservado para idosos e pessoas com deficiência, requerimentos relacionados à atividade de fretamento no município, incluindo a autorização para operação e os procedimentos para emplacamento de veículos com placa vermelha, além da 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
2: Está no ar a Voz do Brasil. As notícias do governo federal que movimentaram o país no dia de hoje.
3: Olá, boa noite.
4: Boa noite para você que nos acompanha em todo o país.
3: Quarta-feira, 22 de julho de 2026.
4: E vamos aos destaques do dia.
3: Ampliado plano de apoio a empresas exportadoras afetadas pelas tarifas impostas pelos Estados Unidos.
4: Nova fase contará com 18 bilhões e 500 milhões de reais em linhas de financiamento para setores estratégicos. Gabriela Noronha.
5: Os recursos vão apoiar, por exemplo, empresas que querem manter suas operações enquanto reorganizam as vendas ou servir para a compra de máquinas e investimentos produtivos.
3: Violência contra a mulher. Brasil registra queda no número de feminicídios no primeiro semestre do ano.
4: Os dados foram divulgados pelo Ministério da Justiça e Segurança Pública, Márcia Fernandes.
6: O Brasil registrou 741 casos de feminicídio no primeiro semestre, uma redução de 2,5% em comparação ao mesmo período de 2025.
3: E hoje a Voz do Brasil completa 91 anos.
4: E vamos saber um pouco mais sobre a história do programa e a importância dele para os ouvintes.
7: Traz a informação precisa, sem distorção.
8: A gente traz uma referência afetiva no jornalismo brasileiro.
9: Falou na Voz do Brasil, pra nós tá falado.
3: Hoje, na apresentação da Voz do Brasil, eu, Luciana Vasconcelos e Nazi Brum.
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3: Uma nova fase do Plano Brasil Soberano terá 18 bilhões e meio de reais em linhas de financiamento para atender empresas afetadas pelas tarifas aplicadas pelos Estados Unidos em suas exportações.
4: A medida também inclui empresas prejudicadas por conflitos internacionais, especialmente em países do Golfo Pérsico.
3: Entre os principais setores estão madeira, carvão, máquinas e equipamentos elétricos, cerâmicas, plásticos, calçados, papel e açúcar.
5: Com a assinatura da medida provisória, a sanção da lei que criou o Programa Brasil Soberano, 18 bilhões e 500 milhões de reais serão liberados por meio de novas linhas de crédito. Segundo o ministro do Planejamento e Orçamento, Bruno Moretti, os setores atendidos foram divididos em três grupos.
10: Os afetados pelas tarifas comerciais, setores industriais estratégicos, como de químico, farmacêutico, setor automotivo,